0: ainda, mais empresas podem acessar recursos do Plano Brasil Soberano.
1: O programa atende empresas exportadoras que tiveram impacto com tarifa norte-americana ou conflitos no Oriente Médio. Cláudio Mário Carvalho.
2: Portaria reduziu de 5% para 1% o impacto mínimo no faturamento bruto, exigido para que exportadores e fornecedores tenham acesso às linhas de crédito.
0: Você vai ouvir também vacina contra pneumonia e meningite.
1: A Pneumovinte já está sendo distribuída a estados e municípios para ampliar a proteção a crianças de 2 meses a 4 anos.
0: Imunização deve ter início na segunda quinzena de junho.
1: Hoje, na apresentação da Voz do Brasil, Mariana Jungmann e Luciano Seixas.
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1: Avanços nas áreas social, econômica e melhorias para as famílias brasileiras.
0: O presidente Lula realizou uma reunião ministerial e foi apresentado um balanço das ações do governo.
1: O presidente disse que espera realizar novas entregas até o mês de julho e ressaltou a soberania do país.
0: O editor Nazi Brum acompanhou a reunião e traz os detalhes para a gente ao vivo. Boa noite, Nazi.
3: Olá, boa noite, Mariana, boa noite, Luciano e os ouvintes da Voz do Brasil. Olha, nessa reunião ministerial foram apresentadas as ações do governo e como isso se refletiu na melhoria de vida para a população brasileira. O presidente Lula iniciou o discurso e foi o primeiro a destacar que, pela primeira vez, o Brasil atingiu o Índice de Desenvolvimento Humano no patamar de muito alto. O IDH é medido pelas Nações Unidas para avaliar a qualidade de vida e o desenvolvimento de uma população.
1: Nazi, que outros avanços foram destacados nesse balanço do governo?
4: Bom, É um motivo de regozijo para todos nós saber que o Brasil atingiu a sua maior performance na questão do IDH. Não é que a gente tem o melhor. A gente hoje faz parte de um núcleo de países que são países de ponta em questão de qualidade de vida do povo.
1: Vamos lá então, Nazi. Que outros avanços foram destacados nesse balanço do governo?
3: Olha, Luciano, o governo do Brasil focou nas ações implementadas nos últimos meses. Entre os destaques, a aprovação do fim da escala 6x1 na Câmara dos Deputados e o fim da chamada taxa das blusinhas e imposto de importação para produtos de até $50. Na área social, a construção de 138 novas creches e a entrega de 31 mil cisternas pelo país. Na saúde, o programa agora tem especialistas, que já chegou a 52% dos municípios. E o programa Gás do Povo, que alcança todos os municípios, beneficiando 15 milhões de famílias. A ministra da Casa Civil, Miriam Belchior, destacou o lançamento do Move Aplicativos, que já registrou 740 mil motoristas de aplicativos e taxistas interessados no financiamento do carro novo em condições vantajosas. A ministra também citou o Novo Desenrola.
5: O Novo Desenrola Brasil Famílias, com 24 dias de operação, já renegociou 1 milhão e 400 mil operações com descontos de 85% na dívida original. De 20 bilhões, a dívida caiu para menos de 3 bilhões para essas famílias.
0: O ministro da Fazenda, Nazi, Dario Durigan, também fez um balanço, né, durante a reunião. O que a gente pode destacar?
3: Olha, Mariana, o ministro da Fazenda, Dario Durigan, fez um balanço positivo, citando a criação de 5 milhões de empregos desde 2023, com o aumento de renda do trabalhador. O ministro ressaltou ainda que o crescimento do país superou as expectativas e que os brasileiros estão pagando menos impostos. Lembrando que o governo isentou o pagamento do imposto de renda para quem recebe até R$5 mil por mês. Vamos ouvir o que ele disse.
6: Por isso que nós acertamos as contas do país, colocando o pobre no orçamento e cobrando de quem tem capacidade econômica. Quem hoje vive de salário paga menos tributo. E quem tem fundo offshore, quem é dono de bet, hoje paga pela primeira vez tributo no país, o que é muito devido, o que é muito justo.
3: Olha, o presidente Lula também aproveitou a reunião ministerial para falar sobre os Estados Unidos indicarem que vão impor uma taxa de 25% a produtos brasileiros. Lula lembrou que o governo, mais uma vez, vai adotar o caminho do diálogo, sem abrir mão da soberania do país em nenhum momento nesse processo.
4: Se os Estados Unidos quer problema, ele tem o direito de não querer. Agora, nós não vamos ficar chorando, nós vamos procurar outros parceiros. Se ele não quer comprar, a gente vai vender para quem quiser comprar. Se não quiser investir aqui, nós vamos procurar outro. O que tem que saber é que o Brasil é dono do seu nariz. Isso aqui é um país democrático e soberano. E por conta dessa soberania, nós faremos tudo o que for necessário. Nós queremos respeitar todo mundo, mas nós também queremos respeito.
1: E sobre as próximas ações do governo, o que foi divulgado na reunião, Nazi?
3: Luciano, muitas entregas estão previstas para as próximas semanas. A gente pode citar um novo plano para o combate ao feminicídio, uma nova fase do programa Desenrola para pessoas que estão com os pagamentos em dia, não caiam na inadimplência. E o Move Motos, uma nova modalidade de linha de crédito voltada para motociclistas que trabalham com aplicativos de entregas e transporte. Mariana, Luciano.
0: Nazi, obrigada pelas suas informações ao vivo.
1: O governo do Brasil manifestou hoje profunda discordância da conclusão dos Estados Unidos de que a pecuária brasileira utilizaria trabalho forçado em sua produção.
0: A investigação da seção 301 foi concluída pelo governo norte-americano para apurar situações de concorrência desleal praticada por países com os quais os Estados Unidos têm parceria comercial, entre eles o Brasil.
1: As conclusões dela vêm sendo utilizadas para justificar a aplicação de tarifas de importação sobre produtos desses países.
0: O Brasil considerou absurda a conclusão e destacou que a Organização Internacional do Trabalho reconhece o Brasil há décadas como referência no combate a práticas que violam a dignidade dos trabalhadores.
1: Por meio de nota, o governo brasileiro disse ainda esperar que as recomendações de taxação dos produtos brasileiros não sejam efetivadas e que atuará para reduzir danos que venham a ser causados à economia, aos empregos e à renda dos brasileiros.
0: Mais empresas brasileiras vão poder acessar os recursos do Plano Brasil Soberano.
1: O programa foi criado para minimizar os impactos das tarifas impostas pelos Estados Unidos ou aos conflitos no Oriente Médio.
2: Portaria publicada pelos Ministérios da Fazenda e do Desenvolvimento, Indústria, Comércio e Serviços reduziu de 5% para 1% o impacto mínimo no faturamento bruto, exigido para que exportadores e fornecedores afetados pelas tarifas impostas pelos Estados Unidos ou pelos conflitos no Oriente Médio tenham acesso às linhas de crédito. As solicitações vão poder ser feitas a partir da próxima segunda-feira, dia 8, no site www.bnds.gov.br/elegibilidade-brasil-soberano. A medida beneficia empresas de setores como aço, cobre, alumínio, automotivo e moveleiro, além de exportadoras que mantêm relações comerciais com países do Oriente Médio. Segundo o governo, a iniciativa busca proteger a produção nacional e preservar empregos diante das incertezas do cenário internacional. O Plano Brasil Soberano oferece financiamento para capital de giro, produção voltada à exportação, compra de máquinas e equipamentos, ampliação da capacidade produtiva e inovação tecnológica. De acordo com o BNDES, o programa já recebeu pedidos que somam R$6,5 bilhões, dos quais R$1,6 bilhão já foi aprovado. Claudimário Carvalho, para a Voz do Brasil.
0: Os estados e municípios brasileiros já começaram a receber as doses da vacina Pneumovinte, que será introduzida no SUS, ampliando a proteção contra doenças como pneumonia e meningite.
1: O público principal dessa vacina são bebês e crianças de 2 meses até 4 anos de idade.
0: O uso novo do imunizante nos postos vai começar na segunda quinzena desse mês.
1: Também hoje foram firmados novos contratos de financiamento para entidades filantrópicas, como as Santas Casas.
7: Estados e municípios já começaram a receber as doses da vacina pneumocócica conjugada 20-valente, a Pneumovinte. O imunizante protege contra 20 sorotipos da bactéria causadora de infecções, como pneumonia e meningite. É o dobro da proteção da Pneumo 10, que hoje é oferecida no Sistema Único de Saúde e que será substituída gradualmente. O início da vacinação está previsto para ocorrer na segunda quinzena de junho, como anunciou o ministro da Saúde, Alexandre Padilha.
8: Mais ou menos 6 milhões e 100 mil doses sendo distribuídas já. Já uma parte já chegou, inclusive, nos estados e municípios. Estão programando o início, chamando a população para iniciar, procurar a unidade de base de saúde a partir do começo da segunda quinzena de junho, a partir de 15 de junho. Essa ação já nas unidades de base de saúde, nós vamos fazer, como sempre, uma ação aí na unidade básica de saúde para reforçar.
7: Também nesta quarta-feira foram assinados 8 novos contratos da linha de crédito Caixa Hospitais FGTS, somando R$800 milhões. O recurso vai atender hospitais e entidades filantrópicas conveniados ao SUS, como a Santa Casa de São Paulo. O vice-presidente Geraldo Alckmin explicou que, com as condições facilitadas do crédito, esses hospitais vão continuar reforçando o atendimento no país.
9: São hospitais que não têm fim lucrativo, que atendem o SUS, reduz, inclusive, a alta complexidade. É, em dificuldade financeira, muitos deles, então a boa notícia é que os juros, como pode utilizar recurso do FGTS, caiu de mais de 20% para 11%, e as Santas Casas e hospitais podem ter uma saúde financeira melhor, ampliar os seus serviços, atender bem a população do SUS.
7: O uso de recursos do FGTS para esses hospitais foi autorizado pelo presidente Lula no início do ano. O objetivo é socorrer algumas dessas entidades que enfrentam dificuldades financeiras. Ao todo, são 4 bilhões de reais para refinanciamento, alívio de dívidas e capital de giro até 2030, com taxas de juros reduzidas e prazos de até 180 meses. O valor contratado até agora já passa de 1,6 bilhão de reais. Reportagem Gabriela Noronha.
0: E a gente segue falando de saúde porque existe uma substância que também funciona como uma vacina natural para bebês. É o leite humano.
1: Pois é, através dele a mulher passa ao bebê anticorpos e proteção contra doenças, além da nutrição tão necessária nos primeiros meses de vida.
0: Mas nem sempre a amamentação mãe e bebê é possível. E nesses casos, as crianças recém-nascidas precisam de leite doado.
1: Para garantir que eles tenham acesso a esse alimento natural tão poderoso, o Ministério da Saúde lançou uma campanha para estimular a doação.
10: O Brasil tem a maior rede pública de bancos de leite humano do mundo. O leite é destinado a todos os bebês que precisam desse auxílio, em especial os prematuros e de baixo peso, internados em UTIs neonatais. Nos últimos 5 anos, mais de 4 milhões de recém-nascidos foram beneficiados pelas doações coletadas nos mais de 300 bancos de leite de todo o Brasil. E para que outras mães se tornem doadoras, o Ministério da Saúde lançou uma campanha nacional de incentivo à doação.
11: Para bebês prematuros e de baixo peso, internados nas unidades neonatais, o leite humano é muito mais que alimento. É nutrição, imunidade e mais chance de recuperação. Quando você doa esse leite para o Banco de Leite Humano, entra em uma rede de cuidado e chega a quem mais precisa. Doação de leite humano. Solidariedade que nutre, vida que cresce.
10: A coordenadora da Rede Brasileira de Bancos de Leite Humano, Daniela Aparecida da Silva, explica quem pode doar.
12: Para ser doadora, ela precisa estar amamentando e produzindo uma quantidade excedente do que o seu filho consome. Então ela entra em contato com o Banco de Leite e ali ela faz a inscrição dela como doadora. E ela vai ter que apresentar os últimos exames realizados no pré-natal, os exames de sangue mesmo, e também responder um questionário que é justo sobre isso.
10: E uma pequena quantidade de leite pode transformar a vida de uma mãe e de um bebê. É o que garante a coordenadora das políticas de aleitamento materno da Secretaria de Saúde do Distrito Federal, Maria das Graças Rodrigues.
13: A quantidade que ele precisa é mínima, é pouquinho. É um ato de solidariedade, porque eu estou pensando em outra pessoa que às vezes eu nem conheço, ela está levando saúde para ele. Quando esse bebê recebe o leite dessa mulher, esse neném está livre de infecções, ele está melhorando a imunidade, esse bebê está se recuperando mais rápido.
10: Para saber qual banco de leite mais perto da sua casa, você pode ligar no número 136 do Ministério da Saúde. Reportagem Graziele Bezerra.
0: E cerca de 3 mil doulas profissionais que oferecem assistência às gestantes conquistaram o reconhecimento da atuação no Brasil.
1: A lei que regulamenta a atividade garante o acompanhamento em hospitais públicos e privados.
0: Agora, o governo quer ampliar esse atendimento no Sistema Único de Saúde.
14: A gestação e o parto representam momentos marcantes na vida de muitas mulheres. Julie já está na reta final da gravidez. Conta com o apoio de uma doula, profissional que oferece assistência à gestante, contribuindo para o bem-estar da mãe e do bebê.
15: Toda dúvida eu tiro com ela. Eu quero saber alguma coisa, eu estou sentindo alguma dor, eu pergunto para ela se é normal.
14: A doula de Julie, Gabriela Santos, fala da importância da grávida ser acompanhada por essa profissional durante o período de gestação.
16: Ser doula é acolhimento, é você instruir e você estar ali com o apoio de uma mulher que está trazendo uma nova vida ao mundo.
14: Agora, a proposta do governo federal é ampliar esse atendimento também no SUS. Recentemente, o presidente Lula sancionou lei que regulamenta a profissão de doula no país. Com recente marco, as mulheres passam a ter o direito garantido de serem acompanhadas por doulas em qualquer maternidade. Para formar e capacitar capacitar mais doulas a atuarem no Sistema Único de Saúde, o governo do Brasil anunciou investimentos de cerca de 3 milhões de reais para a qualificação dessas profissionais na rede pública. O secretário de Gestão do Trabalho e da Educação na Saúde, Felipe Proenço, explica sobre a estratégia nacional e como os recursos vão ser utilizados.
17: É um investimento do Ministério da Saúde, vai ser repassado para as instituições que têm experiência e, com isso, a gente mobiliza tanto as escolas de saúde do SUS quanto as universidades para que possam realizar essa formação e, com isso, tenhamos mais doulas.
14: Segundo o secretário Felipe Proenço, para receber os recursos federais e formar novas doulas, estados e municípios precisam apresentar propostas ao Ministério da Saúde. Reportagem Cleide.

0: de Lopes.
1: Nesta quinta-feira é Corpus Christi e a expectativa é de movimento intenso nas rodovias em mais um feriado prolongado.
2: Com o aumento do fluxo, a Polícia Rodoviária Federal reforça o policiamento até o próximo domingo, com foco na prevenção de acidentes.
1: De acordo com Gistênio Pires, coordenador-geral de Segurança Viária da PRF, os motoristas devem estar atentos às condições do trânsito.
3: Três fatores que nos preocupam muito é a ultrapassagem, muitas vezes até em local permitido, mas não com tempo hábil para concluir a manobra, ocasionando o tipo de acidente que mais mata nas rodovias federais, que é a colisão frontal. O outro fator é o excesso de velocidade e o terceiro fator, a alcoolemia. Vários desses acidentes, nós temos a soma desses três fatores.
2: A PRF também vai intensificar a fiscalização em ônibus, micro-ônibus e vans nesse feriado.
1: Isso porque as rodovias federais registraram um aumento de cerca de 8% nos acidentes de trânsito envolvendo o transporte de passageiros.
2: Serão observados os documentos dos motoristas e dos veículos, o estado de conservação dos veículos e a forma como os passageiros são transportados.
1: Reforçando que a empresa de transporte de passageiros só pode exercer essa atividade após autorização da ANTT, a Agência Nacional de Transportes Terrestres.
2: Apoio à pesquisa nas cadeias produtivas da Amazônia, como açaí, cacau e babaçu.
1: Para isso, o governo do Brasil vai aplicar 150 milhões de reais do Fundo Amazônia em projetos de desenvolvimento e inovação do setor.
4: O governo do Brasil anunciou um investimento de 150 milhões de reais para o programa Desafios da Amazônia. O programa visa estimular projetos de pesquisa, desenvolvimento e inovação que tragam soluções para as cadeias socioprodutivas da Amazônia Legal. O investimento será feito com recursos do Fundo Amazônia, administrado pelo BNDES, o Banco Nacional de Desenvolvimento Econômico e Social, e coordenado pelo Ministério do Meio Ambiente e Mudança do Clima, em parceria com o Ministério da Ciência, Tecnologia e Inovação. No primeiro edital, os recursos destinados ao programa vão apoiar o desenvolvimento de soluções tecnológicas para as cadeias do açaí, cacau, castanha, cupuaçu e pescado. O superintendente da área de meio ambiente do BNDES, Nabil Kadri, aponta quais são os resultados esperados.
5: Essa iniciativa é uma iniciativa que visa fortalecer as redes de pesquisa e inovação em todos os estados da Amazônia brasileira. A gente pretende aprovar e apoiar 36 soluções tecnológicas para melhorar a tecnologia em cadeias produtivas de produtos da biodiversidade amazônica. São mais de 630 pesquisadores envolvidos nessa iniciativa, com bolsas de pesquisa e mais de 32 universidades e institutos públicos podendo ser beneficiado.
4: Os projetos deverão ser liderados por instituições de ciência e tecnologia da Amazônia Legal, mas podem reunir organizações de todo o Brasil. Poderão participar universidades públicas e privadas sem fins lucrativos, instituições de pesquisa e institutos federais, em parceria com associações comunitárias e cooperativas. Reportagem André de Barros Lima.
2: A partir de agora, famílias que recebem o Bolsa Família não perdem o benefício quando solicitarem o BPC.
1: O pagamento continua enquanto é feita a análise do pedido ao INSS.
6: Famílias em situação de vulnerabilidade social que solicitarem o benefício de prestação continuada, o BPC, podem receber o Bolsa Família durante todo o período de análise do pedido pelo INSS, o Instituto Nacional do Seguro Social. A mudança evita que os beneficiários precisem deixar o programa de transferência de renda antes da decisão sobre o BPC. Até então, muitas famílias eram obrigadas a pedir o desligamento do Bolsa Família porque o valor recebido podia elevar a renda familiar acima do limite exigido para acesso ao benefício assistencial. Com a nova medida, o desligamento do Bolsa Família só acontece se o BPC for concedido ao final do processo. Nesse caso, o INSS comunica a decisão ao Ministério do Desenvolvimento e Assistência Social, Família e Combate à Fome, que interrompe o pagamento do programa. Os beneficiários continuam tendo direito aos valores retroativos do BPC, desde a data do requerimento, com possibilidade de compensação dos recursos pagos pelo Bolsa Família durante a análise do pedido. Para mais informações, acesse gov.br/mds. Raquel Mariano, para a Voz do Brasil.
2: Mais de 246 mil famílias de baixa renda já receberam antenas parabólicas digitais gratuitas por meio do programa Brasil Antenado.
1: A iniciativa atende moradores inscritos no CadÚnico que vivem em municípios com baixa ou nenhuma.

0: uma cobertura de televisão.
1: A ação contempla 323 municípios de 16 estados e pode beneficiar cerca de 650 mil famílias.
0: Com a nova antena, os moradores passam a ter acesso à televisão aberta, com melhor qualidade de som e imagem, e a mais de 100 canais gratuitos.
1: As famílias que moram nas cidades atendidas podem solicitar o kit gratuitamente pelo telefone 0800-729-2404 ou pelo site do programa brasilantenado.org.br.
0: O serviço inclui tanto o fornecimento quanto a instalação da antena digital sem custo para os beneficiários.
1: E essas foram as notícias do Governo do Brasil.
0: Uma realização da Secretaria de Comunicação Social da Presidência da República.
1: Com produção da empresa Brasil de Comunicação.
0: Fique agora com o Minuto do TCU. Em seguida, as notícias do Poder Judiciário e do Congresso Nacional. Lembramos que amanhã, dia de Corpus Christi, não tem Voz do Brasil. Boa noite.
1: A gente volta sexta-feira. Bom descanso. Até lá.
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4: O Tribunal de Contas da União fez auditoria para avaliar se as regras do Bolsa Família estão sendo cumpridas e como está o acompanhamento do programa. 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Em todo o país, foram encontradas quase 230 ações com propostas semelhantes ao Bolsa Família. Um dos maiores problemas está na falta de integração de dados com o CadÚnico. O ministro relator do processo no TCU, Jorge Oliveira, explicou as consequências desse tipo de falha.
5: Na prática, isso significa que os entes federativos frequentemente não conseguem saber de maneira integrada quem está recebendo benefícios, quanto está recebendo e se há acúmulo indevido ou ausência de proteção social.
4: Somente em 2025, cerca de 890 mil famílias habilitadas aguardavam aprovação para entrar no Bolsa Família. 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
3: 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Você vai ouvir agora notícias do Poder Judiciário.
6: STF invalida idade mínima para aposentadoria especial em atividades insalubres.
7: TSE mantém inelegibilidade do ex-governador do Rio de Janeiro, Cláudio Castro.
6: Consulta pública sobre o desempenho da Justiça do Trabalho vai até sexta-feira.
7: Boa noite, eu sou Marcela Luiza.
6: E eu sou Walter Lima.
7: O Supremo Tribunal Federal, por maioria, considerou inconstitucional a exigência de idade mínima para aposentadoria especial em atividade insalubre.
6: A corte, no entanto, manteve o fim da conversão de tempo especial em comum e a nova regra de cálculo do benefício. Marta Ferreira.
8: A Confederação Nacional dos Trabalhadores da Indústria questiona dispositivos da reforma da Previdência que passaram a exigir idade mínima para aposentadoria especial e vedaram a conversão de tempo especial em tempo comum para períodos posteriores à promulgação da emenda.
9: Por maioria, o plenário decidiu que é inconstitucional a idade mínima criada pela reforma da Previdência, mas manteve a validade da proibição da conversão do tempo especial em comum e da nova forma de cálculo do benefício.
7: Motoristas e cobradores de ônibus e motoristas de caminhão podem ter direito à aposentadoria especial.
6: Esse entendimento é do STJ. Fátima Uchoa.
10: A tese firmada pela primeira sessão do STJ deve ser seguida por juízes e tribunais de todo o país. O INSS defendeu que após a Lei 9.032 de 95 não seria mais possível conceder aposentadoria especial a motoristas e cobradores de ônibus e a motoristas de caminhão por causa da profissão, pois teria de ser comprovada a exposição a agentes nocivos químicos, físicos ou biológicos e que não há previsão expressa sobre o caráter penoso da atividade. Porém, segundo o relator ministro Gurgel de Faria, o regulamento da Previdência não exclui esses trabalhadores do benefício, mas cabe a cada um demonstrar que exerceu a atividade com riscos à saúde ou integridade física.
7: TSE mantém inelegibilidade de Cláudio Castro, ex-governador do Rio.
6: Ele foi condenado por abuso de poder político e econômico, condutas vedadas e captação ilícita de recursos nas eleições 2022. Fábio Rua.
11: Os ministros do TSE entenderam que não houve omissão, obscuridade ou contradição na decisão de março deste ano. O relator ministro Vilas Boas Cueva destacou que não há contradição e omissão quanto à suposta maioria formada para cassação do diploma, isso porque apenas 3 ministros votaram nesse sentido, de um total de 7. Com isso, Cláudio Castro continua inelegível, mas não teve o diploma eleitoral cassado.
7: Termina sexta-feira o prazo para quem quiser participar da consulta pública da Justiça do Trabalho.
6: Você pode ajudar o Judiciário a desempenhar melhor suas funções em todo o país. Larissa Batista.
12: Até sexta-feira, você pode dar a sua opinião sobre o que deve ser prioridade da Justiça do Trabalho para os próximos anos. Você pode, por exemplo, dizer o que pensa sobre a forma como a Justiça do Trabalho atua e como poderia melhorar. Será que os processos são analisados com agilidade? É fácil ter acesso aos serviços da Justiça do Trabalho? Em qualquer lugar do país, o trabalhador ou a trabalhadora deve conseguir esse atendimento. Mas será que ele acontece? Se você tem alguma sugestão, essa é a chance de fazer a Justiça do Trabalho se tornar cada vez mais um meio seguro de cuidar das relações trabalhistas. Então, acesse tst.jus.br e participe.
7: Justiça condena motorista por transporte de cocaína em carga de carne em Goiás.
6: A denúncia foi apresentada pelo MPF, Vanessa Pereira.
13: Os mais de 529 quilos de cocaína, avaliados em cerca de 37 milhões de reais, estavam escondidos em meio à carga de carne bovina que utilizava selos adulterados para simular a regularidade do transporte. Além disso, a droga exibia marcas de consórcios internacionais. O motorista do caminhão foi condenado a 10 anos de prisão e pagamento de multa por tráfico transnacional de drogas e uso de lacres com selos de Serviço de Inspeção Federal falsificados.
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7: Uma boa noite.
6: E até sexta-feira.
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1: Eu sou Paula Groba.
14: E eu sou Humberto Pinheiro.
1: E estes são os destaques de hoje do Jornal do Senado, que começa agora.
14: Presidente do Senado anuncia sessão de esforço concentrado na próxima semana.
1: Proposta pode acabar com financiamento de conteúdos online de ódio e misoginia.
14: Sancionada lei da Copa do Mundo Feminina.
1: Boa noite.
14: Boa noite.
1: Falta pouco mais de um ano para o Brasil receber pela primeira vez a Copa do Mundo de Futebol Feminino. E as regras para a realização do torneio já estão definidas.
14: Uma lei sancionada pelo presidente da República estabelece responsabilidades do governo, garante direitos à FIFA e prevê até indenizações para jogadoras que participaram de edições anteriores da competição. Repórter Bruno Lourenço.
15: O Poder Executivo sancionou a lei que estabelece as regras para viabilizar a realização da Copa do Mundo de Futebol Feminino, que ocorrerá de 24 de junho a 25 de julho de 2027 no Brasil. O texto trata da venda de ingressos, da decretação de feriado nacional em dias de jogos da equipe brasileira, proteção de direitos autorais, regras para captação e distribuição de imagens do campeonato e garantias aos torcedores e profissionais, como a facilitação para obtenção de vistos temporários, de turismo e de trabalho. A ex-jogadora Formiga, que defendeu a seleção em 7 Copas do Mundo e 7 Olimpíadas, torce pelo sucesso do evento e das atletas.
16: E que o ano que vem possamos comemorar tanto quanto esse ano e que as duas taças fiquem no Brasil, né? E desse ano venha e que a outra fique e que possamos cada vez mais evoluir em questão a respeito de nós mulheres, que possamos da mentalidade que existe hoje de pessoas achando que ainda não somos capazes, né?
15: A lei também prevê o pagamento de R$500 mil às jogadoras que representaram o Brasil na primeira edição da Copa do Mundo Feminina, em 1991, e do primeiro torneio global feminino, organizado pela FIFA, em 1988. A presidente da Comissão de Esporte do Senado, senadora Leila Barros, do PDT do Distrito Federal, defendeu a premiação.
17: O futebol feminino brasileiro carrega marcas profundas de proibição estatal e de preconceito social. A proibição perdurou por 4 décadas, sendo formalmente revogada apenas em 1979. As atletas que persistiram em sua paixão pelo esporte durante e após a proibição são pioneiras em sentido pleno. E a elas, o Estado brasileiro deve não apenas reconhecimento, mas reparação.
15: 8 capitais brasileiras vão receber jogos da Copa do Mundo de Futebol Feminino: Belo Horizonte, Brasília, Fortaleza, Porto Alegre, Recife, Rio de Janeiro, Salvador e São Paulo.
1: E o Comitê Olímpico do Brasil, responsável pela participação do país nos Jogos Olímpicos e em outras competições internacionais, teve seus 112 anos celebrados em sessão solene do Congresso Nacional.
14: Durante a sessão especial, o presidente do COB, Marco Antônio Laporta, destacou avanços na legislação que fortaleceram o esporte olímpico brasileiro. Repórter Rodrigo Rezende.
18: Em 8 de junho de 1914, foi fundado o Comitê Olímpico do Brasil. A organização foi homenageada em sessão solene do Congresso Nacional. A senadora Leila Barros, do PDT do Distrito Federal, ressaltou o pioneirismo da organização esportiva brasileira.
19: O Comitê Olímpico do Brasil foi o primeiro Comitê Olímpico Nacional da América do Sul. Desde então, sua trajetória acompanha a própria evolução do esporte brasileiro, desde os primeiros passos da Organização Esportiva Nacional até a consolidação do Brasil como uma potência olímpica reconhecida internacionalmente.
18: O presidente do COB, Marco Antônio Laporta, lembrou os avanços legislativos que permitiram mais investimentos no esporte olímpico brasileiro, como a destinação de recursos das loterias ao setor. A sessão solene contou com a presença de diversos atletas, entre eles, Miraildes Maciel Mota, ou Formiga, jogadora do futebol feminino que disputou 7 Olimpíadas com a conquista de 2 medalhas de prata. Formiga ressaltou que a qualificação para uma edição de uma Olimpíada já é a coroação para a carreira de muitos esportistas.
20: Então, espero que as pessoas tenham consciência que chegar não é fácil. Conquistar uma medalha também não é, né? Que tem adversários ali que não são fáceis. Mas quando conseguimos o passaporte para chegar a uma Olimpíada, já é uma glória, já é uma grande conquista.
18: Leila Barros afirmou durante a sessão solene que os congressistas devem se debruçar nas próximas semanas sobre projetos ligados ao esporte, caso da derrubada do veto sobre a isenção de impostos de importação para equipamentos esportivos e a criação da Universidade do Esporte.
1: O presidente do Senado, Davi Alcolumbre, anunciou um esforço concentrado para acelerar a votação de matérias pendentes.
14: A primeira delas já tem data para ser analisada: a indicação do novo Corregedor Nacional de Justiça. Repórter Douglas Castilho.
21: O esforço concentrado é um período em que ocorrem sessões para discussão e votação de proposições, podendo ser dispensado o tempo dos discursos dos parlamentares. A votação do nome de Benedito Gonçalves para corregedor do CNJ é a única pauta definida até o momento. Os senadores Stevenson Valentim, do Podemos do Rio Grande do Norte, e Paulo Paim, do PT do Rio Grande do Sul, questionaram o presidente do Senado sobre a proposta de emenda à Constituição que acaba com a escala 6x1, PEC recentemente aprovada na Câmara dos Deputados. Mas Davi Alcolumbre disse que o tema precisa de um debate mais aprofundado e não deve fazer parte do esforço concentrado.
22: Então não é razoável que a Câmara dos Deputados passe 5 meses debatendo um assunto muito relevante para o Brasil, para o povo brasileiro e para a nação, e também para os trabalhadores e para os empreendedores, e o Senado Federal seja obrigado a carimbar um texto aprovado na Câmara.
21: Os demais itens da pauta do esforço concentrado serão definidos pela presidência do Senado em acordo com as lideranças partidárias. Quanto ao fim da escala 6x1, também está em análise a proposta do senador Rogério Marinho, do PL do Rio Grande do Norte, que prevê a possibilidade de os empregados negociarem a jornada de trabalho com os patrões, sem um limite máximo de horas.
1: E o senador Cleitinho, do Republicanos de Minas Gerais, defendeu uma votação célere para o fim da escala 6x1. Apesar de várias propostas já terem sido apresentadas, com o mesmo objetivo, o parlamentar defendeu a votação do texto já aprovado pela Câmara dos Deputados para acelerar a mudança na legislação.
14: Na avaliação de Cleitinho, a medida deve avançar rapidamente no Senado, passando pelas comissões e sendo levada ao plenário o quanto antes. O parlamentar ressalta que a redução da jornada atende a uma demanda dos trabalhadores e, por isso, deve ser analisada com prioridade para o benefício da população.
23: Tudo que é para o povo, acho que tem que andar mais rápido. Passa nas comissões o mais rápido possível, porque eu tenho certeza que se fosse algum tipo de aumento em benefício da classe política, não demorava 5 meses, não. Então, espero que seja o mais rápido possível aqui, porque o povo espera.
1: Já o senador Carlos Portinho, do PL do Rio de Janeiro, é favorável que a proposta seja amplamente debatida no Senado antes da votação. De acordo com ele, por se tratar de uma medida com impacto para trabalhadores, empresas e para o futuro do país, é necessário ouvir representantes de diferentes setores e sanar dúvidas sobre os efeitos da redução da jornada.
14: Portinho destacou que a discussão deve buscar equilíbrio entre os interesses dos trabalhadores e dos empregadores, de forma a evitar prejuízos tanto para a geração de empregos quanto para a atividade produtiva.
24: O que eu tenho cobrado aqui é que essa discussão, ela passe nas comissões, sejam feitas audiências públicas, tem que estar o sindicato dos trabalhadores aqui, da mesma maneira que tem que estar os representantes do setor produtivo. É o que a gente quer discutir. Discutir é importante, é o trabalho do parlamentar.
1: Ganhar dinheiro com desinformação, discursos de ódio e ataques às mulheres pode passar a ser proibido.
14: Um projeto em análise no Senado quer impedir que conteúdos desse tipo sejam remunerados nas plataformas digitais. Repórter Marcela Cunha.
0: O projeto altera o Marco Civil da Internet para bloquear o dinheiro com publicações de conteúdos que ataquem abertamente as mulheres, criando riscos reais de violência ou discriminação, mesmo antes de uma decisão da justiça. Se a rede social for negligente e permitir que usuários continuem lucrando com conteúdos que já tenham sido considerados criminosos, também poderá ser punida. A autora, senadora Augusta Brito, do PT do Ceará, lembra que hoje esse tipo de violência também é impulsionada pelo interesse financeiro e reforça que a ideia é impedir que a liberdade de expressão seja usada como justificativa para a violência.
4: Esse projeto não censura ninguém. Ele apenas afirma que ódio e mentira não podem ser premiados com dinheiro, sem confundir isso com opinião, crítica, ironia, sátira ou debate legítimo.
0: O texto define discurso de ódio, misoginia e desinformação e estabelece regras para a defesa do responsável pela publicação, que será avisado em até 48 horas e terá o direito de apresentar uma defesa para tentar recuperar o valor.
14: Com edição de Paula Groba e trabalhos técnicos de Eliseu Caires, o Jornal do Senado fica por aqui. Acompanhe agora as notícias da Câmara dos Deputados. Boa noite.
1: Boa noite e um bom feriado.
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5: Comissão aprova manutenção de merenda escolar durante calamidades.
8: Avança projeto que proíbe a distinção de gênero entre PM e bombeiros.
5: Projeto dificulta fechamento de salas para educação de jovens e adultos.
8: Boa noite. Avança na Câmara a proposta que estabelece condições mais rigorosas para fechamento de turmas de educação de jovens e adultos. Acompanhe na reportagem de Luiz Cláudio Canuto.
9: A Comissão de Educação da Câmara aprovou o projeto que estabelece condições mais rigorosas para o fechamento de turmas presenciais na rede pública para a educação de jovens e adultos. Segundo o projeto, para fechar turmas, deve haver justificativa do órgão responsável pela gestão da educação, o diagnóstico do impacto da ação e uma manifestação da comunidade escolar e do Ministério Público. A proposta muda a Lei de Diretrizes e Bases da Educação Nacional. O texto do deputado Helder Salomão, do PT do Espírito Santo, foi aprovado conforme o parecer do relator, deputado Luiz Lima, do Novo do Rio de Janeiro. Lima afirma que a educação de jovens e adultos atende a um princípio da Constituição e expressa a garantia do direito à educação.
25: A gente ainda tem um percentual entre 25% e 30% de pessoas que passaram de 20 anos, que tem muita dificuldade com leitura, de compreensão de texto, e essas pessoas também ficam fora do mercado de trabalho. E esse projeto é extremamente meritório, porque facilita e avisa essas pessoas e comunica, faz com que as secretarias de educação municipal e estadual comuniquem às pessoas adultas do nosso país que é direito, sim, ela reingressar à sala de aula para ela aprender a ler, aprender a escrever de forma correta, melhorando a autoestima dessas pessoas.
9: O relator cita dados do IBGE de 2023, segundo os quais a taxa de alfabetização de brasileiros com 15 anos ou mais era de 94,6%, mas entre a população rural era pouco mais de 85%. Aproximadamente 11 milhões de pessoas entre 18 e 29 anos de idade ainda não completaram o ensino médio. O projeto que estabelece condições prévias para o fechamento de turmas presenciais de educação de jovens e adultos na rede pública vai ser analisado agora pela Comissão de Constituição e Justiça. Para virar lei, precisa ser aprovado pelos deputados e senadores. Da Rádio Câmara de Brasília, Luiz Cláudio Canuto.
3: Educação.
5: Comissão aprova proposta que prevê manutenção de merenda escolar em caso de calamidade pública. A repórter Mônica Tati tem os detalhes.
26: A alimentação escolar poderá ser garantida mesmo em caso de situação de emergência ou estado de calamidade pública reconhecida ou decretada pelo governo federal. É o que prevê projeto aprovado pela Comissão de Educação da Câmara, como explica a relatora, a deputada Sâmia Bonfim, do PSOL de São Paulo.
27: É sabido que, no período letivo, a merenda escolar eventualmente é a única refeição dos educandos mais vulneráveis economicamente. Dessa forma, fazendo justiça às proposições pertinentes, todas elas certamente motivadas pela recente experiência de paralisação das escolas e de aumento da vulnerabilidade das famílias dos estudantes mais pobres, somos pela aprovação do projeto principal.
26: O texto da deputada Sâmia Bonfim também estabelece que se as refeições não puderem ser feitas no ambiente escolar, será garantida a entrega de cestas básicas para as famílias dos alunos que estejam inscritas no Cadastro Único do Governo Federal. O projeto, que prevê a garantia de merenda escolar em caso de situação de emergência ou de calamidade pública, ainda tem que ser votado por mais 3 comissões da Câmara. Se for aprovado em todas, pode seguir direto para a votação no Senado. Da Rádio Câmara de Brasília, Mônica Tati.
3: Relações Exteriores.
8: Sargento Faur, do PL do Paraná, rebate acusações de que integrantes da oposição teriam atuado junto aos Estados Unidos para incentivar o aumento das tarifas contra produtos brasileiros. Ele afirma que defende a busca do diálogo para evitar medidas que prejudiquem o país.
5: Sargento Faur também apoia a classificação de facções criminosas brasileiras como organizações terroristas. O parlamentar avalia que a medida contribui para a efetividade do enfrentamento ao PCC e ao Comando Vermelho.
8: Tadeu Venere, do PT do Paraná, critica a atuação da oposição no caso das tarifas dos Estados Unidos sobre produtos brasileiros. Para ele, houve estímulo a medidas comerciais contra o Brasil. O deputado considera que a articulação externa tenta desgastar o governo federal.
5: Tadeu Venere contesta a tentativa de relacionar o aumento das tarifas apenas a decisões soberanas do governo dos Estados Unidos. O legislador defende a via diplomática e cobra explicações de parlamentares que fazem oposição ao Executivo Federal.
8: Padre João, do PT de Minas Gerais, considera a viagem de parlamentares da oposição aos Estados Unidos uma ameaça à soberania brasileira. Ele pondera que representantes eleitos não podem atuar no exterior contra a economia nacional, nem contra serviços como o PIX.
5: Padre João cobra uma reação do Congresso diante de iniciativas que, em sua visão, incentivam o aumento de tarifas dos Estados Unidos contra produtos nacionais. O deputado argumenta que o papel da oposição é fiscalizar o governo federal e não apoiar medidas contra o Brasil.
8: Érica Cocai, do PT do Distrito Federal, acusa parte da oposição de ser submissa aos interesses estrangeiros, especialmente dos Estados Unidos. Ela critica articulações que prejudicam a economia nacional e entregam recursos estratégicos, como terras raras e minerais críticos.
5: Na visão de Érica Cocai, o governo anterior foi omisso no combate ao crime organizado e permitiu o avanço de milícias e de esquemas financeiros fraudulentos. A deputada reafirma o compromisso da gestão petista com a defesa da soberania nacional e da democracia.
3: Trabalho.
8: Avançando nas comissões, o projeto que proíbe a distinção de gênero em concursos e carreiras da PM e dos bombeiros. Mais detalhes com a repórter Maria Neves.
5: A Comissão de Segurança Pública da Câmara dos Deputados aprovou proposta que proíbe a distinção entre homens e mulheres nos concursos públicos e nas carreiras de polícias militares e de bombeiros militares. O texto proíbe expressamente a adoção de limites de vagas para mulheres nas leis estaduais e do Distrito Federal. O relator, deputado delegado Paulo Bilinski, do PL de São Paulo, incluiu na proposta que os critérios de avaliação física também devem ser os mesmos para homens e mulheres. Relatora na Comissão de Defesa dos Direitos das Mulheres, a deputada Carol D'Artora, do PT do Paraná, afirma que o objetivo do projeto é garantir isonomia de gênero nos processos de seleção para as polícias e bombeiros militares.
2: Existem critérios que não são técnicos, existem percentuais máximos para o ingresso de mulheres e tudo isso vai a um desencontro daquilo que tem sido proposto no mundo inteiro.
5: Como as polícias e os bombeiros militares são de responsabilidade dos estados, as regras dos concursos diferem de um local para outro. Em Goiás, por exemplo, a legislação limitava a 10% o número de mulheres nas corporações. Em 2023, no entanto, o Supremo Tribunal Federal considerou essa regra discriminatória e, portanto, inconstitucional. Ao apresentar o texto em 2023, o deputado Pedro Aihara, de Minas Gerais, ele mesmo bombeiro militar, afirmou que o Conselho Nacional da Categoria estimava que as mulheres ocupavam menos de 14% das vagas nas corporações de todo o país. No mesmo ano, de acordo com o Anuário Brasileiro de Segurança Pública, a média de mulheres nas polícias militares era de 12%. A proposta que proíbe discriminação de gênero para ingresso e ascensão nas carreiras militares dos estados ainda será analisada pela Comissão de Constituição e Justiça. Da Rádio Câmara de Brasília, Maria Neves.
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0: A Câmara dos Deputados analisa a redução da idade mínima para aposentadoria especial por periculosidade. Proposta nesse sentido já avançou duas comissões, como informa a repórter Sofia Peçanha.
1: Trabalhadores que atuam em atividades que oferecem riscos à saúde ou à integridade física são o foco do projeto de lei em discussão na Câmara dos Deputados. A proposta, já aprovada pela Comissão de Previdência, Assistência Social, Infância, Adolescência e Família da Câmara, reduz a idade mínima para a concessão de aposentadoria especial a esses trabalhadores expostos a agentes nocivos. De acordo com o projeto, o tempo mínimo de contribuição para aposentadoria especial pode ser de 15, 20 ou 25 anos, dependendo do grau de risco da atividade. Ou seja, quanto maior o risco à saúde ou à integridade física do trabalhador, menor o tempo exigido. A reforma da Previdência estabeleceu como idades mínimas de 55, 58 e 60 anos. Agora, a proposta reduz as idades para 40, 45 e 48 anos. Na comissão, o relator deputado Pastor Eurico, de Pernambuco, mudou o texto original, apresentado pelo deputado Alberto Fraga, do PL do Distrito Federal, além de aproveitar alterações aprovadas pela Comissão do Trabalho anteriormente. Pastor Eurico ressaltou que as mudanças nas regras da reforma da Previdência são uma reivindicação antiga dos trabalhadores expostos a agentes nocivos.
2: Então, essas pessoas estão tendo prejuízo e há muitos desses profissionais que já poderiam estar aposentados, estão com risco de vida, saúde muito afetada, muito abalado. Alguns estão com idade avançada, se ele sai do emprego hoje, ninguém mais o quer. Então, nossa preocupação é de honrarmos, respeitarmos, considerarmos e validar essas pessoas que prestaram em todo esse período de sua vida esse serviço à sociedade.
1: Pelo texto, o valor do benefício inicial passa a ser de 100% da média de contribuições. Desde a reforma da Previdência, o cálculo do benefício leva em conta apenas 60% da média de contribuições, mais 2% para cada ano que exceda 15 anos de contribuição para mulheres e 20 anos para homens. A proposta considera ainda a periculosidade da atividade e não apenas os riscos à saúde, contemplando a exposição a agentes químicos, físicos e biológicos, além dos que exercem atividades consideradas perigosas. Entre os exemplos citados estão trabalhos com explosivos, eletricidade, materiais inflamáveis, radiação, ruído e calor excessivos, além de atividades de vigilância patrimonial ou pessoal e transporte de valores. Agora, o projeto que reduz a idade mínima para a aposentadoria do trabalhador exposto a agentes nocivos precisa ser analisado por duas comissões antes do plenário. Para virar lei, precisa ser aprovado pela Câmara e pelo Senado. Da Rádio Câmara de Brasília, Sofia Peçanha.
3: Ciência e tecnologia.
4: Heloísa Helena, da Rede do Rio de Janeiro, apresentou o projeto para proibir as bets no Brasil. A deputada afirma que as apostas online provocam endividamento, desespero familiar e sofrimento entre jovens atingidos pela jogatina.
0: Heloísa Helena critica a arrecadação obtida pelo governo federal com a regulamentação das apostas. Ela aponta que a tributação transforma a exploração econômica das famílias em fonte de receita pública, sem enfrentar os danos sociais causados pelas bets.
3: Saúde.
4: Comissão aprova projeto que valoriza escolas de saúde pública como estratégicas para o SUS. A repórter Júlia Lopes nos conta os detalhes.
5: A Câmara dos Deputados reconheceu as escolas de saúde pública, que são instituições voltadas à formação, qualificação e treinamento de profissionais da área, como instituições técnico-científicas do SUS, o Sistema Único de Saúde. O projeto aprovado na Comissão de Constituição e Justiça reconhece que essas escolas são capazes de produzir e desenvolver conhecimento e tecnologias, além de preparar profissionais para atuar em situações de emergência em saúde pública. O texto aprovado pela CCJ, por recomendação da relatora, deputada Lídice da Mata, do PSB da Bahia, manteve a versão apresentada pela Comissão de Saúde, que define normas gerais para a atuação dessas escolas. Na avaliação do autor do projeto, deputado Jorge Sola, do PT da Bahia, a medida é de grande importância para as escolas de saúde pública. Ele destacou ainda que a proposta foi elaborada em conjunto com essas instituições.
6: São escolas que têm um papel muito importante no sistema único de saúde e que não estavam previstos no nosso arcabouço legal do SUS.
5: De acordo com a Rede Brasileira de Escolas de Saúde Pública, existem atualmente cerca de 50 instituições desse tipo no país, vinculadas aos estados ou a centros universitários, com atuação nas áreas de saúde pública e saúde coletiva. O projeto, que valoriza a produção de conhecimento e inovação nas escolas de saúde pública, segue agora para o Senado. Da Rádio Câmara de Brasília, Júlia Lopes.
3: Economia.
0: Ao fazer um balanço da gestão federal, Cabo Gilberto Silva, do PL da Paraíba,

0: considera que o atual governo não cumpriu as promessas de campanha. Segundo o deputado, o executivo apresenta desgastes em áreas como saúde, educação, economia e segurança pública.
1: Na visão de Cabo Gilberto Silva, a solução para os problemas do país passa por uma mudança na condução política e econômica. Ele defende a construção de alianças partidárias que tenham como objetivo a atração de investimentos e redução da carga tributária.
2: Meio ambiente.
0: Câmara analisa reforço das medidas contra incêndios florestais. O repórter José Carlos Oliveira tem as informações.
3: Projeto de lei do deputado doutor Zacarias Calil, de Goiás, aumenta a punição para quem provoca incêndios em florestas, matas, pastagens e outras áreas de vegetação no Brasil. A pena para quem comete tais crimes pode dobrar em relação à atual, com previsão de 4 a 8 anos de reclusão e multa quando a queimada acontecer em unidades de conservação, terras indígenas, reservas legais e áreas de preservação permanente. Além da responsabilização individual dos culpados, a proposta prevê a responsabilidade solidária de empresas e pessoas que financiem, incentivem ou estejam diretamente envolvidas em atividades que resultem em incêndios ilegais. O texto foi aprovado na Comissão de Educação com relatoria do deputado Luiz Fernando Vampiro, do MDB de Santa Catarina.
4: Esse projeto é um projeto amplo, ele trata efetivamente sobre prevenção e conscientização das queimadas no Brasil e, em relação à Comissão de Educação, era específico a parceria entre o Ministério do Meio Ambiente e do Ministério da Educação acerca das políticas a serem implementadas dentro das salas de aula, obviamente de material didático, com aperfeiçoamento, capacitação de recursos humanos para poder estar divulgando efetivamente ações que possam inibir e minimizar os impactos das queimadas no país.
3: O projeto de lei ainda prevê um selo verde de combate a incêndios a ser concedido a empresas que adotem práticas sustentáveis. Também determina a criação de um Centro Nacional de Prevenção a Incêndios Florestais para coordenar essas ações em todo o país. O texto está em análise agora na Comissão de Meio Ambiente. Da Rádio Câmara de Brasília, José Carlos Oliveira.
2: Desenvolvimento Regional.
1: Hildo Rocha, do MDB, exalta o programa Maranhão Livre da Fome, criado pelo governo estadual para combater a insegurança alimentar. Segundo o deputado, a iniciativa alia transferência de renda e capacitação profissional para famílias em situação de vulnerabilidade.
0: Hildo Rocha informa que o programa obteve resultados positivos na inclusão produtiva de beneficiários. O parlamentar acrescenta que a medida deve ser apresentada ao governo da Finlândia como exemplo de política pública voltada ao combate à pobreza e à fome.
2: Transportes.
1: Joaquim Passarinho, do PL do Pará, apela aos governos federal e estadual por intervenção imediata nas estradas do norte do país. Segundo ele, a precariedade das BRs e PAs prejudica o trânsito da população, encarece o escoamento da produção e impede o desenvolvimento da região.
0: Joaquim Passarinho ressalta a posição dos portos do norte pela proximidade com o Canal do Panamá e com os Estados Unidos. No entanto, ele afirma que as más condições das estradas eliminam essa vantagem, o que justifica obras urgentes na Transamazônica e na BR-163 durante a estiagem das chuvas.
1: Termina agora o Jornal Câmara dos Deputados, produzido pela Rádio Câmara. O programa teve trabalhos técnicos de Wellington Teles e apresentação de Verônica Lima e Márcio Aquilissardi. Boa noite.
0: A Voz do Brasil volta na sexta-feira. Boa noite e bom feriado.
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5: Bom, e a Mix conversou com o grupo KLB, que voltou à ativa, né? Nesse bate-papo, os irmãos falaram sobre a história do sucesso da música Ela Não Está Aqui. A faixa, na verdade, é uma versão de um hit dos anos 60, chamado I'd Love You To Want Me. Pois é, o KLB revelou que quando eles ouviram essa música pela primeira vez, eles já sentiram que conheciam essa faixa há muito mais tempo. Mas foi o pai do trio que afirmou que esse single iria emplacar e faria sucesso no país inteiro. O Kiko, do KLB, contou que a música Ela Não Está Aqui foi a que mais vendeu discos no álbum de estreia do grupo. Relembra aí um

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0: Vou liberar o kit Nicoboco com boné e camiseta que tá valendo no baú de hoje. 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

0: resumo de hoje. Valeu todo mundo que participou. Tá na hora da gente liberar aquele kit Nicoboco com boné e camiseta. E quem tá levando é o Fábio Silva, meu xará aqui. Fabião, parabéns. Final do fone 0519. Aguarde que a equipe da Mix vai entrar em contato com você.
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0: Mix 11.6, excelente fim de noite pra você de quarta-feira. Tamo de volta aqui na Mix e a partir de agora tem um Mix Acústico. Depois um dia de trabalho, nada melhor que dar aquela relaxada. E a Mix tem a trilha sonora perfeita pra isso.
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1: Mix 1122, Vécio Pompei, fechando aqui o Mix Acústico desta quarta-feira. Se liga aí que amanhã cedinho tem mais aqui na Mix pra você.
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1: Mix meia-noite 2, começa agora o No Break. São duas horas de música direto, sem nenhum intervalo comercial aqui pela rede Mix de rádio para todo o país. Vamos abrir com o Drake.
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0: 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Mix meia-noite e 20, Billie Eilish e Wildflower aqui no No Break. 2 horas de música direto, sem nenhum intervalo comercial. 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

0: 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Mix 1:22 aqui na Mix, a música não para. Isa, Caos e Sal, se liga aí, rolando o prêmio do mês aqui na Mix. 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

0: acabou aqui, ó.
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8: Mix, se prepara, agora tem Super Mix. A gente vai conferir uma atrás da outra. Só música legal, só música boa. Então aumente o volume nesta madrugada. Tá no ar, mais um.
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1: Mix, você tá rolando por aqui só música legal. Então continua por aí curtindo. Este é o Super Mix.
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1: Mix, e essa é a hora em que a gente dá um plus na programação. É o Super Mix trazendo muita música legal. Essa edição acabou, mas fica ligada que a qualquer momento estamos de volta.
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0: Bom dia, esse é o Mix Acústico, trazendo as versões mais suaves das músicas que você curte aqui na programação da Mix. Nada melhor do que começar o dia com um som calmo e aquela energia positiva. 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
1: 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Fica com a gente. Esse foi o Mix Acústico.
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0: Mix agora 6:25, som da Nelly Furtado, Say It Right.
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0: Mix agora 2 para 7, One Republic Needs Your Love.
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9: Fala, Mix, muito bom dia. Região Metropolitana, RS 240 em São Leopoldo. Carro bateu no canteiro e causa bloqueio parcial na Charlau, em direção ao Portão. Em Porto Alegre, na Dante Ângelo Pila, Zona Norte, houve acidente entre caminhão, carro e moto. Não tem problema de lentidão por ali. Pela Freeway tem relato de neblina, fica ligado. 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
11: Salve, salve, muito bom dia. 7:01 na manhã desta quarta-feira. Quarta é a nova quinta, porque amanhã é feriado.
12: Graças a Deus.
11: Dia 3 de junho de 2026. Sejam todos muito bem-vindos ao Jornal da Mix. Aê, 107.1 FM, a rádio da Ubra, todo mundo na Ubra, que loucura, hein, meu xerife? 11 graus de temperatura no campus, que é uma cidade, né? E pra uma cidade desse tamanho precisa de um xerife.
12: Cidade.
11: E o nosso xerife chama-se Rui Irigaray.
12: Baita xerife.
11: Ele policia a nossa cidade montado no cavalo caramelo. Então, participe com a gente no WhatsApp 51 9143 1874. Hoje é um dos dias mais legais.
12: Ano de Rock in Rio.
11: É isso aí. Cadê meu avião? Roubaram meu avião. Mas eu ia dizendo que hoje é um dos dias mais legais, porque é dia de X9, é dia de entregar as pessoas, de fazer casa cair, de casamento acabar, barraco, despencar.
12: Então eu tô no programa certo.
11: Mas tem que dar nome?
12: Não.
11: Tem que dar nome.
4: Pode ser fictício, não, mas o certo é dar nome. É,
11: pode até ser fictício o nome, mas a história tem que ser real.
7: Não, pode ser fictício. Nada. Ah, tá. E que houve com vocês, né?
11: Ah, que houve?
4: Que
11: houve? 5191431874. 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Começando pela minha direita, hoje a bancada cheia. Muito bom dia, Thaís Mendes.
7: O dia tu vai falar o arroba da Thaís na
11: não.
7: vida?
11: É que é muito difícil o arroba dela, tem que trocar o arroba.
7: Ela vai...
11: Arroba Thaís Mendes, alguma não, coisa, underline.
13: Meu arroba é Thaís Mendes, R, underline, mas eu tô
11: olha, nem ela consegue demorar. Mas...
12: Repete aí pra eu te seguir.
13: Thaís com TH, Mendes, R, underline. Porém, eu tô com um problema em casa, porque eu sou Thaís Mendes Rodrigues. Eu uso Mendes, mas meu pai quer que eu use o Rodrigues, aí a minha mãe quer que eu use o Mendes, aí eu não sei mais o que eu faço.
11: Thaís Mendes Rodrigues.
7: Thaís MR.
11: Thaís Mendes Rodrigues.
13: Isso, melhor. Vamos facilitar.
11: Eu não sei se adianta eu divulgar o Instagram da Thaís, porque o Instagram da Thaís é fechado, é privado.
13: Não,
11: eu
13: já abri.
12: Ah, é aberto aqui, ó.
11: Agora que tá famosa, abriu o Instagram.
12: Acabei de seguir Thaís com TH, Thaís Mendes, SR, underline.
13: Isso aí, vou seguir de volta.
11: Então tá, então é esse aí
7: o... do Senhor do Bom Fim da Bahia.
13: Feriadinho amanhã.
11: Feriadinho amanhã, sexta, trabalhamos.
13: É, isso aí.
11: Bom dia, Josiane Oliveira, arroba Miss
13: Josi. Eu tenho um X9, depois eu quero muito
11: boa,
13: contar.
11: Boa, vamos contar.
4: Bom dia, Ramiro.
11: Eu também tenho.
4: Bom dia para essa audiência maravilhosa. Hoje, dia de X9, vamos entregar alguém também. Já estou pensando numa história que eu vou entregar, ver qual das duas eu posso contar hoje ou pode ser as duas também. E
11: pode
4: você?
11: Pode ser as duas.
4: Pode ser
11: claro,
4: as duas?
11: Claro.
4: Então tá. É que uma é bem pesada. Mas vamos lá, X9. Hoje, então, é participando... Bom dia pro nosso xerife, que tá no carro vindo pra cá. Então, bom dia pra ele também. Não está no carro? Ah, então tá bom. Ah, mas vamos lá.
7: Tá com chip nele, microchip.
11: Microchipou o xerife.
12: Compartilhou a localização.
4: Falei duas vezes. Se falar três, ele abre a porta.
11: Instalou o Live 360 no celular.
4: Vamos lá. E nossa audiência maravilhosa participando com a gente hoje. Participou, tá levando o nosso presente. Então, vocês vão poder escolher... Entre todos esses filmes, olha quantos filmes. A Revolução dos Bichos, Sexo e Destino, Natal Amargo, Obsessão, Mortal Kombat 2, O Rei da Internet, O Gênio do Crime e ele, claro, a temporada de inverno do nosso querido Aqualoucos, Passaporte Aqualoucos. Então, para participar, muito fácil no 5191431874. Bora, pega o seu café e vem que a gente está começando agora o nosso Jornal da Mix na 107.1 FM.
11: Muito bom dia, Júlio Menezes Júnior, arroba Júlio M. Júnior. Tudo bem, meu querido?
14: Bom dia.
11: Bom sete dia.
14: Com muita alegria.
7: Valeu muito, João Fonseca. Se despediu ontem do torneio de Roland Garros. Maravilhosa participação aí. 19 anos, tem um futuro brilhante pela frente. Seguimos agora com a Luísa Stefani, com o Marcelo de Moliner, nas quartas de finais do torneio de dupla, eu acho, se não me engano.
11: Isso, duplas.
7: Né? Hoje, dia de X9 aqui, vamos lá, vamos entregar.
11: Ah,
7: é isso aí mesmo.
11: Isso que tu entendeu.
7: Véspera de feriado, né? Dia de quebradeira total na noite hoje. Bora lá.
11: Bora. Uhum. E tá de volta o Lucas Cunha. Tudo bem?
12: Fala,
11: tem problema com sobrenome
12: querido...
11: também? Porque tu tem dois sobrenomes, né?
12: É que Janjo é apelido.
11: Não,
12: né?
11: Mas não tem um outro além de Cunha?
12: É, Lucas Cardoso da Cunha. Mas
11: Cardoso, a mãe não reclamou, então não. Tá tudo certo.
12: O nome artístico, digamos assim, né? E hoje é sextou, praticamente, né?
11: Sextou.
12: Pra mim é sextou. Eu tô... Meu advogado que se prepare e fica no
11: O problema TAP. Desse sextou na quarta é que o quintô já é domingo e sexta é segunda,
12: isso,
11: né?
12: Isso, esse
11: Mas
12: é
11: daí
12: o problema.
11: Já é sexta de novo, né?
12: Cara, a gente pega o melhor do final de semana, né? Pega a vibe do sextou, né? Quinta, quarta pra quinta, e pega a vibe do domingo de noitezinha ali.
11: Eu fechava a semana sempre assim, segunda, terça, quarta, feriado, quinta, trabalha sexta e depois final de semana.
12: Tem um amigo meu que fala, tem um amigo meu que fala o seguinte: segunda-feira pra ele, a semana termina na segunda. Eu quero chegar nesse nível aí, né?
11: É, aí é bom.
12: Mas, cara, eu quero mandar um abraço especial pro nosso presidente, Carlos Augusto Melk Filho, e também o Rui Irigaray, nosso superintendente, que eles estão fazendo um projeto, que até o Júlio estava aí ontem também, que é
11: espetacular.
12: E o live dos estúdios da produção.
11: Obra da Disney.
12: Obra
11: estúdios da Disney.
12: É quase isso.
7: Beto Carreiro passa longe.
11: Ali nos estúdios da Disney.
12: É uma Disneylândia. Não, mas o Capu também, que tá
11: o nosso âncora do projeto ali.
12: É, o Capu, ele é o maestro do projeto, né?
11: Maestro e diretor da Obra.
12: E lindo,
11: Records.
12: Lindo projeto.
13: Eu vi os vídeos, tava incrível.
12: Não, incrível. Assim, ó, e a descoberta de talentos é fantástica.
13: Os caras são muito bons.
12: Pô, tem o Marcel.
11: Marcel canta muito.
12: Marcel foi meu colega de creche.
11: É mesmo?
12: Foi meu colega de creche.
4: E é um queridão, né?
12: É um queridão.
11: O Lucas conhece todo mundo, cara.
12: É impressionante.
4: Não, quem é de Canoas conhece todo mundo.
7: De creche, é.
12: Não, minha mãe era...
11: Com o Pedrinho, minha mãe foi era colega professora, do Pedrinho.
4: Ele foi colega do Pedrinho também.
12: Foi colega do Pedrinho.
4: Meu, não!
12: Ah, tá louco.
4: Ai, o Pedrinho não vai pra creche, ele tem babá. É. Babysitter.
12: Mas, o Ramiro, é legal...
13: Que babá, hein?
12: É legal tu conhecer todo mundo, mas também é ruim, né? Porque tu fica sabendo de coisas que tu não precisava saber.
4: Sim, sim. Verdade.
11: O Pedrinho tem uma babá, não sei se é babá, mas anda de biquíni pela casa dele, não sei.
13: Minha babá é de...
12: É babá.
13: Excelente padrão.
12: Babá barra namorada.
11: Excelente padrão.
4: Padrão Pedrinho, meu Deus.
11: Mas eu ia dizer só uma dica aqui pra quem vai escolher os filmes, quando mandar os áudios pra gente, X9... o filme A Revolução dos Bichos, ele é baseado no livro do George Orwell. Então, pra quem leu o livro, é uma animação baseada neste livro aí, que é...
7: Eu li esse livro.
13: Eu li também, deve ser
11: é
13: muito
11: bem
13: bom.
11: Bacana, deve ser bem legal esse filme aí. Vamos lá com as manchetes de hoje. Passagens de ônibus intermunicipais ficam mais caras e nossos novos preços já estão valendo desde ontem. 10 produções esportivas no streaming para entrar no clima de Copa do Mundo. Eu vou tentar assistir para ver se eu entro no clima, porque é zero clima até agora.
12: Zero clima.
11: Justiça britânica determina que chamar um funcionário de careca é uma forma de assédio sexual.
4: Não vamos mais poder brincar.
11: Essa
12: assédio
11: aí eu tô...
12: sexual?
11: Eu assédio sexual. Essa manchete sexual. Eu coloquei em causa própria, né?
4: Bah, Ramiro, a gente não vai mais poder dizer que tu tá com meio sem cabelo.
12: Então. Ah, mas ô Ramiro, que idade tu tá?
11: 48.
12: É, eu tô com 35 e eu tô que nem tu.
11: Cara, eu... Claro, a minha família já tem a tendência a ficar careca. Todos os meus tios são, meu pai...
12: Tá todo mundo careca,
11: meus
12: saber,
11: primos...
12: Já.
11: Só que eu contribuí muito esse negócio de usar fone durante 27 anos, né?
4: Guris, o que vocês acham pior?
12: Queimou.
4: Ser careca no meio da cabeça ou as entradas?
12: No meio.
4: No meio? O meio é pior?
12: É, no espelho as entradas é pior, né? Mas eu já tô com o queimadinho aqui no meio da careca. Aí
11: o meu penteado, ele tem até nome, né?
13: Qual é o nome?
11: É o corte motel. Ele tem uma entrada, uma cama redonda e uma saída.
13: E o Júlio é cheio de cabelo. Isso é cheio de cabelo.
12: Sim.
13: Não,
12: o Júlio, pelo amor de Deus.
4: O Júlio era surfista, né? Parafina no cabelo.
11: Mas eu também era, mas não adiantou nada. O meu caiu com a parafina.
12: Não, eu sou surfista e...
4: E também não. Né?
11: Do Lago Paranoá.
4: Júlio Menezes é uma genética que foi só
12: não,
4: ele.
12: O Júlio Menezes me contou a idade dele ontem. Ontem,
4: você
12: manda aí no WhatsApp.
11: Ele falou a verdadeira, 65
12: falou,
11: anos.
12: Não, mas ô Ramiro, a audiência, manda aí no WhatsApp que idade vocês acham que Júlio Menezes tem, porque
4: ninguém
12: assim, ó.
4: Ninguém vai acertar.
12: Eu fiquei apavorado.
13: Deixa eu ver. 32.
12: Eu fiquei apavorado. Ah, 32.
4: Até a gente
7: eu
4: fica.
7: Eu te amo, Thaís.
13: Não, eu tô olhando pela mão, porque, né, às vezes a mão tá bem cuidada. A mão entrega,
4: né?
12: Como assim? Eu não sei essa teoria.
11: A mão, ela vai ficando enrugada, né?
13: É verdade.
12: Aqui pela minha mão tem 25,
13: não,
12: né?
13: Não, tá certo. É, ó.
12: É, não vou exagerar.
4: Eu daria entre 35, 38, 40 e poucos no máximo.
12: No máximo, né, José?
7: Boa, eu falei. Essa misa, hein?
11: Previsão do tempo. Tempo firme em Porto Alegre e nas cidades da região metropolitana. O dia começou com temperaturas baixas, 11 graus, e presença de nuvens. Até um pouquinho de cerração aqui na Ubra quando eu cheguei. O sol aparece com intensidade ao longo do dia, predomina durante a tarde. Não há previsão de chuva. Temperaturas devem variar entre 12 e 14 graus, agora pela manhã, e à tarde entre 22 e 23 graus. Umidade do ar diminui em relação aos últimos dias e os ventos sopram de leste com intensidade fraca a moderada. Previsão de chuva só para o domingo. Domingo e início da semana que vem, segunda e terça. Datas comemorativas, dia da conscientização contra a obesidade mórbida infantil. Somos a favor da conscientização. Dia Mundial da Bicicleta.
7: Opa, parabéns, Arilson.
4: Eu queria ser...
11: O Arilson?
7: É, Arilson de Paula Nunes, por aquele gol maravilhoso. No dia 22 de setembro de 1996.
11: O Paulo Nunes
7: no estádio Beira-Rio, aquele gol de bicicleta, calando a torcida do Internacional no estádio Beira-Rio.
11: Puxeta.
4: Qual foi a primeira bicicleta?
12: Tu tirou essa aí, olha.
7: Dia da bicicleta, dia da bicicleta.
12: Eu tô maravilhado contigo, porque apesar de ser colorado, né, e tá zoando da gente, né?
11: É.
12: Não, esse gremista
7: eu não tô zoando de vocês, eu tô elogiando o Paulo Nunes.
12: Não começa.
11: Quando falou Arilson, eu achei que era o Arilson, mas ele tem o mesmo nome, né?
12: Por que que deu ênfase no Beira-Rio?
7: Ou de bicicleta, Grenal, só tem um.
12: Não, mas eu tô maravilhado.
4: Mentira,
12: com...
4: temos mais um colorado na bancada.
11: Sim. Agora somos maioria. Pela primeira vez somos maioria.
13: Tu é o gremista?
11: E a Josi. Grimista. Pela primeira vez somos maioria nessa bancada.
4: Marcele também.
13: Tem cara de colorada.
4: Não, eu era.
7: Tem cara de gremista.
11: Bah, casaca.
12: Bato, tem cara de Brasil de Pelotas.
11: Dia do...
4: Gremistona.
11: Dia do escrevente de cartório em São Paulo. Em São Paulo.
12: Em São Paulo.
11: Dia Nacional da Educação Ambiental. Ó, pra quem tem cabelo, do que a gente tava falando, dia de mundial de deixar o cabelo rebelde.
7: Tiaguinho.
11: O Tiaguinho tá cabelo hoje. Rebelde.
12: Ah, o meu cabelo é rebelde, tá indo embora.
11: Dia de refletir, de repetir o prato mais estranho, tipo melancia com mumu, alguma coisa assim, comer mais de uma vez.
4: Lasanha. Suco de testículos de bode.
11: Hã?
4: Nossa. Suco de testículos de bode.
7: Fica a dica.
11: Da onde
4: e gelatina com larvas. No programa do Gilberto Barros.
11: Meu
4: tinha,
11: Deus do céu.
4: Tinha o quadro dos artistas de comidas exóticas. Claro que eu não cheguei nem perto.
7: Quando Ana Maria Braga era virgem, uma vez. 1800.
12: Oh, mas lasanha de berinjela é um prato exótico.
11: Maravilhoso.
12: Né?
4: Mas é gostoso.
11: A lasanha de abacaxi que os restaurantes servem aqui também. Bom, é um prato exótico.
12: Sabe é lasanha de abacaxi.
11: É, tem vários restaurantes. Restaurante de Canoas aqui.
4: Tem, é verdade. Pior. Exótico, né? Mas a berinjela ainda é gostoso, né? Esse do gelatina com larvas se mexendo, eu não comeria.
11: Dia de cozinhar algo novo com ovo. Uma receita nova com ovo.
12: Tadinha.
11: Silêncio.
13: Vou fazer.
11: Nascimentos. 1908, nasceu Mário Filho. Jornalista brasileiro, falecido Maracanã. Em 1966, é o cara que dá nome ao Maracanã. Perfeito, Júlio. 1951, Renato Marcília. Ex-árbitro de futebol. Egresso da
7: Brincadeira,
11: Ubra.
7: Brincadeira, Marcília. Não podia perder a piada.
11: Claro, claro. Todo juiz é ladrão, né? Egresso da Ubra. O Marcília estudou jornalismo aqui.
7: Honestíssimo.
11: 1975, Cacau Protásio, atriz brasileira maravilhosa. Pra quem viu Os Forasteiros... É, cara, ela é uma atriz de comédia, ela é sensacional. Sensacional. Depois eu mostro a foto, vocês vão lembrar. 1986, estávamos falando de tênis alto nível, Rafael Nadal.
7: Fantástico, top. Sensacional, maravilhoso.
12: Canhoto que nem eu.
7: Cheio dos cacuetes na hora de dar o saque.
12: Tentei o cabelo.
11: Tira a cueca do
12: desatola.
11: Rabo.
12: Não. Desatola o...
11: E agora é o novinho, né? Pro pessoal mais novinho, 2003, Luiz Partridge, ator britânico. Ele fez Enola Holmes 1 e 2, que é um grande sucesso aí entre jovens e adolescentes. Que é o filme da irmã do Sherlock Holmes. Que é feito pela...
12: É feito pela
11: Hermione, a atriz da Hermione, aquela do Harry Potter.
12: Esse filme é muito bom.
4: É. Eu não vi.
12: Clássico.
13: Não vi também.
12: Ah, clássico.
4: Vi. Clássico. Eu não vi.
11: É pra, não é pra nossa geração, né?
12: Clássico 2020
4: clássico
12: pós,
4: né? 15.
11: É. É. Vamos com as passagens de ônibus intermunicipais que estão mais caras e os novos preços valendo desde ontem. O preço da tarifa do transporte coletivo intermunicipal na região metropolitana de Porto Alegre teve ajuste desde ontem, os preços com alta significativa. O aumento é de 7,32%, conforme informou a Metroplan, que é a responsável pelo sistema. O aumento também atinge outras regiões do estado com percentuais distintos. Na aglomeração urbana do litoral norte, que abrange ali as principais praias e os seus entornos, a correção ela é de 7,79%. Na aglomeração urbana do sul do estado, as empresas Expresso Embaixador e Harms terão alta de 8,77%. Enquanto a Santa Silvana vai aplicar reajuste de 7,47%. Na região metropolitana da Serra Gaúcha, o índice é definido em 8,76%. Tá alto esse aumento,
4: lástima,
11: hein?
4: Lástima, né?
7: Não investiram em metrô, não investiram em trem, é isso aí.
4: Sofre a população, né? E de contrapartida, agradecer, né? Porque a nossa prefeitura de Canoas, em Canoas, os ônibus não têm custo, né?
11: Sim, mas isso é municipal. Esse municipal. Aqui é intermunicipal, intermunicipal, né?
12: Aqui é 0,800, né? É. E eu tava conversando com o pessoal...
11: Mas de algum lugar
12: pessoal...
11: sai essa conta, né? Não pode ser 0,800. Tem, de alguma forma, tem que, pagar essa conta.
12: Não,
11: né?
12: Mas é que assim, ó, o transporte público no Brasil, ele não funciona, né? Tipo assim, é um custo que mesmo tu pagando a passagem, não é uma conta que não fecha, né? E aí em Canoas tiveram começou nas enchentes e aí prolongou até, né? Perdurou e tá perdurando ainda. E eu tava conversando com o pessoal e é uma visão que eu não tinha parado pra pensar. Aumentou o restaurante popular, aumentou o número de almoços que estavam servindo. Porque tinham pessoas que não tinham condições de pegar ônibus transporte para ir almoçar por um real no restaurante popular. Então, é fantástico a inclusão. Eu não tinha parado para avaliar sobre inclusão, claro, né, do passe livre, que chama, né? Então, é uma iniciativa memorável. Claro, tem muita coisa a melhorar também, né? Brasil.
11: Eu não acredito em boia dada, né? Eu acho que de algum lugar sai esse dinheiro aí pra pagar esse passe livre, né?
12: Mas é assim, tipo...
11: Não, é.
12: Né? Tem...
11: Pra quem faz uso do transporte público é excelente, né?
4: Com certeza.
11: É excelente.
4: E quem depende, né? Às vezes mais de uma, duas, três, quatro conduções, né? E com uma
11: alivia de um lado o bolso, né?
12: E quando se fala de gestão pública, sempre vai ter os dois lados, né? Os dois lados da moeda, sempre.
11: Verdade.
12: Não, a gente nunca vai chegar num denominador comum e também a gente nunca vai chegar numa perfeição, porque se a gente chegasse numa perfeição, a gente seria Ubra, né?
11: 10 produções esportivas no streaming para entrar no clima da Copa. Primeiro lugar, saiu agora no Netflix, Brasil 70, a saga do Tri.
4: Já favoritei essa pra assistir, não comecei.
12: Ô Ramiro, tu falou que não tá entrando no clima da Copa?
11: Não, eu não tô nem um pouco afim de
12: eu
11: Copa.
12: Cara, eu tô que nem tu. Mas eu
11: zero.
12: Acho que é...
4: Vocês são brasileiros. Brasileiro não desiste nunca, gente. A gente tem que ter uma fezinha.
11: Não é questão de desistir ou não, é falta de empolgação. Essa seleção não empolga, não é desistir.
7: É só levar o Anderson Paulo.
11: É. Mas vamos com a notícia aqui, ó. Brasil 70, a saga do Tri recria os bastidores, não é com imagens. Acho que até mescla imagens reais, mas é com os bastidores da campanha histórica da seleção brasileira da Copa de 70. Tem contexto político também, porque era uma seleção formada na época da ditadura militar. Então, Brasil 70, a saga do Tri. Garrincha, Alegria do Povo, esse já é mais antigo, é um documentário que está no Prime Video ou no YouTube, o mais antigo da lista. Documentário do Garrincha, Alegria do Povo, traz a vida e carreira do Garrincha, que para muitos foi considerado melhor jogador, inclusive, que o Pelé. 3. Várzea, Onde Nasce o Futebol. Onde Nasce o Futebol traz toda a magia dos campos que lapidaram talentos que brilharam nos campos mundo afora. Essa estreia ainda dia 20 de junho. Na Netflix. Neymar, o caos perfeito, também do Netflix.
7: É o cais perfeito.
11: O cais.
7: Caindo.
11: A série documental do Neymar.
12: Cai perfeito.
11: O caos perfeito acompanha a trajetória do Neymar desde os tempos do Santos até a explosão mundial e a volta pro Santos, né? Tetra.
4: Esse é bom.
11: Acreditar de novo. Netflix, dia 7 de junho, estreia também, não estreou ainda. O documentário do Tetra revisita toda a campanha da seleção na Copa de 94. Ronaldinho Gaúcho, essa eu já assisti. Netflix, entre os documentários mais comentados do universo do futebol brasileiro e mundial. A produção do Ronaldinho Gaúcho explora a ascensão meteórica do jogador. Júlio estava lá, eu também.
7: Acompanhamos,
11: quando
7: né?
11: Isso tudo aconteceu, né, Júlio?
7: Acompanhamos esse início aí, que ele era júnior do Grêmio, a gente assistia as
11: A gente viu o Guerreiro botar a faixa, não vendemos craque, a gente viu imprensa mundial vindo cobrir a saída do Ronaldinho pro Paris Saint-Germain, né? Verdade. E depois vimos a explosão dele na Europa também, na seleção brasileira. Bom, a estreia dele na seleção brasileira é um negócio mágico, né?
12: Bruxo,
11: né? Ele entra num amistoso, não sei se era amistoso, eliminatórias contra a Venezuela, o Luxemburgo bota ele. No primeiro lance, ele dá um chapéu no zagueiro e marca um golaço.
7: Eu tô ali faltando uns 15, 20 minutos pra acabar o jogo.
11: O primeiro toque na bola é pra dar o balãozinho no cara. É impressionante.
4: Assistiu o Ronaldinho Gaúcho jogando pelo Grêmio e foi a coisa mais maravilhosa do mundo. O melhor time que o Grêmio já teve,
11: eu já não,
4: né,
11: tenho muitas boas recordações desse período. Eu gosto mais da época do Barcelona.
4: Eu amava, era o time dos sonhos.
11: E a volta dele pro Grêmio também é um momento memorável.
4: Debochado.
11: O Júlio olhou aqui no jogo da... O Futebol Solidário olhou as caixas de som aqui. Ó, dá pra gente simular a volta do Ronaldinho. Tudo ou Nada, Seleção Brasileira no Prime Video. Acompanha os bastidores da seleção durante a campanha da Copa América de 2019. Nada a ver isso aqui, né? Pelé no Netflix. O documentário revisita a trajetória do rei durante o período mais importante da carreira, incluindo as conquistas da Copa do Mundo. E nono, Ronaldo Fenômeno, na Globoplay, que acompanha também a trajetória dele até a lesão que ele teve na Inter de Milão, a preparação para depois ele brilhar e ser pentacampeão do mundo.
7: Até o casamento com a Suzana Vera.
11: Em 2002. É verdade. A Copa do Mundo de Messi, ascensão da lenda, Apple TV. A Copa do Mundo do Messi, ascensão da lenda, é um documentário em quatro partes que acompanha a carreira do maior vencedor da bola de ouro da história.
12: Ah, e é argentino, mas, pô, merecia uma Copa do Mundo, né?
11: Verdade.
12: O cara é um gênio do futebol.
11: É, tá louco.
12: É um ET, outro ET, né? O cara é demais, assim...
11: O Messi e o Ronaldinho são talento puro, né? Oh, o Cristiano Ronaldo, que bota aí como um dos maiores ganhadores também, é pura dedicação, né?
12: Exato.
7: Luizito Soares
11: também foi uma mescla de superação com talento, Luizito, né? Tá no meio do caminho entre eles.
12: Luizito foi, apesar de eu ser colorado, foi fantástico assistir ele no Grêmio.
11: Foram as duas maiores contratações, eu acho, do futebol gaúcho aqui, o Diego Forlán e o Luizito. O Luizito deu certo, o Forlán não deu.
12: E tem
11: um grande motivo pro Forlán não ter dado certo.
7: Tá jogando no Inter.
11: Não, Julinho, não começa. Pode até ser, ele pegou um time errado do Inter, no momento errado que o Beira-Rio estava em reforma, ele jogou mais em Caxias e Novo Hamburgo que
12: no
11: Beira-Rio.
12: Verdade. No Beira-Rio ele fez um golaço de falta, né?
11: Fez, em Grenal, inclusive.
12: Eu acho que foi só isso.
11: Não, ele fez alguns gols pelo Inter, eu narrava direto naquela época pelo Premier.
12: Bacana.
11: O Diego Forlán, ele fez um monte de gol pelo Inter, só que ele é exatamente isso, ele pegou um momento errado. O Inter jogava em Caxias, o Inter jogava em Novo Hamburgo, jogava no Beira-Rio com meio estádio, que a outra metade estava em reforma.
12: Tava em reforma.
11: E aí não emplacou, né? Mas foi um baita jogador também, melhor jogador de uma Copa,
12: né? É verdade, não, Forlán é...
7: Excelente contratação.
13: Você era narrador, Ramiro?
11: Sou narrador.
12: Ramiro é narrador
7: do Internacional.
12: O Ramiro é um dinossauro da Rádio Gaúcha sobre futebol.
11: Não, nunca trabalhei na Rádio Gaúcha.
12: Não.
7: Rio Grandense.
11: Do Rádio Gaúcha.
12: O cara é fenomenal.
13: Não te atrapalha, assim? Na hora de falar muito rápido?
14: Não.
13: Nossa.
7: Começou com corrida de cavalo.
12: Não, diz que às vezes ele tá em casa, a mulher dele fala que ele tá em casa, ele começa a narrar os lances de casa.
7: É, atenção, tirou o chinelo.
14: O pior que eu...
7: Atenção. Tirou a blusa, lá vai ela.
12: Porra, Miro, faz uma brincadeira aí. Narra um lance
14: bola
12: de casa.
14: Bola pela ponta direita, saiu com Thaís, toca a bola pra Josi domina, faz a volta, segura, toca de lado, Julinho mata no peito, bota no chão, rolou pra Lucas, levantou, Thiago de cabeça, é gol!
12: Não, peraí. Tem coisa, ó, o Thiaguinho de cabeça, velho. Vai, cruzou rasteiro,
14: tu quer
12: então.
14: O quê no improviso?
13: Eu amei. Muito bom.
12: Palmas pro Ramiro.
14: Eu narrei em Rádio
4: é gol,
14: TV.
4: É gol da Rádio Mix.
14: Narrei no Premiere, narrei no Sport TV, narrei na TV Com, narrei na TV legal. Brasil, Sexy na TV, Hot. Na TV é, no Sexy Hot, no X-Vídeos.
4: O Ramiro... Inclusive, é narrador do Beach Tênis também, a gente viu.
14: Não, Beach Tênis eu sou locutor do evento, é diferente.
12: Ah, tá, locutor, porque narrar Beach Tênis deve ser uma emoção, né?
14: Se eu te der aqui uma lista de coisas que eu já narrei, tu vai ficar impressionado. Já narrei rally, já narrei golfe.
4: Golfe
14: é inacreditável,
4: cara.
14: A narração de golfe.
4: Ela é rápida?
14: São 10 buracos, eu acho. Só narra o último buraco ali. Atenção. Vai para a tacada.
7: E tem que fazer silêncio,
4: mentira.
7: Né?
4: Mentira!
14: Acertou.
4: Porque
14: tu não pode fazer barulho, né? No golfe. Já narrei tênis, já narrei vôlei, já narrei futsal muito tempo. Futsal foram 5 anos direto.
12: Ah, futsal é legal.
14: Futsal é o melhor jogo que tem pra narrar pela agitação do
12: Mas
14: jogo.
12: Mas tu sai rouco, né?
14: Não.
12: Não, porque
14: narrei 4 jogos de futsal num dia.
12: Meu Deus!
14: Eliminatórias para a Copa do Mundo de Futsal em 2019 ou 20, agora não lembro exatamente o ano. Tudo lá em Carlos Barbosa.
12: Ontem eu tava falando com o nosso presidente sobre o futsal da Ubra, que foi.
14: Sim.
12: Ganhou da CBF em 2004.
14: Sim.
12: Sul-Americana, ou foi Libertadores?
14: Não, foi campeão mundial.
12: Campeão mundial, né?
4: O vôlei também.
12: Ô, Ramiro, eu narrei, eu fui locutor de bingo solidário.
4: Bingo!
12: E o seguinte, a minha avó tá... Dois patinhos na lagoa.
4: O 53, 54 também tem um...
12: Ah, tem. A minha mãe é entusiasta, né? E aí a minha mãe me mandou uma lista que ela fez no ChatGPT com todos os números. Eu falei, bah, mãe, me desculpa, mas eu não vou conseguir decorar tudo isso aí.
14: Vamos lá, é uma loucura. Justiça britânica determina que chamar um funcionário de careca é uma forma de assédio sexual. A Justiça do Reino Unido estabeleceu que o uso do termo careca para se referir a um homem no ambiente profissional pode ser considerado assédio sexual. A decisão ocorreu após um processo movido pelo eletricista Finn contra a empresa Bang Company, localizada em Sheffield. O Finn, que trabalhou na companhia por mais de 20 anos... até a sua demissão em maio do ano passado, acusou o supervisor King de assédio sexual. Segundo o relato, King chamou de otário careca durante uma discussão. Comentário que eu ficaria mais ofendido com otário do que com careca. Durante uma discussão, um comentário que gerou contrariedade no funcionário. O tribunal analisou se a agressão verbal constituía insulto ou assédio. Os 3 juízes concluíram que King cruzou uma linha ao comentar a aparência do subordinado com o objetivo de violar sua dignidade e criar um ambiente de trabalho intimidatório, hostil, degradante ou ofensivo. Na sentença, os magistrados apontaram que houve intervenção de King em ameaçar e insultar Finn. O tribunal decidiu que existe uma conexão entre o termo careca e características relativas ao sexo, rejeitando que o argumento da empresa... que mulheres também podem sofrer calvície. Para fundamentar a decisão, os juízes afirmaram que calvície é inerentemente relacionada ao sexo masculino, sendo muito mais comum entre homens. O caso foi comparado a uma condenação anterior por comentário sobre os seios de uma funcionária.
7: Os magistrados eram careca.
14: Esse mundo tá louco.
12: É. Os magistrados eram careca.
7: Esses magistrados eram
12: careca. Com certeza, com certeza.
4: Há um certo exagero, mas de certa forma também as pessoas têm que prestar mais atenção, né? Às vezes tu tá achando que é um simples xingamento e a pessoa
12: se ofende ou sofre com isso.
4: Sofre preconceito, né?
7: Então,
12: mas aí eu acho que seria um assédio moral e não um assédio sexual, né?
7: Compra uma peruca aqui.
14: Bota
7: trabalhar de
14: implante,
7: boné.
14: Implante.
4: E agora foi implementado, né? NR1. Nas empresas agora vão ter que cuidar do mental dos funcionários.
14: Ah,
4: né?
14: Sim, é verdade. Vamos com o WhatsApp 51914314. Dia de X9. 51914314.
4: Bora.
14: Fala,
4: lá.
14: Thaís.
13: Não, ontem o Ramiro, a gente teve uma ideia aqui de começar a pedir áudio pra vocês. É, pra gente conseguir integrar
14: pra gente
13: mais
14: dar dicas, nós isso. Darmos dicas pra alguma dúvida que o ouvinte tem.
4: Divã da Rádio Mix.
14: Isso, isso vale legal, todo boa. Dia. Daqui a pouco deve entrar algum áudio aí sobre isso.
7: Eu tô fazendo a nossa opinião sobre um assunto, isso?
4: Isso, isso.
12: Olha só, eu tô fazendo psicanálise, tá?
14: É que surgiu a ideia depois que entrou aquele áudio do rapaz dizendo se deveria namorar ou não, pedir em casamento ou não. Aí a Thaís deu uma boa ideia. É. A gente tirar a dúvida dos ouvintes com a nossa opinião furada.
13: Não precisa seguir a nossa opinião, né? Óbvio.
7: Exato.
13: Mas só pra ouvir
4: Mas é o norte.
13: O nosso lado. É.
14: Vamos lá, Josi.
4: Bom dia, Mix. Vamos, Ramiro. Já estava aqui, estava terminando, esperando
12: tá
4: você terminar de falar.
12: Tá me apressando.
4: Juan de Alvorada aqui, no clima de X9. Vou dar a minha notícia ruim para os meus colegas de trabalho. Olha. A empresa não vai fazer feriado.
12: Uts.
4: Quero ingresso para o Aqualocos para compensar a falta de feriado. É o Taylor Juan.
14: Vai levar.
4: Participando aqui com a gente. Eu acho que é a primeira vez que ele participa.
14: É um X9, entregou que entregou. De reunião fechada, né?
12: Entregou e na saideira pediu um ingresso,
4: e
12: né?
4: Pediu um aqui pra gente. Temos aqui também o Jefferson. Esse aqui é um áudio. Peraí, que eu vou deixar de novo como não lida, porque eles mandam aqui pra gente. E aqui também é um áudio, também é um áudio. Ramiro vai soltando que agora são áudios.
14: Vamos ouvir então do Jefferson.
15: Bom dia, Rádio Mix. Bom dia, bancada. Bom dia, ouvintes.
14: Isso tá sempre com o
15: pisca-pisca. Meu X9 é pro meu irmão Manuel Dias dos Santos, que a mulher dele já deu um pé na bunda dele.
14: Ah.
15: E ela falou pra ele que ele tomou um par de guampo. E mandou as mensagens pelo WhatsApp e mandou também os prints das conversas entre ela e o outro cara. Obrigado, pessoal.
14: Meu Deus.
15: Deus abençoe. Eu quero o par de ingresso. Eu tenho lá pra pegar e não peguei até agora, não consegui.
14: Então vem buscar.
4: Tem que vir retirar.
14: Vamos aqui com mais um áudio, deixa eu ver
12: isso
14: aqui.
12: Que é
16: gente,
12: mão,
16: então, eu queria uma dica aí de vocês.
4: Ó.
16: O que eu poderia fazer? Semana que vem, eu e uns amigos, a gente vai fazer uma festa. E eu tenho dois contatinhos que eu fico direto. Só que eu acabei convidando esses dois contatinhos pra ir nesse rolê. E agora não tem mais como desconvidar. O que eu posso fazer? Porque se eu disser que não vai ter mais, ela vai ver a história, alguma vai ver a história de alguém e vai descobrir. Então eu vou me queimar igual. O que eu poderia fazer?
4: Não. Bloqueia no Instagram.
12: Eu tenho uma teoria muito boa.
4: Por 24
12: boa
4: horas.
13: Vai e não pega nenhuma.
12: Eu tenho uma teoria muito boa pra isso.
4: Vai.
12: Ele tá organizando a festa, pelo que eu entendi, né? Ele tem que estar sempre na correria.
7: Ocupado.
12: Bah, tá, tô resolvendo aqui. Vai, dá
13: mas
12: atenção pras duas.
13: Tá. Pelo que eu entendi,
12: não,
13: ele quer
12: atenção,
13: as duas.
12: Não, mas dá atenção pra todo mundo.
14: Ele marcou com dois contatinhos da mesma
7: atenção,
14: festa.
7: Até pro DJ na festa.
12: Até pro DJ, mas tem que estar sempre... Ó, meu querido, tu tem que estar sempre na correria.
14: Eu já daria o Miguel em uma delas. Ó, foi cancelada a festa.
4: Eu acho que se ele fosse com a irmã...
14: É, o problema é que se sair foto no Insta...
4: Ele arruma uma irmã, ou vai com uma irmã, não sei se ele tem irmã, né? E aí ele fica o tempo inteiro com a irmã. Ele, peraí, eu não posso deixar minha irmã sozinha.
12: Ah, eu já fiz isso.
14: Pode deixar as duas ir na festa. Só não deixa elas se encontrarem. Bota uma em cada canto.
7: Pega as duas e
12: não,
7: deu.
12: Mas hoje é difícil, Ramiro. Isso aí, é que na tua época não tinha Instagram, né?
13: É,
14: não tinha. Deixa uma em cada canto. Aí tu sai de um lado daqui, depois vai pro outro lado. Lá.
4: Agora vamos pra melhor. É que
12: tá todo mundo
4: escolhe uma e beija no meio da festa pra todo mundo.
14: E já briga com a outra, já tá tudo resolvido.
4: Escolhe
12: talvez
4: uma.
12: Seja o empurrãozinho que tu precisa pra namorar, meu querido.
7: Eu acho que tem que pegar a terceira.
14: A terceira e deixar as duas olhando.
12: Vai pra terceira. Isso aí é que nem a polarização política, né? Não, vou pra terceira via.
14: Mande a sua dúvida que a gente esclarece aqui no Jornal da Mix. Nós vamos pra um rápido intervalo e já voltamos. Fica aí que daqui a pouco tem mais.
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5: É o melhor mix do Brasil, agora 19 minutos, faltando para as 8 horas da manhã. 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Quais os filmes que a gente tem à disposição, Josi?
6: Bora, A Revolução dos Bichos, Sexo e Destino, Obsessão, Mortal Kombat 2, O Gênio do Crime, Natal Amargo, o rei da internet e o nosso passaporte de inverno da temporada Aqualocos. Bora participar com a gente no 51914318 74.
5: Já mete os recados pendentes aí, né?
6: Bora. Só se for agora.
5: Só se for agora.
6: Esse é um áudio, vou marcar aqui como não lido, final 2753. Vamos aqui. Bom dia, quais são os ingressos de cinema disponíveis? Acabamos de falar, Ranieri. Participa aqui com a gente.
5: E deixa eu atender também aos demais da audiência, porque a Marta fez uma pergunta que vale para outros tantos. Se amanhã nós estaremos entregando os ingressos de quem for presenteado.
6: Responde.
5: Não, amanhã é feriado, amanhã é expediente, não teremos expediente. O programa será uma reprise. Sexta-feira estaremos trabalhando normal e o atendimento é das 9 da manhã às 17 horas. Daí pode vir aqui no prédio da comunicação aqui da Rádio Mix, que é o prédio 16 da Ubra, no Campus Canoas, Avenida Farroupilha, 8001, quarto andar. Se tiver dúvida, Thaís fez um mapa, a gente te manda o mapa, né, Thaís?
6: A gente sempre manda, né, Ramiro, no final do programa, a gente manda ali para as pessoas como
5: retirar. E agora a gente vai mandar um mapinha junto.
6: E agora tem um mapinha.
5: O que a Thaís fez ali, usando aí. Aquilo ficou muito bacana, Thaís. E só olhando aquilo, a gente se dá conta do tamanho que é a Ubra,
7: gigante,
5: né, cara?
7: É gigante, né?
5: É muito grande,
8: parabéns,
5: cara.
8: Parabéns, Thaís. Não, muito
7: minha,
8: legal.
7: Ficou a minha faculdade legal. De arquitetura serviu para alguma coisa, né? Ter noção de mapa.
5: De espaço.
7: É.
5: Cara, é muito grande a Ubra.
7: Gigante, eu fiquei também apavorada.
5: Eu fico pensando as pessoas que daí vêm sem orientação,
7: não,
5: e aquele
7: como.
5: Mapa ajuda muito. Como é que vai se achar aqui, né? A gente já vem no automático. Tu entra ali, tu já sabe onde tem que ir,
7: mas,
5: né?
7: Tem aquela primeira ruazinha ali do lado, daí o pessoal confunde, entra ali, daí não é, daí entra aqui, daí chega aqui.
5: Sabe que tem até estudantes, e a gente tem feito esse trabalho de comunicar, né? O Júlio já foi comigo em algumas salas de aula. A gente vai e conversa com as pessoas que não sabem que a Rádio Mix é da Ubra, que a Ubra TV tá aqui dentro, que não conhece o campus no geral. Então, fica o convite aqui no ar também. Você que estuda aqui e só entra no prédio 1 e sai do prédio 1, dá uma caminhada pelo campus.
8: Tem um hospital veterinário.
5: Tem um hospital veterinário aqui.
9: Referência.
5: Tem um
9: estádio.
5: Aliás, o hospital veterinário está sendo reequipado com a mais alta tecnologia, né? Para melhorar ainda mais. Já é uma referência há anos.
9: Muito, minha mãe me trouxe aqui.
7: Às vezes eu chego aqui, tá amanhecendo, daí eu estaciono o carro ali perto do laguinho, eu fico vendo. Ai, muito bonita a paisagem.
5: O que tu fica fazendo perto do laguinho?
9: O laguinho da Ubra é histórico.
5: O laguinho da Ubra tem história.
9: É histórico.
7: Não sabia.
6: Todo mundo na Ubra.
5: Todo mundo senta pra relaxar no laguinho, essa é a história.
9: Claro.
5: Tem os patinhos ali, tem o cavalo X9. Caramelo.
6: Tu X... também tem
5: pensamentos. Vou começar o X9.
9: Putz, eu já tô com medo.
8: Vai no do Tinder, não te mexe.
5: Estávamos numa reunião importante das coordenadorias aqui dos setores da nossa comunicação da Ubra.
8: Reunião
5: da
8: seríssima.
5: Qual eu sou coordenador de redes sociais, temos o Lúcio, que é coordenador da TV, temos o Capu, que é coordenador da rádio.
8: Essa não autorizei.
5: Temos a Dani, que é coordenadora de eventos, o Júlio participa dessas reuniões, ele é diretor executivo, o Alano, diretor de cerimonial, a Marjô, nossa diretora executiva, com o nosso superintendente Rui Irigaray, a Milena, nossa coordenadora comercial, o Paulo, nosso diretor de jornalismo.
8: Que costuma sair às 5 horas para ficar trabalhando, e a D não estava participando pessoalmente.
5: Esta pessoa era eu. Esta pessoa eu estava. Pô, eu chego cedinho, o Júlio também chega cedinho, mas o Júlio, como diretor executivo, tem que ficar até mais tarde. Eu sou coordenadora.
9: Chega cedinho e vai embora tardinho.
5: Eu termino,
9: né,
5: o meu serviço ali pelas 4h30 e 5 horas eu tô em casa. Aí teve uma reunião pós 5 da tarde. E aí eu entrei por telefone. Quem me ligou foi Júlio Menezes, Júnior. E passou o telefone para o Rui Irigaray, que estava comandando a reunião. Daqui a pouco, o Rui Irigaray para no meio da reunião. Opa! De quem é esse celular? Entrou uma mensagem do Tinder.
9: Meu Deus!
5: Aí, é teu Marjô, ele não lembrava de quem era, ele falou, é teu Marjô. Não, não é meu, Ramiro, não, eu tô aqui no meu. Aí o Julinho só levantou o braço pelo que ele me disse.
8: É assim, meu, né, chefe?
5: Então...
6: Júlio M. Júnior, tu tem um perfil no Tinder.
8: Mas há mais de 10 anos.
9: Mas pelo menos é no Tinder, não.
6: Sensacional!
8: Não, todas as...
7: Ainer, não Tinder.
5: Pelo menos não é no Badu.
9: Eu ia dizer, pelo menos não é no Badu.
8: Devo ter perfil no Badu também.
5: Mas
9: o
5: então,
9: Badu é que nem o Cacipesca, né?
5: Estávamos numa reunião importantíssima da nossa superintendência.
10: Quebrou o gelo, né?
5: E aí no meio do celular, bem, derrubou, né? O Rui, né? Nosso superintendente numa Tinder aqui, né? No meio da reunião.
8: Sensacional.
9: Fantástico. Esse X9 foi fantástico.
8: Muito bom.
5: Raiz. Júlio me autorizou, por isso que eu tô falando.
7: Posso contar o meu?
5: Nenhum. Pode,
7: meu,
5: claro.
7: Rapidinho. Eu não vou falar o nome, tá? Porque...
8: Não, então não conta.
9: Dá um nome fictício,
8: não, fictício então também não conta.
10: É, tem que ser,
7: tá, não, eu tenho um conhecido meu que se preparou 9 meses pra receber um filho, comprou carrinho, comprou bebê.
5: Tava grávida, eu pensei a mesma coisa.
7: Não, aí o bebê nasceu, o amigo pegou a criança e falou, cara, essa criança não é teu filho, fez DNA, não era.
5: Sério?
7: 9 meses achando que a criança era dele.
5: Sério?
7: Tipo assim, ele começou a trabalhar, ele não queria, né? Ser pai, mas aí ele meio que aceitou a situação. Entendeu? Ele aceitou.
5: Não, inacreditável.
9: Vai, a Thaís Goldschmidt.
8: Aí, o nome do cara.
7: Não, gente, vai ficar ruim pra
5: mim. Tem que falar. Não.

0: tá tipo a história do Luciano Huck, né? Do surubão dos artistas, lembra?
1: Mas quantas são as possibilidades?
0: Não sabia quem era o pai.
2: Bah, não sei, umas três, quatro.
1: Três, quatro possibilidades?
3: Ela foi pro paredão da festa do funk.
4: Vamos fazer um grupo com ela e vamos fazer um bolão.
1: E ela não mandou um por um das quatro possibilidades de fazer o DNA?
3: Lá no Rio de Janeiro, eu acho.
1: Tem que mandar, ué.
4: Foi no paredão da festa.
1: Vamos lá, Josi.
2: Ele até escolheu o nome da criança, tá? Desculpa.
3: Inconstitucionalissimamente o nome da criança.
0: O meu é praxe de concurso de beleza, né? Sempre tem alguém tentando derrubar outra candidata, né?
4: Às vezes era cada história.
0: Às vezes eram os missólogos, às vezes eram as próprias candidatas. No Miss Brasil, estávamos... a gente entrava com traje de banho, traje de gala. E aí tinha os nossos acessórios. Eu entro no desfile, isso tem os vídeos, né? Roubaram meu traje típico, que é um dia antes do concurso. E aí, tá, beleza, já tinha feito o desfile. No dia do concurso, eu entrei com vestido de gala e aí eu tinha os acessórios, bracelete, os brincos e a echarpe do vestido. Simplesmente sumiu meu sapato. Faço entrada, depois a gente volta, né? Sumiu um sapato, sumiu os acessórios. E aí eu disse, meu Deus do céu, e agora? O sapato a gente achou, tava dentro de uma lata de lixo, foi lá e peguei
4: absurdo.
0: O sapato.
4: Absurdo!
0: Aí eu não, os acessórios a gente não achou, eu disse assim, oh, meu Deus, como é que eu vou voltar sem brinco, sem nada? Aí eu peguei e coloquei a echarpe do vestido, botei no pescoço, né? Pelo menos ficou como um acessório. E aí depois a gente foi ver, né, Maria Cecília?
1: Meu Deus!
0: E tivemos no Miss Universo a Miss que rouba a coroa da outra, né? Em pleno concurso. Não, tu não vai ganhar. Ah, tira a sai correndo.
1: Meu Deus do céu.
0: Tem várias histórias.
4: Tipo lida filme, muito com assim. Ego, né?
0: Tipo filme.
4: Não,
0: tipo
4: lida
0: filme.
4: Muito com ego também, esse não, meio pra, de Miss, né?
0: É, e pra fazer a menina, tipo, se desconcentrar e não voltar pro concurso, né?
4: É, na tu época vai... que eu desfilei no Garota Imagina. Verão foi triste.
3: Né? Vou contar uma história.
0: Como é que eu ia voltar sem biquíni, no traje de biquíni?
1: Eu não uso fio dental.
2: Não tem uma história que colocaram...
1: Minha bunda é muito peluda.
4: Ah, o meu X9... Se preparem, porque o meu X9 tem a ver com Garota Verão.
1: Tá, vamos que não, que tá conta, acabando o tempo.
0: Conta, conta
1: tá
0: agora já.
1: Tempo.
4: Não, o Júlio vai contar.
3: Vou contar uma história, hein, sei se é X9. Meu pai trabalhava no Rio de Janeiro. Meu pai era do Banco do Brasil, tinha sido transferido pro Rio de Janeiro. E eu fiquei em Porto Alegre nessa época. E aí eu recebi um telefonema de uma ex-colega dele da agência de Porto Alegre. Pá, tô tentando falar com teu pai, eu preciso avisar que um colega nosso faleceu. Tu pode avisar pra ele? Tá, falo sim, como é que é o nome? O Jesus. Avisa pra ele que o Jesus morreu. Tá, eu comecei a rir, tá? Não, faz mais de 1900 anos, tá? Tudo bem. Tá, tudo bem. Aí liguei pro Rio de Janeiro, não consegui falar com meu pai. Aí atendeu a secretária do banco. Eu disse, precisa deixar um recado pro meu pai. Ah, o que houve? Avisa pra ele que o Jesus faleceu, Jesus morreu. E a guria começou a rir do outro lado.
1: Né? Não tem como não rir, né?
3: É sério? Isso não é sério.
4: Meu Deus.
3: O colega dele, o nome Jesus, faleceu. Esse é o meu X9.
1: Não tem como não rir, né, cara? Óbvio que faleceu faz 2026 anos.
4: O meu X9 é o seguinte, eu tava numa festa com um amigo e aí esse amigo tava ficando com a guria, né? E aí ele falou pra guria assim, ó, bah, tu podia ter sido Garota Verão porque, né, é linda. E aí a guria falou, bah, na época do Garota Verão eu ainda era menino.
3: Ah, não tem nome esse cara
4: não.
3: Aí.
0: Cadê o nome? Não, tem que falar.
4: Não tem como, não tem como.
3: Não contem mais histórias sem falar o nome da pessoa. O X9 só foi criado porque a gente entrega as pessoas.
1: Se for pipocar, nem conta.
4: Não,
1: nem
4: mas
1: conta
4: esse história, aí não vai, esse aí não tem então como
1: não,
4: eu
1: não,
4: dar.
1: Se não pode, aprendeu. Não conta.
3: Se eu der nome... Tá iniciando hoje, essa semana na bancada.
4: Ô, Júlio, se eu der nome pra esse aí, vai dar uma terceira guerra mundial em Canoas.
3: Tudo bem.
1: Nós vamos aliviar hoje.
4: Era Garota Varão, né?
0: Garota Varão.
1: Garota Varão. 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
3: Quem manda ser competente, quem manda fazer sucesso?

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1: É isso aí. Se quiser botar até as 9, eu faço 3 horas também, não tem problema.
2: 6 horas da manhã, informação, e 7 horas da manhã, resenha.
1: Isso
2: e
1: aí.
2: É bom começar o dia numa resenha.
3: E né? Os ouvintes participando com a gente, por que não, né? A partir das 6 horas. Queriam tanto 2 horas de jornal da Mix, agora a gente terá 2 horas de jornal.
1: Temos alguns minutos aí pra vocês mandarem seu WhatsApp. 51 91 43 1874. Diz aí se você curtiu a novidade, se vai acordar com a gente ou não. Enquanto isso, vamos ouvir mais um áudio aqui. Esse aqui já foi, eu acho, Jorge.
4: Bom dia, Rádio Mix.
1: Já foi. Tava marcado.
5: Eu não fiz nada.
1: Tu deixou marcado como não lido?
5: Não, impedi.
1: Ué. Então tá, deixa eu ler mais uma notícia aqui nesses últimos minutinhos. Vamos ver aqui.
6: Vou acordar 5:30 da manhã e vou vir com o Oscar. Oscar ganhar
2: arrastando.
1: Surgiu mais
3: com a roupa virada. Na verdade, Oscar... a gente pode vir de pijama, né? Exato. Sessão Oscar... pijama. Oh,
1: eu vou fazer mais um X9 aqui.
2: Bom. Olha aí,
1: vai. Meu Deus. Vou fazer mais um X9.
7: Aqui, alguém tá nos ouvindo há 24 minutos atrás, o cara fez essa publicação aí, ó.
3: Ó.
2: Oh, é verdade. Tu viu só? Ô, Júlio.
1: Depois me mostra.
7: É boa essa rádio aí, mais de 10 mil por... ouvintes por,
1: ah,
7: por minuto.
1: Sim.
2: O cara pegou e fez uh-huh. Não vou falar da onde, mas fez um meme a partir da fala do Júlio. É. Ah, tu é. Cara, eu tô falando, eu tô trabalhando com dinossauros do futebol aqui, e eu, não no modo pejorativo aqui, são mesmo. Vocês têm muito
1: cara,
2: conhecimento.
1: Cara, se tu começar com
2: causa.
1: Esse troço de dinossauro aqui, velho, eu vou falar com o Rui e amanhã acabou tua carreira no rádio. Vamos parar com essa história de dinossauro aí, cara.
2: Não, eu tô te chamando de dinossauro porque tu tem o bracinho curto.
1: Não, é bem comprido. Bracinho curto são os goleiros da dupla Grenal aí.
2: É brabo, né? Meu Deus do céu.
1: Deixa eu contar mais o X9, cara. Como a gente acorda muito cedo, às vezes tem gente que se veste no escuro, né? E a gente tem uma colega que veio com as calças viradas. A parte da bunda veio pra frente e a parte da frente veio pra bunda. Né, Thaís? Tá com os bolsinhos pra trás.
6: Nossa, tô com a chave do carro aqui na bunda.
1: Vai ter que entrar no banheiro ali depois pra desvirar.
3: Vou ter que. Lembra da história da pizza?
1: Que história?
3: A nossa pizza da geladeira.
7: O que deu início ao X9.
3: Eu tenho uma nova história. Agora é do bolo.
1: Meu Deus do
3: Lembra
1: céu.
3: Do bolo? Do bolo que estava guardado no espaço gastronômico. Era o bolo de quem?
1: Do presidente.
3: Do presidente. E aí ninguém sabia quem tinha comido o bolo.
1: Tu descobriu.
3: Descobri que todo mundo comeu o bolo, inclusive a Dani.
1: Meu Deus do céu.
3: Descobri isso, ela autorizou falar aqui no fim.
1: Ah,
3: várias
1: bom,
3: pessoas
1: tá.
3: comeram, só
1: é que
3: não
1: prescreveu,
3: lembravam.
1: Prescreveu,
7: já. Se autorizou, não tem graça também.
1: Vamos lá com os últimos watts, porque a novidade já impactou aqui, ó. Sou Anderson, motorista de aplicativo. Normalmente trabalho a partir das 7. Agora, com essa novidade, vou começar a trabalhar a partir das 6.
7: Vai ganhar mais dinheiro e vai ficar mais feliz.
1: Qual o horário bom pra pegar os ingressos e ver vocês? Ali a partir das 10 da manhã, acho que consegue ver todo mundo aqui. É. Chega um pouquinho antes, às 9.
7: A partir das 8:01.
2: Eu ia dizer, a partir das 10 tem gente que já não tá mais aí.
1: Nós próximo ficamos... é áudio. Vamos lá.
8: Bom dia, ótima notícia, 5 horas eu já tô de pé, a partir das 6 tô com vocês.
1: Não me liga pra me acordar. Aí,
2: e
1: valeu.
2: Às 8 já tá dormindo, né?
1: É o Endrigo, e tem mais um ali, Josi.
3: Tem mais um aqui, abri. No verão eu acordo, agora no inverno complica, bom? Vai fazer faltas aqui. Ele mandou uma foto pra gente. Quando o Júlio começou era assim.
7: É verdade.
1: Pra gente fechar o programa, segundo o Pedrinho, quando tá friozinho, não acha?
5: O pintinho!
1: Até amanhã! Quer dizer, até amanhã não, até sexta-feira, amanhã é feriado. Volte com a gente na sexta e a partir de segunda, o programa é a partir das 6 horas da manhã. Grande abraço, até sexta, tchau, tchau!
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14: Tô de volta aqui na Mix, te liga aí que houve colisão entre dois carros na João de Oliveira Remião, na Lomba do Pinheiro, que está em atendimento pela IPTC, trânsito fluindo sem lentidão. E conforme a IPTC, a Edivaldo Pereira Paiva vai ficar bloqueada nessa quinta-feira entre as 6h e as 10h30 da manhã para um evento que será realizado a partir da Rótula das Cuias. 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Logo mais estou de volta aqui na Mix com o trânsito, fica por aí, bom feriado.
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0: espírito aí, através da música que você quer ouvir, a gente vai saber como é que tá o seu clima. Mas enfim, capricha no seu pedido musical, você pode entrar no ar a qualquer momento aqui no Pede no Zap, hein? Então vai lá, grava o seu áudio. 11 9 8 3 4 0 8 mil.
1: De Rádio Mix, que é o Gabriel de Guaianazes. Eu não vou cantar não, eu vou assobiar. Toca pra nós aí.
0: Olha, a primeira vez que eu ouço alguém pedir música assoviando. Cara, gostei, hein? Não há dúvidas de qual é a música que ele quer, né?
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0: Mix agora 8h21, Homem Cheerleader.
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0: Vamos mandar salve aqui, porque tem muita gente de várias partes do Brasil participando. O Caissan, ele tá em Governador Valadares, em Minas Gerais, trabalhando.

0: Participe, diga a cidade onde você mora e manda o som que você quiser. Nós vamos tocar. 11 9 8 3 4 0 8 mil. Cada abertura de notificação, uma surpresa diferente. O que, que vem agora, hein?
1: Bom dia, Mix. Aqui é o Ed Araújo, diretamente de Teresina, Piauí. Eu queria ouvir se é David Guetta, Titânio. Abração.
0: Você também, um salve pra Teresina no Piauí, cidade também sintonizada aqui no melhor mix do Brasil.
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3: E você assistiu alguma coisa do Peco? X?
4: Não.
3: Eu tiro o Ervilha.
4: Aí,
3: meu.
4: Ervilha é uma!
3: Pessoal de casa já tá. Começa aqui até, desculpa, o pessoal tá achando que a gente tem até uma inimizade entre gordos.
5: Mas a gente tem mesmo.
3: Mas, irmão, não temos. É um rapaz maravilhoso. Meu, a parada é a seguinte: um gordo, ainda mais tu, que tem um trabalho feito por fast foods, o cara criou, fez aquele negócio, porque faz sentido comer tudo junto.
4: Sim.
3: Ele vai lá e tira.
4: A Ervilha, eu acho que não.
3: Mas não tem que achar nada! O chefe que fez, tu come e gosta
4: do. Não tô dizendo que eu sou contra a inovação, entendeu? Eu acho que tem que ter lugar pra inovação na gastronomia, mas às vezes os caras se passam.
3: Mais uma vez, criticarei firmemente o colega gordo ao meu lado.
4: Eu vou dizer uma coisa, Simon.
3: Você é gordo, não faça a exceção virar a regra.
4: Lá em casa não vai nada fora, se não tem mais onde ir, vai pros cachorros e...
3: Isso aí do golpe do cachorro também já é velho. Sai, cachorro, cara.
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9: De volta aqui no Melhor Mix do Brasil, em Porto Alegre, houve colisão entre carro e moto na Avenida Érico Veríssimo, ali no cruzamento com a General Caldo. Não tem lentidão e os agentes da IPTC e SAMU estão atendendo essa ocorrência. Na região metropolitana, segue o caminhão atravessado na BR-116 em Novo Hamburgo, para quem está indo no sentido interior. Também não causa lentidão e as equipes trabalham na remoção do veículo. Demais pontos na capital, principais entradas e saídas, como a Avenida Zaida Jarros na região do aeroporto e a Avenida Assis Brasil na Zona Norte, fluem sem problemas de lentidão. 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
4: Mix, agora 8h32, já voltamos com o Pede no Zap, esperando você pedir sua música. É claro que às vezes não dá, e eu tenho certeza que você tá aí curtindo a programação e as escolhas da galera, mas se você tiver aí um tempinho, um espacinho, 10 segundos, grava o seu áudio, porque você pode entrar a qualquer momento aqui na programação do Pede no Zap, representar a sua cidade e colocar pra tocar essa música que vai fazer a diferença. Apenas uma música só pode transformar a sua manhã e a manhã das milhares de pessoas que estão ouvindo a Rádio Mix junto com você. Então, participe, manda o seu áudio. 11 9 8 3 4 0 8 mil.
5: Bom dia a todos da Rádio Mix. Eu sou a Laura de Guarulhos. Toca aí, pede no zap. Toca uma música do Bruno Mars.
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Pará. Tem a Giovana, ela é atendente de uma padaria em Mirassolândia, São Paulo. Um bom trabalho aí, Giovana. Pãozinho quentinho aí, todo mundo trabalhando. E um salve para os clientes também agora que estão, né?

0: que você quiser. 11 9 8340.
1: Bom dia, galera da Mix. Toca pra mim No One com a Alicia Keys. Aqui é Simone de São Bernardo.

0: Mix agora 10 para as 9, K-pop aqui no Pede no Zap é o BTS Swim.
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0: Quem que nós vamos tocar agora, hein? É você que pede, mandando um áudio aqui pra gente no Zap da Mix. Acrescente esse número nos seus contatos pra você ter essa que é a senha de acesso pra você mexer na programação da Mix do jeito que quiser. 11 9 8340 8000. Vamos lá, abrir mais uma notificação.
2: Bom dia, galera da Mix. Pede no Zap, toca pra mim, please. Blinding Lights, The Weeknd. Aqui é a Sabrina de Osasco.
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0: Do Pras 9, Olivia Jean, Man I Need.
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0: E assim foi mais um programa, só o da manhã. Obrigado você que ouviu e participou do Pede no Zap.
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5: 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Oiê, cuidar da pele não precisa ser difícil. Na verdade, uma rotina simples já faz toda a diferença no teu dia a dia. Tudo começa com uma boa limpeza para remover aquelas impurezas e preparar tua pele. Depois, a hidratação entra como um passo essencial para manter o equilíbrio e a saúde da pele. E claro, o amado protetor solar. Esse é indispensável todos os dias, mesmo quando não tem sol aparente, viu? Pequenos hábitos, quando feitos com constância, têm grandes resultados ao longo do tempo. E a tua pele fica mais viçosa, mais unida.

0: uniforme e aquele brilho natural que todo mundo ama. Lembrando, não é sobre perfeição, é sobre cuidado e saúde. E quanto antes tu começa, melhores são os resultados. Essa dica e outras tu encontra no meu Insta, no @nataliacritz. Beijo!
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4: Tá em Porto Alegre? Então quero te lembrar que todo sábado, domingo e feriado, das 6 horas da manhã até as 10 horas da noite, no trecho da Orla do Guaíba, Avenida Edivaldo Pereira Paiva, fica bloqueada para os carros desde a Presidente João Goulart até a Rua Nestor Ludwig. Então, se estiver indo para a Zona Sul de Porto Alegre por ali, pode usar a Borges de Medeiros. 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

0: Mix agora 9:25, U2 Walk On, traduzindo o título dessa música, seguir em frente. Então vamos lá, siga em frente, falta pouco, afinal já é quinta-feira, um dia mais conhecido como quase sexta. Então pega isso pra você e bora enfrentar o que tiver que enfrentar nessa quinta-feira. Demorou? Tem mais música chegando já já, viu?
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0: Mix agora 6 para as 10, é o Ed Sheeran, Eyes Closed.
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0: Olha, se você curte novela, noveleiros e noveleiras de plantão, se liga nessa aqui. Tem novidade sobre a produção da novela Avenida Brasil 2, a continuação de uma das tramas de maior sucesso da televisão brasileira. De acordo com as notícias de um portal, o ator Murilo Benício aceitou oficialmente retornar ao papel de Tufão na sequência da novela. Portanto, a novela Avenida Brasil 2 já conta com a volta da atriz Adriana Esteves no papel da vilã Carminha, a Débora Falabella retorna como Nina e o ator Cauã Raymond como o personagem Jorginho. A continuação Avenida Brasil 2 deve contar com a redenção, né? Uma redenção da Carminha. Enfim, tentando se reaproximar do Tufão. A sequência da novela está prevista para janeiro de 2027. Enquanto isso, a novela original está sendo reprisada no programa Vale a Pena Ver de Novo da TV Globo. E aí, você assistiu a novela Avenida Brasil? Pelo que eu li uns anos atrás, a novela mais exportada da Globo. Aquela que, sabe, tipo, foi passar em vários países, assim, a campeã de exportações da TV Globo. Enfim, agora, pra você ter mais detalhes sobre essa continuação e ver outras notícias, você vai no nosso site, radiomixfm.com.br.
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6: Fala, amigos, estou de volta para te falar sobre o trânsito que flui sem grandes problemas na capital, nas principais avenidas e também nos principais acessos, como por exemplo ali pela Avenida Assis Brasil, para quem chega ou sai da capital pela Zona Norte, Avenida Zaida Jarros, na região do aeroporto, e também pela Castelo Branco, na região central. Entre Porto Alegre e a região das Ilhas, BR-290 flui sem lentidão. 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

0: altos da Califórnia em um dos maiores nomes do rock mundial. A música é disco de estreia deles, The Duke, e rapidamente se tornou um dos maiores sucessos da banda. Já a letra conta uma experiência pessoal do vocalista Billy Joe Armstrong e fala sobre relacionamento, amadurecimento e sobre aprender que nem tudo acontece no nosso tempo. Bora curtir no Baú Express, When I Come Around.
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0: Mix, são 10h26, Clean Bandit, Rather Be.
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2: A Espanha vem com seu estilo clássico, posse de bola, intensidade e muita técnica. Mas agora com uma pegada mais jovem e dinâmica. A nova geração traz velocidade e criatividade, deixando o time mais imprevisível. Se conseguir equilibrar defesa e ataque, vira uma seleção perigosíssima. É aquele futebol bonito que pode ser mortal.
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2: Um ouriço foi resgatado pelos bombeiros após ficar preso em fios de telefonia em Bento Gonçalves. O animal subiu um poste no bairro Botafogo e ficou a vários metros do chão. Após o resgate, foi levado a uma ONG que fará sua devolução à natureza.
3: Ah, bom.
4: Como é que é um ouriço? Conseguimos resgatar eles.
3: Foi tu, Elon?
4: Com licença, eu estava sendo voluntário do CEF do bombeiro. Eu era o voluntário do CEF. Eu não era o CEF voluntário.
3: Tá,
4: o voluntário do CEF. Conseguimos fazer
3: o resgate chefe.
4: Não muito sério.
3: Tá. Amarrar um cadáver, essas coisas assim.
4: Você quer dizer um cadáver. Isso é
5: sério. Amarrar um cadáver.
4: Infelizmente, fiquei com a mão toda. Dá uma olhada na minha mão.
3: Olha
4: minha mão. Cheio de furo. De furo do ouriço.
6: O ouriço querendo ligar pra mãe e os bombeiros lá tirando.
3: Eu imaginei agora uma tomata vermelha com uma escadinha atrás, tá ligado?
4: Era assim mesmo.
3: O ouriço
4: fala, mãe, consegui ler aqui, mãe. Não, e sem sirene, era eu atrás.
5: Miau, miau, miau. Os caras não abrem. Bata trialto aqui, meu.
2: Vai, que loucura.
4: Vamos dar os fios tudo aqui.
5: Achei que era um coqueiro, velho.
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9: Fala, Mix, estou de volta. Te liga só que pela região metropolitana, na rodovia BR-116 em Novo Hamburgo, tem congestionamento antes do viaduto da RS-239 para quem vai no sentido capital. E também na BR-116, mas agora em Porto Alegre, ali no viaduto da Freeway, tem obras causando trânsito intenso, mas sem arranca e para. 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
11: Na BR-116 em Novo Hamburgo, segue o caminhão tombado ocupando uma faixa no sentido interior. Conforme a Polícia Rodoviária Federal, o serviço de retirada tem previsão para acontecer à 1 da tarde de hoje. Em Porto Alegre, na Avenida Ipiranga, com a Avenida Azenha, no sentido bairro, tem serviços na rede de energia que não causam lentidão, mas o motorista precisa ficar atento. 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
12: Melhor mix do Brasil, 11 horas 4 minutos deste feriado, cara. Porque se enquanto você está agora em casa com pantufas furadas e talvez com um cheiro de salgadinho na mão,
13: todo mulambento,
12: comendo, todo mulambento, ranhento,
13: todo acabado,
12: sem escovar os dentes.
13: E eu vou te falar, a quantidade de pessoas que estão agora fedendo a álcool, a quantidade de ambientes que se acender um fósforo pega fogo.
12: Sim.
13: Porque o, a
14: galera para de viveu. Falar da convidada.
15: E o cara já tá falando de mim.
12: E bora começar mais um cafezinho hoje, dia 4 do 6.

0: é dia de quê? Feriadinho de Corpus Christi.
1: Toma!
0: É. Dia dos guris descansar, dia dos guris olhar Jesus, uma sériezinha.
2: Jesus!
0: Boa, cara.
2: Então, Neymar, porque ele é 100% Jesus.
3: É. Ah, Neymar é sempre... É verdade, entendi, ele botou a faixinha na testa.
0: Se hoje a gente precisasse ter um salvador, que nem Jesus foi nosso salvador, quem seria?
3: Vai difícil essa, hein?
4: Por quem vocês querem ser salvos?
0: Oh, essa é a pergunta.
5: Paulo Oliveira. É,
3: eu acho que o... Peraí.
5: Respiração boca a boca, afogado.
3: Nossa, esse é um resgate que tu queria, então.
5: Isso.
3: O ser salvo é um resgate.
5: Isso, claro. Saudável.
4: Tu achou o quê?
3: Eu achei que era...
4: Uma coisa de duplo
3: coerente
4: sentido?
3: Eu achei que era espiritual.
0: Mas quem poderia nos salvar, cara? Deixa eu pensar.
3: Mas olha só, se a gente
4: ela
3: for
4: é
3: levar...
4: Ela é capaz de tudo.
2: Ela é capaz de...
4: Ela é capaz de tudo.
2: Das coisas mais absurdas e também das coisas mais improváveis.
4: Exatamente.
3: Ah, Paula. Mas olha só, se a gente levar em consideração... Vanderwilder, que Jesus vai voltar, aleluia, em Porto Alegre, ele vai morar. Todos querem que ele more na sua rua, a mamãe quer que ele more lá em casa.
4: Mas tá pra alugar meu apartamento, meu prédio, morreu uma velhinha na semana passada. Então se tu entrar no quinto andar hoje, tá deve estar ali.
0: Mas é que, eu não sei se eu sou filho de Deus. Eu tenho o poder de escolher onde eu quiser, no mundo. Uhum. Eu vou vir pra Porto Alegre.
3: Pô, mas Porto Alegre,
0: eu tenho, é? Eu tenho um caribezinho.
2: Mas ele conhece o mundo inteiro já.
3: Mas tem Guaíba, cara.
2: Tu é Jesus.
0: É verdade, o Henrique Cristo foi pro Paraná.
4: Os caras foram pro Paraná.
2: Tu é Jesus, tá? Tu tá vindo pra Porto Alegre, tu fica mais próximo do Papa.
3: Tá.
2: Que o Papa é gaúcho.
3: O Papa
2: é gaúcho,
0: O Papa é gaúcho.
2: O Papa é gaúcho. Não, o Papa é pop.
0: E na verdade, a obrigação dele é vir, por quê? Porque Deus é brasileiro.
2: Aí, ó. Então,
4: não faz sentido, meu Deus.
0: É, não tem como.
3: E Belém é no Pará, né?
2: É, ó.
0: Isso aí. E Deus é gaúcho, diz Spoilman.
4: Porque
0: ele foi Maranhão ou foi Chimanco.
3: Um dos dois.
4: Não acredito.
0: Resumindo, cara, bora apresentar a bancada de hoje, porque temos dois cafés pingados. A estreia de café pingado ontem desta moça aqui já foi um absurdo. Hoje vai ser pior ainda, porque calma que piora. Ela tem o recorde de crimes nesse programa.
5: Okay. Sim.
0: Então não podemos menosprezar o potencial de sair daqui algemada no programa.
2: Sim. Eu cheguei agora.
0: Não, é vitalício.
2: É porque eu cheguei agora, Baba.
4: Ah, é verdade. Dá um mês ali pro
0: Guri. Mas começaremos com ela então, ela que é a madrinha do Nick. Palmas para a Bárbara Sacomori.
4: São dois programas que eu tô agora, né? Porque a gente voltou agora no passado e a gente fez um ao vivo. Já configura relação de emprego?
0: Não.
4: Já posso cobrar no dia que de hoje?
0: Ainda não.
4: Hoje amanhã vai pingar?
0: Não.
2: Ainda não. Ainda.
3: A nota tem que mandar até o dia primeiro. Já perdeu, né?
5: No próximo mês.
0: Eu tô morrendo aqui. O ar não rolou. Eu tô tendo um pequeno ciricutico.
3: Não, onde a Bárbara entra, as coisas param de funcionar.
4: Na minha casa, meu relacionamento.
0: A Bárbara entrou no... A Bárbara não vinha aqui desde a reforma, né? Uhum. Só começou a entrar e falou, nossa, que lindo. Eu falei, não toque nada, merda.
4: Eu entrei que tem coisas de reforma de novo. É impressionante, cara.
3: Começaram a reformar.
0: O nosso outro café pingado de hoje, o homem que emplacou mais um post de 100 mil no nosso Instagram. Porque ele é bravo demais.
2: Acertou mais um.
0: Palmas para Deus.
2: Obrigado, ricos, mais uma vez.
0: Será que é notícia de pobre mesmo?
2: Oi?
0: Então, audiência de pobre ou de rico que vem aquele povo?
2: Ah, depende.
3: Eu acho que dá pra os dois,
2: Muito,
3: né?
2: Vem as duas galerinhas.
0: A galera vem. Cara, quem não viu ainda vai, por favor, no Mix FM Poa pra ver lá os posts onde ele fala as coisas de rico e coisas de pobre que são incomum.
2: Já estamos entendendo.
0: Por exemplo, eu gostei muito de uma guria que botou que chão de cimento queimado.
2: Isso, chão de cimento queimado.
0: Ou tu é rico ou tu é pobre.
4: É tipo cavalo que
2: É tipo cavalo, barco. Se o Gugu visita a tua casa.
4: Cartão, meu Deus!
0: Cartão sem limite, né?
2: É, foto com o político.
0: Cartão sem limite, Miguel.
2: Cartão sem limite também.
0: Carro velho.
2: Um monte de filho. Casa com tijolo à vista.
4: Genial.
0: Churrasqueira de ferro.
4: Eu tenho duas.
3: Casada com uma mulher muito mais nova.
4: O que que acontece?
0: Não, é que tem aquela que é barbecue americano, que custa um zilhão de reais, e tem aquela que é que tu compra no Zafari, tá ligado?
2: Ou que é um tonel. Um tonel
4: é o melhor.
2: Esse é o melhor. Só perde pra mim no ranking de churrasqueiras o tijolinho que tu...
0: Sim.
4: Exato.
2: E tu não cimenta. É aquele tijolinho que tu pega do vizinho ali no baldio.
4: Não é porque tu não tem dinheiro pra cimento. É porque é portátil.
2: Claro. Pegou, desmontou. Montou, é só vai ficar o carvãozinho na grama. Entendeu? Só isso que tu precisa.
0: E depois tu pega o tijolinho, porta a mala e reaproveita. Ele é, como é que é quando é da natureza?
5: Reciclável.
0: Sustentável.
2: Meu pai construiu meia casa com aquilo lá.
3: Sim.
2: E a gente é pequenininho, né? Então, porra, pra lá.
0: É um igluzinho.
3: três churrascos, tava pronto. Dois cômodos.
2: É, tinha uns 12 tijolinhos pretos no meu quarto, assim, na parede.
3: Ah, eu lembro, até hoje eu
2: chulei, né? Já vem quentinho.
3: Já vem quentinho. Já vai, perdendo
0: a carne. Lambendo a parede, que loucura.
3: Mas sabe,
0: cara,
3: que recentemente a Bárbara conseguiu uma façanha? Que ela comprou uma churrasqueira e ela decidiu que era possível ela ligar dentro de casa, dentro do apartamento dela.
4: Eu sei que parece burro, mas eu explicando pra ela, parece um pouco mais.
0: Não, parece burro, dá uma louca.
3: Eu fui gravar um negócio na casa dela, ó, só não repara que tá com um cheiro de fumaça na minha casa.
4: Casa.
3: Por que que tu parece fumaça?
4: Eu tava morando no... Eu o Bob Esponja mora no abacaxi, eu tava morando no salsichão. Eu vi a propaganda e a mulher falava assim: não tem fumaça. E eu acredito na hora.
0: É óbvio. Essa mulher do TikTok Shop jamais mentira pra mim.
4: Exatamente. No mesmo momento que eu comprei. Cara. Eu abri a aba, comprei na hora. Não, vi, não terminei o vídeo dela. Chegou. Aham. Eu fui do lado da minha mesa, na cozinha, botei a churrasqueira em cima de outra mesinha e toquei fogo.
2: Olha o que eu sei fazer, pai.
4: Com carvão.
2: Que é o certo. Então, olha aí,
5: é
2: pai. Olha
5: redondinha?
2: Aqui,
4: sim.
5: Tá, mas tu sabe que tem que colocar água no fundo, ai, alguma coisa assim, né?
0: Ah, pega detalhes,
4: gente,
0: cara.
4: Acho que eu terminei o vídeo.
0: Cara, tem aquela lenda urbana, né, que a Abdel Balde fez isso também num hotel.
3: Não, mas
0: ele tava vindo um churrasco e falou, quer saber, meu, foram no Zap comprar uma churrasqueira dentro do hotel e fizeram uma cara. Aí ativou os negócios aqui de cima.
5: O sprinkler.
0: Da água.
3: Sprinkler.
2: É porque era Abdel Balde, né?
0: É.
2: É porque era Abdel Balde, não era Abdel Tonel.
0: Pode ir embora.
4: Bah, bom demais.
0: Pode ir embora já, foi um prazer. Pode ir embora.
3: Mas em hotel, se tiver a... Como é que chama a coisinha ali do... Como é que chama aquela
2: a copa!
3: Não!
2: Agora é copa!
3: A sacadinha!
0: Mas não tinha sacadinha, era janelinha só.
4: O correto é pegar um arzinho depois que eu notei, que eu vi, né? Mas teve determinado momento, o salsichão não tava pronto ainda. Eu não enxergava mais onde era cada cômodo. Eu conseguia pegar a fumaça com a mão e modelar. Eu modelava, não. Eu fiz um sofá.
5: Na Kombi. Aí tu imagina as pessoas olhando de... tá pegando fogo naquele apartamento.
3: E sabe o que é pior?
0: Passa a barba com espeto.
3: O pior é que a Bárbara tem uma área externa no apartamento dela. Não é uma sacada, ela tem um jardinzinho no apartamento dela.
0: Mas e a aventura fica como?
3: Então ela poderia ter feito
4: tem
3: ali, entendeu?
4: Algo mais cômodo do que fazer churrasco em cima da mesa já?
0: Nossa, em cima da cama?
4: É um prato!
3: Não tem mais.
0: Em cima da cama, pô.
4: Mais
0: fácil.
4: A próxima vez é um cigarro numa mão e um salsichão
2: na outra. E pijaminha.
4: E pijaminha.
3: Vai de fumaça essa? Nem sei. Se é crime, se é...
0: Temos também na bancada ele que talvez se arrependeu agora de botar o filho dele pra ser um afilhado da moça, pois né, cara? Porque ela vai ensinar o quê pra este moço?
3: Vai.
0: Mas temos o pai do Nick. Palmas para a Sandra Eric Clapton da Silva Sauro Pinto, Xavier.
3: Não, mas ele vai ter uma Dinda Gaudéria, né, cara? O que eu pensei, tipo assim, ele é porto-alegrense,
0: quando fala, brinca com fogo?
3: Incendiária.
0: É, do mas... fogo.
4: É um outro.
0: É muito
3: tempo. Ou vai ensinar...
5: Piromaníaco.
3: Piromaníaca, cara. Mas vamos focar piromania sempre no que pode tacar fogo. Tem coisa que não pode tacar fogo.
0: Tipo?
3: Não pode. No amiguinho.
0: Ah, tá.
3: No local de trabalho, não pode em cadeira.
4: Tem algum problema?
3: Em ti mesmo?
4: Olha só.
3: Como que
4: você tacou
3: fogo em ti? Parece mesmo que alguém em ti
5: apagou com tamanco.
4: Só cara? Não, gente. Eu simplesmente fui. Sabe aquela lareirinha ecológica?
3: Lareirinha. Tá, sei. Que é com. Como é que chama aquele liquidozinho?
5: Álcool gel.
3: Não é álcool gel. É um etanolzinho maluco ali.
4: Eu botei o etanolzinho.
5: O etanol é álcool.
3: Ah, mas tu vai chamar de álcool, eu vou dizer, eu não quero, botar etanol na minha.
0: Não, completa pra mim de álcool. Não,
3: meu.
0: Etanol.
4: Eu nunca vou lá comer churrasqueiro no posto. Completa
5: de
4: álcool, jamais.
5: Nem meu pai.
4: Meu Deus do céu. Aí espirrou na minha camisa e eu achei de bom tom com a mesma mão e acender.
5: Claro.
4: Então
5: isso.
4: Eu tive que me apagar.
0: Jackson se propagando.
4: Eu tive que me apagar.
3: Foi assim que ela ficou branca. Igual o Michael Jackson.
5: Aí ela lançou assim um cheiro de carne.
0: Cara, cozida no chão. Cara, chegado pra gravar seus crimes.
3: Ô, mas eu vou te falar. Nessa situação em que você foi ali e colocou... Tipo, o fogo pegou ou só surgiu ou ele foi se aumentando? Meu Deus, tá pegando.
4: Focos no meu braço, focos no tapete. Então, era um pé... Eu tava dançando. Era um pé apagado. E a minha amiga só parada olhando. Apenas ela não se mexeu.
0: A tua amiga pensando, que guri idiota, cara.
4: Mais um dia normal.
0: Bárbara Sacamore, um quinto de tocha humana. Mas é com assunto de churrasco, cara. Se alguém quiser comer um churrasco de verdade, eu nunca comi porque nunca fez pra mim, tá? Oh, nunca cara. Fez. Em 10 anos de amizade, nunca fez. Mas se quiser comer um churrasco de verdade, reza a lenda que Gélisco Machado, o homem da panturrilha gigantesca, é um baita assador.
2: Aí, obrigado.
3: É verdade.
2: A única vez que comi um churrasco com o Gélis foi no Paleta Atlântida só.
3: E ele não me contou,
2: foi
3: que assou.
2: Não, não foi ele.
0: Mas tava
2: churrasco. Mas eu comi um churrasco com o Gélis.
0: Tá.
2: Então já conta pra mim.
5: Eu como bem também. Eu como bem.
0: Não, mas o churrasco não.
3: E o Gélis já comeu com Machado.
4: Mentira, Gélis. Que lindo, que lindo.
2: Gélio com Machado.
3: Mas eu já comi o churrasco do Gélis, eu acho, né?
2: Gélio.
5: Lá no
3: Edu,
5: lá
3: já.
5: Em cima?
3: É, eu acho que sim, né?
5: Lá em cima,
3: e eu vou te falar. É
5: o terraço do prédio do Edu.
3: Poucas coisas assim eu consigo esquecer do gosto.
4: No, Gélis opa! É
3: mas a chuletinha do Gélis. Parece que eu sinto ainda, ó.
0: Eu senti mais duas coisas que eu não sei se eu gosto até hoje.
3: Da minha boca?
0: É. Opa.
3: O beijo do Capu.
0: Tá. Sem ninguém esquece, meu parceiro. Sem ninguém esquece.
3: Tá. Bergamota.
0: Tá.
3: E aquela
5: santa massa. A placa ali da frente que tu deu com a placa.
3: Até agora eu sinto o gosto do tétano.
5: Gosto de ferro.
3: O gostinho do tétano.
4: O gostinho do tétano, ele é diferente,
3: vou
4: né?
3: Vou morrer em 10
0: ontem
3: dias.
0: Ontem eu contei a história pra alguém, não é quem foi, mas a gente tava voltando aqui depois, bem à noite, sendo aqui. E eu contei pra alguém, essa placa aqui tem história, porque não tem um pouquinho de sangue do DNA do Eric ali naquele
3: momento. E tem mesmo. E eu vou te falar, viu? Eu esqueci de mostrar isso pra Bárbara no caminho aqui, porque tem chance dela bater também. Eu vou fazer na volta.
5: Não conta onde é que é.
3: Só conversando, eu não vou contar, só na volta. Eu quero ver se
4: ela fica em
0: cima. É o batizado, o desafio, entendeu?
4: Ah, tá,
0: é.
4: Sim,
0: pra poder passar no negócio aqui, cara. Que louco.
2: Eu e o Capu, pra nós acertar,
0: mas
2: só se um tiver
0: vejo
2: na cacunda do outro.
0: Não, eu olho pra cima e vejo uma nuvem na placa, assim, passando, tá ligado? Tão alta que ela é pra mim, assim.
4: O que é aquilo, Capu?
2: Só se tiver um na cacunda do outro.
0: É um pássaro, é um avião. Gente, olha só, faltam só 100 seguidores pra gente fechar mais uma quantidade de milhas aqui no nosso YouTube, cara.
4: Quanto que tá?
2: 899. Vamos. Parabéns.
3: Não, faltam 10, então.
0: Falta 10. Mas pior, falta 10 pessoas.
4: Tem 10?
2: Então
4: tem
2: falta
4: 10.
2: 11, então.
0: Oi, a gente subiu quase 500 seguidores em duas semanas.
3: É, então você relaxa.
0: Inscritos, quer dizer, perdão.
3: Pelo amor de Deus, faz a sua parte.
0: E a gente ganhou 800 seguidores em quem? Em 3 dias?
4: Foi só. Parabéns, gente.
0: Toma. Não, porque a gente fechou 40 mil no futebol. E agora a gente tá com quanto no Instagram aí, Thiago?
4: Ali, 49.
3: Falta 100.
4: Falta 100. Aí, cara. Menos de 100.
0: Gente, por favor, gente, vamos se agilizar. Pô, legal ganhar 1000 seguidores em uma semana. Olha só, também além do dia do Corpus Christi, que é o feriado de hoje, por isso que tô em casa fedendo, também hoje é dia mundial da criança vítima de agressão.
4: É pra comemorar?
3: Não.
0: É pra lembrar.
3: Pra colocar luz sobre este assunto
4: entendi.
3: E para que não aconteça jamais.
5: Essa... Não é pra lembrar das crianças que tu bateu.
0: Mas é que isso é uma causa muito pesada mesmo, cara. Porque, o que tem de criança que depois vira um adulto cheio de traumas, problemas, e depois vira um problema pra sociedade também.
4: É que as pessoas acham que, vou educar meu filho. E faz isso. Depois o filho não fica muito educado, né?
2: A partir de quando a chinelada é reeducação e já é a parte assim?
0: Acho que é a primeira só, né? Só uma pra dar
2: umazinha só, tipo, três dependendo.
0: Cara,
2: três eu acho que é
0: só pra fechar. Eu já comentei aqui, cara, eu nunca tomei um peteleco. Nenhum.
2: Não,
4: só pode bater em alguém depois dos 18 anos. Se a pessoa fez 18, já pode socar a pessoa.
3: Agora, não sei se é
2: vassourada.
3: Assim.
2: Também não.
3: Acho que não. Uma vassourada.
0: Mas, cara, inclusive o filme do Michael Jackson mostra muito isso, né?
4: Ah, eu não vi.
0: Tipo, o cara canalizou a energia dele toda na arte por consequência de traumas que ele tinha. Porque o pai dele era um saco de cocô.
4: Vocês viram o que o Capu acabou de falar, né?
0: Sim.
4: Que o maior astro pop da história só é porque ele apanhou. Então.
0: Eu falei que o trauma. A alma dele foi criado e o hiperfoco dele foi criado. Agora, é uma exceção da exceção da exceção.
3: Não, mas
0: porque
3: mesmo assim...
0: Porque a regra é o quê? Tu criar uma pessoa traumatizada.
5: Não, antigamente eu entendo porque o sistema de educação batia. Aí os pais aprendiam isso aí e batiam. Mas agora, 2026, não tem mais...
0: Em princípio, isso é uma evolução da humanidade.
2: Eu apanhei um monte, tô legal!
3: Eu tô bem!
2: Eu tô de boa! O pai e a mãe me batiam, eu tô muito legal, Capu! Olha só! 100% de boa!
3: Só baixa a peixeira, sobe ele, sobe.
5: Olha
3: só baixa a peixeira, só falta a peixeira.
0: Vamos jogar rápido o assunto aqui, ó. Hoje é o dia mundial da corrida.
4: Opa! O cara tá...
3: Qualquer tipo de corrida ou tem alguma específica?
0: Ah, eu acho que talvez a corrida de ratos...
4: Corrida da PM, conta.
3: Fugir da...
4: Fugir de um arrastão, conta. Eu sou um grupo de corrida.
2: Perdi o ônibus, corri atrás dele.
3: Corrida.
0: Alguém viu uma especificação aqui? Não tem. Então é corrida.
3: Não.
2: Corrida, correu.
3: Need for Speed é corrida.
0: Corrida de... Não, corrida não, é circo de piolho, né? Não é corrida de...
2: Corrida do saco.
3: correndo saco, saco, corrida.
4: Se eu colocar duas galinhas numa rinha, pedir pra elas correrem, é corrida?
3: Não, rinha não, já configura
0: rinha
3: briga,
0: não.
3: Já.
0: É que rinha já, a palavra no rinha final,
3: se elas correrem, é porque elas são covardes.
5: Tu escolheu péssimas galinhas.
4: Meu Deus do céu. Troca a galinha.
3: Não, esse se programa correr, é contra a rinha de
0: totalmente,
3: animais.
0: Totalmente.
3: Foi apenas uma piada.
0: A gente é? E a favor de quem?
5: Da corrida.
4: E a corrida na esteira, tem preconceito com a corrida na esteira? Só pode ser na rua?
2: Eu acho que tá contando conta.
3: Não, não, não.
2: Ou tem que sair do lugar.
0: Gente, aqui tá bem claro. Dia Mundial da Corrida. Mas se o policial contra a gente, é corrida,
2: mas correu. Você correu no mesmo lugar da corrida?
0: É corrida.
4: Então é exercício. Exercício. Não é roubo.
0: Não.
4: Não. É exercício.
2: Você tá se exercitando.
4: Ah, não,
2: tá correndo.
3: Porque o teu objetivo é passar o iPhone pro que tá na frente, entendeu?
2: E se eu tô gripado?
4: Peraí, então não é receptação.
3: Não, é corrida. Passando bastão, é passar bastão.
4: Meu Deus, gente.
2: E se eu tô gripado e meu nariz tá correndo?
0: Aí é ex-corrida.
3: Aí é ex-correndo.
0: Porque é uma corrida que não é mais. Ela é ex-corrida.
4: Olha, eu tava com saudade, eu aprendo muito nesse programa.
3: Vocês já viram aquela galera que vai fazer aquela bicicleta ergométrica, mas com a TV na frente? Sim. E aí coloca o caminho pra ir sentindo a vibe da...
0: Não, e outra, aí pra cima uma lomba, fica mais pesado.
5: Não, e outra, tu pode competir. Tu liga online, pode competir com outras pessoas.
0: É que acontece, tá? Tem bikes que são... Eu já vi, e minha academia tinha uma... Minha academia. Eu dava aula de capoeira, nada a ver.
5: Tu tinha uma academia?
0: Não, eu dava aula de capoeira e nunca peguei um halteres na mão.
4: Ah, tu é dono de academia.
0: Mas, cara, tinha uma... Isso já faz o quê? Uns 10 anos? Que é uma tela e que aparecia conforme o terreno, mudava o peso do pedal. Massa. Então, tipo assim, tem uma lomba massa agora. Cara, ficava impossível. E é legal porque competição.
5: Claro.
0: Que acabava primeiro aquele percurso. Era muito legal, cara.
3: Nossa. Mas sabe que...
4: Destrói?
0: Tudo pra não sair de casa.
3: Mas
0: quando pegar o sol, essa
4: tá
0: merda.
4: Errado?
0: Quando...
4: Tá errado?
0: Não, tá certo. Vitamina D pra quê?
3: É.
4: Que isso?
0: Eu já tenho A, B, C, E... Pula D.
3: Se tiver duas vezes a C, eu acho que é um D, né?
2: Mas
3: quando começou a jogar o GTA V e eles liberaram aquela câmera em primeira pessoa,
5: sim,
3: cara, tem uns lugares que eu ia, pegava a bicicleta,
5: não,
3: ia pedalando no meio da florestinha nas trilhas. Eu fazia trilha.
2: Só o cara me respeitava de trânsito no GTA,
3: não, ficava,
2: né,
3: só caminhando. Ele parava num lugar bonito, descia da bicicleta, ficava olhando. Cara, eu fiz trilha.
5: E a Amanda lá parindo o filho.
0: E Porto Alegre, que é a capital nacional da corrida de rua.
4: Capu,
3: só um minuto, Capu, a Bárbara está com o braço erguido. Sim,
4: ele não conhece Porto Alegre. Ele não sabe um restaurante, ele não sabe um parque.
0: Ele
4: não sabe um bairro.
0: Ele é iFood, velho, por quê?
4: Ele simplesmente não sai de casa, ele fica no GTA andando de bike, cara.
3: Não, eu conheço vários restaurantes.
0: Diz um, bom.
4: De Porto Alegre.
2: Pergunta um ponto turístico de Los Santos.
3: Aí me quebrou. A tia Nena lá, tia Lúcia, tia Nana, tia Nuna, tia Nina, tia Nana, tia Nana. Aquela que faz os Alaminuta lá. Terezinha!
4: A melhor Alaminuta de Porto Alegre.
0: Aspas fortes.
5: O Vanderlei,
3: O Magu. Gosto muito de comer Alaminuta no Magu também.
0: Ninguém vai falar do mais clássico de todos, que eu tô pelo social.
5: Ah, sim, também.
3: Por que isso que eu não
4: tá
3: comi?
4: Tá aberto. É que
3: depende
4: do mês.
3: Tá aberto. Nesse mês tá aberto. Mas
4: tem a gente ver se é bom. Se tu
0: Bárbara,
4: chega...
0: eu tô. Quando é que saiu daqui?
3: Tá, faz um.
0: Eu tô desde lá sem processo.
3: Um ano e meio.
0: Me ajuda a me manter assim.
3: Mas sabe que eu nunca comi no Tudo pelo Social.
0: Sério?
3: Ainda, mas quero.
0: Mas
3: quero,
0: vai
3: quero,
0: com quero, fome.
3: Meu,
0: na Gravataí
2: tem um restaurante.
5: Uma Laminuta dá pra três pessoas.
4: É mesmo? E é barata, baratíssima.
0: Eu também.
3: Eu vou dizer, eu vou no Magu, que é muito engraçado. Tá lá, tu pega o menu. Eu adoro o Magu, tá?
4: É muito engraçado.
3: Leva a família. É muito engraçado. Não, não é o Mr. Magu.
2: Ah!
3: É o.
4: Qual é a diferença?
5: O cara fritando o ovo lá em cima da mesa aqui. Ah, mas não fica pronto nunca.
0: Na privada.
3: Não.
5: A chapa é pra cá.
3: Tu pega o menu, tem lá.
2: A churrasqueira em cima da mesa.
3: Dentro de casa.
0: Dentro de casa.
3: A Mr. Magua. Ela tá magoada. A Mr. Magua.
5: Ela tá magoada.
3: Tu pega o menu, tá lá, a Laminuta pra uma pessoa, a Laminuta pra duas pessoas. O cara te entrega, ó, a de uma pessoa dá pra duas e a de duas serve três.
2: Então por que tu não
3: vai? Eu também não sei, mas eu adoro esse conceito.
4: Isso é muito ser sincero, isso eu gosto muito. Quando vai numa loja, vai ali na outra é mais barata. Esses dias eu fui comprar um carregador e numa loja era muito caro. Eu falei, eu não vou comprar isso aqui, né? Aí a mulher falou assim, olha ali no andar 2, ali ó, é metade do preço.
5: Opa, mentira, sério?
4: Mas você sem comissão ficou, mas eu adoro ela.
3: Mas ela já ia ficar sem comissão. Porque não ia comprar.
0: Mas a lógica que o Eric falou desse negócio de fazer um pra dois e tal é a mesma do cara que bota um carro a 79.990.
5: Sim.
0: Parece
3: 79,
0: não é
3: o tempo.
0: Entendeu? Aqui parece que tá pagando um levando dois.
3: Ah, entendi.
2: Em Gravataí eu já saí sem pagar uma Laminuta, eu apanhei, comecei a chamar o lugar de Alaminuta.
4: Idiota, cara, muito bom. Eu adoro o Billy, gente.
2: Muito obrigado.
0: A tua idiotice, ela é contagiante.
2: Muito obrigado.
0: Paola, tudo, para tudo, ela porque chegou. Ela chegou, ela está entre nós. Palmas para a nossa Natália Cris. Nati Cris.
4: Nati Cris. Não falou que a gente trabalhava no Ferrari?
0: Não, claro que não, né? Todo mundo sabia, só a Nath não.
4: Eu sabia, eu não sabia.
0: Mas a Nath não sabia, eu não falei pra ninguém, então.
4: Eu pensei que eu sabia pela metade, porque me atocharam um programa a mais. Achei que era meio dia.
0: É que nem o Lama Pagou leva duas.
3: Ela me perguntou assim, ó, mas por que a gente tem que ir esse horário? O programa é meio-dia.
4: Tu consegue chegar na minha casa às 9h30?
3: Às 10.
4: Às 10, eu... Sempre foi meio-dia o programa. O que que tá acontecendo? Não, não. É que tem, não sei
0: o que. O caputismo mudou as coisas. Agora
1: mas uma obra. Existe uma lacuna nisso que eu falei ainda, eu posso buscar a Bárbara.
4: Ele nada ofereceu a carona.
1: E nada
3: eu ofereci carona.
4: Só que... Ah, então eu também chegaria atrasada. Pro programa que eu não sabia que ia ter.
1: Exatamente. Parabéns.
3: Mas ela...
0: Não, que todos sabiam que teria, mas a Natália.
3: Eu falei pra Bárbara que ia ter uma surpresa quando ela chegasse.
4: Trabalho. Não remunerado. Hoje é feriado, né? No meu outro trabalho remunerado, eu não tô fazendo. Eu pedi pra não, porque eu não queria trabalhar hoje. Agora...
0: Isso chama choices, entendeu? Choices.
4: Choices.
0: Choices. Olha só, gente. Hoje aconteceu o primeiro carro de Henry Ford. Em 1896, Henry Ford testa com sucesso o quadriciclo. Ah, mas daí não,
4: é um carro.
3: É, mas pera.
0: É o primeiro veículo automotor.
3: Claro, mas é porque se você colocar a carcaça certa em cima de um quadriciclo, ele vira um carro.
0: E poder comandar.
4: Exatamente.
3: É, tem quatro rodas, tem um brother. Carro, olha ali, ó. Não, peraí. Só faltou a carcaça, brother.
2: Isso aí, isso aqui é um chassi.
0: É, airbag não tem, acho.
3: É uma tobatinha, ó.
0: Só que não faz força, entendeu?
1: Ou uma carroça.
0: Mas não, mas é que em princípio tem um motorzinho que gira.
4: Mas carro,
0: é,
2: roça.
3: O
4: nunca tinha
2: carro da roça.
3: O carro.
1: Uau!
3: O carro. Gente. Não, aí é loucura. E por que tu acha que potência de motor é medida a cavalos?
2: Exatamente.
4: Não é porque tem vários cavalinhos
0: não,
4: ali dentro.
0: Não, tem só pôneis malditos ali dentro.
4: Ah, é verdade.
0: Aí vocês têm bastante.
4: É,
3: mas aquilo ali, se com a carcaça certa. Viram Celta.
4: Eu acho que a carcaça...
0: Sim!
3: Olhando bem.
0: Não, negando.
4: A carcaça, ela vai definir o que que é. Por exemplo, vocês viram esses dias que tinham
3: Mas se tá em garrafa de Heineken, é Heineken.
0: É, a carcaça... Essa carcaça aqui define bem que eu sou mesmo.
4: Eu tinha um K, fizeram o carro K, botaram uma bundinha de helicóptero,
3: tá.
4: Virou o K-cóptero, tá?
3: Ok, tá.
4: Eu vi na internet, eu acredito que é um helicóptero.
3: Mas o K, o, pelo menos o besourinho, o pequenininho... O besourinho, dependendo da velocidade que tu pega numa rampa, ele sai voando.
0: Meu amor, o primeiro carro que eu tive na minha vida foi um K daquele carro. O K original. O K que era o cascudo.
2: O meu, então.
0: É. Não, e aí
2: o
0: seguinte.
2: 2003.
0: Eu nunca pensei assim.
2: O besourinho.
0: Que eu guardei,
2: é o meu. Então o primeiro carro é o meu.
0: Eu guardei dinheiro mesmo. Eu levei aquele bom dinheiro pro cara, porque eu guardava um realzinho por realzinho. Cheguei lá. Talvez o dinheiro mais quente.
4: Um pouquinho
0: mais quente. Larguei pro cara, o que eu fiz? Peguei o carro, parei no Zafra e comprei 2 Nick Paper. O carro era branco? Tava cheio de marcha, tá? De marca?
3: Nick Paper é.
2: É Rolex
4: de carro.
3: Não tinha em Osório.
0: Por quê? Porque meu carro tá todo batido, era todo desgraçado. Aí eu fui preenchendo os buraquinhos com. Pra ficar um padrãozinho, tá ligado?
3: Claro.
0: Mano, eu mijava no tanque e ele andava.
3: Eu
0: ia pra praia.
3: Com bafo de bêbado, ele anda.
0: Acabou a cerveja. Bum, bota a cerveja dentro. Ele ia pra praia e voltava.
4: O melhor tipo de carro é aquele que dá pra forrar de cigarro no Paraguai.
3: Claro.
0: Não, eu comprei com buraco cigarro pra poder não ter.
3: Tem espaço no estofamento pra colocar.
4: Coisas.
0: Tanto que eu cheguei em casa, a minha mãe foi olhar o carro, aí minha mãe subiu, pegou um negócio de costura, voltou. Porque a cabeça do banco tava assim, ó. Aí ela voltou e costurou embaixo pra ele ficar durinho, tá ligado?
4: Eu pensei que ela tinha feito aquelas coisas de tricô, que toda mãe
2: isso,
4: e vó faz.
2: Vou botar
4: uma
2: isso no teto,
1: assim. Uma bainha
0: no carro. O carro mais desgraçado, mas era muito a fuder, porque eu botava... Meu, eu botava qualquer coisa no tanque, ele ia pra praia e voltava. Na boa, eu ia com 9 pila pra praia.
4: Ah, muito
2: era o casinha do carro do cara é pequenininho.
4: O carro mais legal do meu pai era um Corsa comestível.
0: Comestível.
4: Comestível.
3: Era muito ruim, mas nós comíamos, né?
4: Não, Escort.
3: O pai falou.
2: Era o que tinha pra comer?
1: Escort.
4: Tem um Opala.
3: Ah, Escort comestível.
1: Opalão.
4: Esse é bom de trazer.
0: Não, mas Escort comestível era fera.
1: Branco.
0: Era Escort, Escort.
4: Isso aí.
0: Ai, verdade. Que era quase um... O logo era meio vermelhinho, assim.
4: O Opala é um investimento.
0: Não, para. O Opala é um...
1: Ele já vinha com o cheiro do Padre Cacique, né? Porque era muito velho.
2: Coisas que só tem quem é muito rico é muito pobre. O Opala.
1: É tipo isso.
3: Opala.
2: Mas era sócio do posto,
0: não,
2: também,
0: o Opala,
2: né?
0: É duas felicidades, quando compra, tu vende.
2: É.
3: Mas o Opala, ele realmente, cara, o Opala, ele é
4: Opala?
3: Primeiro que ele é de metal, aço.
0: Não, tu bate nele, aço. Nada acontece com ele.
3: Não, é, assim,
4: não é bom.
3: Periga matar. Periga matar o cara do outro Celtinho ali. Porque o bagulho é ferro? Era... o que aconteceu? Por que que
1: eles têm mais? Mas já andaram numa bala? Hot Wheels. Tipo, muito...
3: Não, agora...
0: Meu, vocês já andaram numa bala?
3: Feito de que agora?
0: É uma poltrona de sala aquele carro, velho. Meu, o banco dele é um sofá. É um sofá.
3: Do que é feito o carro agora? Plástico, mas o que é?
5: Fibra.
4: Fibra? Plástico? Ah, melhor fibra, que tem dura 400
0: grande anos. Grande parte é plástico.
4: É o melhor tipo de produto que a gente tem.
0: Gata, o casinho, material. O para-choque era de plástico, plástico.
3: É,
0: plástico.
3: Por isso que é comestível.
5: Nossa. É isso. O que tá, mas e o Opala é que nem o Gélis com casada. É ferro.
1: É ferro nela.
0: É aço, né? Eu tô com a mão doendo da palma que eu te peguei.
4: Eu quero dizer uma coisa pra vocês. Eu saí daqui, eu não era ninguém. Hoje em dia eu namoro uma casada.
0: Ô, Gélis, perdeste.
4: No papel!
5: Tu...
3: Não, ela é casada no papel?
4: Casada no papel!
3: Eu não sabia.
5: Tem certificado.
3: É tão difícil.
5: O nome dela tá em outro nome.
4: Quanto tempo demora pra isso virar eu sendo corna? Porque nada. Assim, antes eu era comedora de casada. Agora... Ela tá há muito tempo sem a casada e tá comigo. Quanto tempo inverte?
0: Tu já entrou como corna.
5: É. Já depende. Como corna. Ela tá no nome de alguém ou alguém tá no nome dela?
3: Faz diferença isso aí?
4: Não, eu acho que a outra tá no nome dela.
5: Ah, então tu tá pegando a marida.
0: Tá pegando a mulher do outro.
4: Ah, então tá show ainda.
5: Tá de boa, tá tranquilo.
0: Tu é a outra ainda. Tu é a outra ainda.
3: Mas a galera fala que... A galera fala que é um...
4: Tudo começou.
5: Eu conheci a Bárbara.
3: Que é realmente um estresse tirar do papel essas coisas ainda.
4: Ah, é muito ruim.
5: Não, cara, vai no cartório, é 190. A última vez que eu desquitei uma foi 190.
4: Obrigada, Nath.
3: Não, mas é que o problema não é tu só mudar. O problema é todas as outras coisas que os outros sistemas que já estão com outro nome que vai...
0: Eu namorei, eu esperei pra namorar oficialmente uma menina logo pós término dela com o seu ex-marido e até ela ficar... Cara, acho que demorou nem um mês.
5: É?
4: Tá, gente, então ela não se separou.
0: Exato. Isso. Se informar que na real tá sendo corna por opção.
4: Obrigada.
0: Não por consequência.
3: Parece que
4: é só pra continuar o time do Gélis. De pegar casada.
0: E por opção dela, que é pior.
5: Um beijo pra você que é cuckold.
4: Não é Gélis.
5: É.
4: Não é Gélis. Todo mundo tem que ser corno um dia. Cria caráter.
0: Como é que é? Escrever um livro, um brown bicicleta, ser corno.
5: Sim.
4: Um dia.
3: Que não seja hoje.
5: Quando eu e a Bárbara saímos, a gente olha, ali, ó, tá de madada, vamos lá.
4: É isso aí.
3: Vambora,
4: me aguento.
3: Tu vai,
4: não, e daqui a pouco ela se separa e não tenho mais vontade. Você sabe como é que eu sou?
0: Sim. Perde o desafio.
4: O desafio.
3: Perde o perigo. O proibido.
5: Hoje é o dia da corrida. Hoje é o dia da corrida. Quantas vezes a gente não teve que correr porque o marido chegou?
0: Opa! E de cueca só?
5: Quantas vezes?
0: Com a na mão.
5: Às vezes pelado.
0: É.
5: Só com um roupãozinho de cetim da mina que tu pegou. Foi a primeira coisa que tu veio.
3: Pulando.
5: Tá ficando muito específico já? Pulando no segundo andar em Camaquã. Quem nunca?
0: Aí é muito...
5: Quem sou eu agora, tendo que pegar um ônibus, pegar uma passagem pra Porto Alegre?
4: E o segundo andar pro Billy é muito alto.
5: É muito chão.
4: O cara entendeu? Quebrou as duas pernas macias.
0: O cara tinha uma nuvem passando.
5: É eu e o Goku em cima do mundo vizinho voador. Pelado.
4: Cara, saudade desse programa.
3: Às vezes era do primeiro andar, na real. Mas já impressão...
0: Foi pra mim. Nem a garagem. Nem a garagem ainda. Então é o segundo andar.
4: Era o térreo da garagem.
5: Na verdade, era uma cama, né? Mas que parecia dois andares. Mas era uma cama box.
0: Tem aquela piada. É um pouquinho. Você já viu a piada que o Cris Pereira fez sobre mim na Praça Nossa?
4: Não, corta pra gente.
0: Que ele fala que eu e o Rafinha, da Atlântida, a gente foi no motel, né? Eu, o Rafinha e duas meninas. E aí o Rafinha foi pra um quarto com a menina, eu fui com outro quarto pra menina. E aí o Rafinha...
4: A piada é que vocês foram juntos, na verdade. Não,
0: a piada é pior ainda. Aí o Rafinha foi lá e vai, tentava e não ficava, não dava no couro, né? Enquanto isso ele me ouvia no quarto. Um, dois, três e... Um, dois, três e... E o Rafinha nada, né, cara? Aí, pá, e eu... Um, dois, três e... Aí na hora de sair, todo... Bah, eu todo suado lá.
4: Capuzinho.
0: E o Rafinha... Aí largou umas gurias em casa e o Rafinha... Bah, capô, eu não consegui, velho. Não deu pra mim, mas... Pô, tu te deu bem, né? Porque eu vi que toda vez era... Eu não, queria subir na cama, não consegui.
3: Um, dois, três e...
4: Ele tá pegando em bolsa aqui, ó.
0: Meu, ele falou o nosso nome. O Capu e o Rafinha.
3: Ai, coisa boa, né?
0: Não, é que assim, Rafinha tá tudo bem.
4: Fica aqui o
0: questionamento. Não, é que Rafinha tudo bem. Agora, Capu é muito específico.
4: É, eu não me lembro de outro Capu.
0: Mas é que assim, Cris Pereira contando, é que nem o que nem o Nato Fagundes. Ele fala um mais um é dois e tu vai rir.
4: E se ele falar várias vezes a mesma piada, eu vou rir todas.
0: Todas. Eu vi aquele DVD dele mil vezes e ri as mil vezes. O Cris tá nos devendo uma visita pro sinal dele. Falou que ele semana passada e não veio. Este. Não vai falar que eu vou olhar dele também. Mas este. Palha.
2: Cris Pereira, que eu tenho uma história muito legal com ele, porque, tipo, é muito emocionante na minha história com ele, porque
0: Fecha aí que eu vou chorar.
2: Fecha em mim que eu vou chorar, porque eu era o melhor. melhor comediante de Gravataí, sabe?
0: Ah, não tinha ninguém? Pra tu ver a merda.
2: Eu era o melhor comediante de Gravataí. Porque eu era o único também.
3: Ainda é.
2: Aí o Cris foi pra lá e eu caí pra quinto já.
5: Ele e os personagens.
0: Obrigado, Cris.
2: Muito obrigado. Antes. Acho que Novo Hamburgo,
0: tá, então
2: acho.
0: Ele era o melhor pelo Novo Hamburgo.
3: Portão, não.
2: Aí tem, acho que tinha que vir pra Gravataí, não precisava, né, Cris? Mas valeu. Valeu, Cris. Tamo junto.
0: Esse de Mamago é muito forte.
1: Botou no bolso, aí, literalmente.
0: Olha só, só pra fechar aqui rapidinho, ó. O Henry Ford, ansioso pra testar o carro, Ford, quebrou Ford. A parede da casa dele com tijolos com machado. Pra que o carro...
2: Com machado? Com machado!
0: Porque o carro era largo demais pra passar pela porta da oficina dele.
1: É errado. Chegou o Gélis.
0: Cara, daí que veio a Ford Motor Company. Depois virou a Ford, virou a Audi, voltou mais.
4: O que, né? Que é mais barato? Tu quebrar um pedaço das paredes ou amassar o carro inteirinho pra não passar?
0: Ah, eu acho que é a parede.
3: Né?
0: Ah,
3: parede. Isso aí é mais barato.
2: Se não tiver...
1: A parede é mais em conta.
4: Eu já fiz, a parede é mais
0: em conta. Tentou chapear teu carro já?
3: Só não pode ter viga, tá? Só não pode ter viga.
4: É que daí é problema estrutural.
3: Verificar se tem alguma coisa ali.
4: Sim, eu tirei, eu fui tirar uma parede da minha casa e tive que botar uma viga. Ai, as pessoas lá no meu prédio.
5: Só um pouquinho a cozinha.
0: Tô de pisa.
3: Eu quero tirar essa parede. Não pode. Uh-huh. Como não pode, cara? Tipo, a minha casa, entendeu? Uh-huh. Tipo,
1: eu paguei com o meu dinheiro.
3: Eu sou dona de todas as paredes.
4: Eu paguei com o dinheiro da minha mãe.
3: É, meu. E sai daqui que eu tô fazendo churrasco na sala, tá?
2: Agora vai ter que eu não posso fazer um churrasco em cima da minha mesa.
1: Ah, pera.
0: Olha só, em 42 estreava o Bambi.
2: Oh.
0: A Walt Disney pré-estreou em Londres uma das suas animações mais clássicas e emocionantes, que se tornaria um marco, na história do cinema e da animação.
3: Bah, Bambi é
2: com
3: muito
2: isso,
3: brabo.
2: O marco é Bambi, não, hein?
0: Para, mas, não, meu, Bambi é muito triste, meu. Eu acho que Bambi e Rei Leão me traumatizaram muito.
3: A morte da mãe, né, com os caçadores.
0: É necessário, cara.
3: Mas é que tá, eu não acho que é desnecessário. Eu acho que é importante pra criança ter contato. Não, eu acho que pra criança tem que ter contato com sentimentos confusos.
0: Mas eu sou esse bosta por isso.
5: Pra criança entender. Não, pra criança é entender. Tua mãe vai morrer!
0: Então, merda por outro motivo.
2: Que desenho ruim com família feliz.
3: É melhor você ter uma conversa filosófica com a criança de dizer assim, ó, você vai morrer. Eu vou morrer antes, mas você vai morrer a vida
0: infinita. Eu tenho 3 anos, merda!
3: Ou... Olha o viadinho chorando ali.
1: Metáforas do Disney.
0: É corte, hein? Tá, meu, é a Bárbara voltar com essas coisas.
3: É o Bambi,
0: tá,
3: cara.
4: Peço perdão.
3: E o Pinóquio também tem muita coisa legal aí, simbólica. Eu acho
5: cuidado,
3: que
5: é... Cosma.
3: Não.
5: Ah, tá, achei que você ia fazer uma piada.
3: É simbólica.
0: Não, Cosmeia. Não, Cosmeia.
5: Por quê? Não, achei que você ia fazer uma piada só.
3: Não. Do Pinóquio, de fato, é toda aquela história da maldade. E eu falei uma vez lá no ABBA, assim, tem uma cena específica que tem aqueles caras que querem desviar o Pinóquio da escola pra levar ele pra outro lugar, né? E ele segue, e é como se eles fossem uns vilõezinhos, assim. Sim. Até que eles encontram num bar, num restaurante, um outro cara e fala assim, tipo, ah, nós tiramos ele. Daí ele fala, então entrega pra mim que eu vou levar ele pra outro lugar. E aí, mas que lugar é esse? Daí quando ele fala do lugar, ele fica com uma cara de demônio, assim, que na real, isso é maldade, entendeu? Os outros eram ruins, os outros estavam seguindo um caminho que ia levar uma maldade. Mas aquilo era maldade pura, assim, que é quando levam os meninos lá pra aquela ilha maluca, lá que todo mundo vira burrico. A ilha do Epstein.
4: Que estranho, eu não me lembro de falar isso, eu me lembro que tu falou outra coisa sobre pegar fogo, fazer uns gestos.
3: Não!
4: Eu não me lembro.
2: Ah, quem não queria que um pedaço de pau ganhasse vida?
3: Sobre...
5: Foi no intervalo,
3: Na Branca de Neve. Às vezes acontece. Na Branca de Neve é a cena que ela se perde na floresta. É terror. Era terrível. Quando eu achei que lá era terrível. Eu acho que é importante ter umas coisinhas ali pra criança dar uma cutucada nos sentimentos dela.
4: Vai se perder na floresta e vai um lobo vai te comer.
3: Não,
0: Tu é filho do rei e o rei morre porque o tio dele traiu ele, que entendeu?
4: Exatamente.
2: E nunca foi chamado de Simba porque o tio matou o pai.
3: Cara.
2: Quem nunca?
0: Eu acho que eu não. Também não.
2: Não, só eu agora.
0: Mas eu já falei aqui, né, que eu fui vender o cara lá, o...
5: Michael.
0: Não, o que mata todo mundo, o...
2: John Wick.
0: E pulei a cena... E pulei a cena do menino...
3: Do dog.
4: Não. Nunca vi por isso.
0: Eu sabia que era ali, eu pulei. Posso ver o que aconteceu?
3: Mas toda...
5: Na sala, sim.
3: Toda coisa muito grave. Geralmente, pra tu mostrar muito rápido que o cara é vilão e que o cara merece morrer, muito rápido.
0: Mata o bicho.
3: Ou matar um cachorro ou matar uma criança. Essa forma mais rápida.
4: Qual que vocês preferem? Um, dois, três e fala.
3: Em roteiro. E a forma mais rápida de transformar em herói, independente do que o cara fez. salvar um bicho. Não, é se sacrificar pra proteger alguém que é inocente. Se o cara se sacrificar, se ele morrer pra um inocente viver, automaticamente pra tua cabeça,
5: mas tem que ser cachorro. Bom pet.
3: Não, essa é a forma mais rápida.
5: Tá, mas tem que ser cachorro, tô dizendo assim, tipo,
1: não, não pode ser um gato.
5: Não pode ser um bicho de estimação.
0: Mas no filme do Michael tirava a cena que o pai dele mata o rato por isso. É, porque ele tinha que querer matar o pai dele.
3: Tu estipula automaticamente que aquilo ali é o vilão.
0: Mas mostra o ratinho.
3: E não vai ter uma redenção, entendeu? É. Porque se tu mata um cara adulto, de repente tu pode explicar, não, mas é porque aquele adulto fez aquela coisa.
1: É legítima defesa.
3: Cachorro não tem defesa. Cachorro não tem. É vilão automático.
0: Exatamente.
4: Eu fui fortemente criticada e escorraçada da internet esses dias.
3: É verdade.
4: Porque tinha
0: mais
1: vários dias isso acontece.
5: O que a Xuxa falou?
4: Foi uma terça-feira.
3: Dessa vez foi a Eliana.
4: Tinha uma matéria de uma pessoa que tava caminhando com o cachorrinho dela. Abriu o...
0: Rádio,
4: ao vivo. Assim, não, tu viu que eu tô tentando?
0: Concessão pública. É,
4: e caiu num bueiro, assim, a pessoa. Caiu, blum. E o cachorrinho ficou, não caiu junto e saiu correndo. E daí eu já aqui, ó. Aí eu comentei assim, eu sei o que vocês estão pensando. Será que o cachorrinho ficou bem? Porque ele saiu voado, correndo?
5: Sim, sim.
4: Meu Deus. Que azar do cachorro. Eu penso na pessoa. Essas pessoas que pensam muito em bichos são as piores que existem. Eu sou a pior pessoa da internet. Porque eu fiquei preocupado com o cachorro.
0: Mas é que tu tem uma exposição maior com cancelamentos. Eu não tenho tanto, mas é que eu fiz o mesmo comentário num outro post que um cara foi assaltado e tava com um cachorro. E o cachorro saiu, porque ele foi reagir ao assalto. E o cachorro saiu correndo também. E eu pensei, cara, eu caguei pro cara, tá ligado?
4: O cara deve ter pensado a mesma coisa. O cara que caiu no bueiro deve ter pensado, e o meu cachorro que saiu correndo. Sabe? E eu não falei assim. Ah, eu não pensei no cara. Não. Ainda bem que ele caiu. Não,
3: e outra coisa, tá? Que as pessoas que estão xingando não entendem que você tem local de fala por cair em lugares, porque Bárbara Sacomori é a pessoa que caiu num túmulo em Osório.
4: Ou seja, deixa eu falar.
3: Ela caiu com...
4: As pessoas tentam me calar.
3: Tentam.
0: A quem interessa?
3: A quem interessa?
2: Que é um programa que cai, porque o Simon também caiu num bueiro já.
3: Não, ele caiu numa valeta.
0: Lá na praia, lá em Belém.
4: Bala.
5: Não passa no bueiro.
3: Não, tem uns da praia que ele passa.
0: Que isso, Natália?
3: Tem uns que com saída pro mar que dá.
0: Nesse tem bueiro gigante.
1: Passaria um capuzinho só.
3: Mas tu não viu o box dele? O bueiro do box dele é acompanhando.
0: O rabo.
3: Mas...
0: O rabo é um bueiro. Para, o cara não tem quem pra se defender.
3: Mas conta que tu caiu...
4: No túmulo. Ah, é, gente. Eu já contei várias vezes, mas vou contar de novo. Porque é uma história
3: nossa audiência
4: é
3: nova,
4: a maior história da minha vida, né? Uhum. Eu simplesmente estava 13 anos, o pessoal beijando na boca. E eu tava o quê? No cemitério pulando no túmulo. Azar, minha vida. Eu
3: porque era
4: atrás da
3: tua casa, né?
4: Era atrás da minha casa. E daí eu fui pular em um pouco humilde. Um pouco mais humilde, não era tão forte.
0: A madeira mais hidratada.
3: A Jaziga? Que chama? Jazida?
0: Jazigo. Mulher do Jazigo.
3: Já não era aquela de mármore, mas não. Ela já tinha pulado de mármore e começou pulando de concreto.
4: Isso.
3: Foi ficando mais fininho.
4: Aí era um pouquinho mais podre e...
3: Foi no MDF.
4: Aí eu caí, tinha dois amigos, ninguém me ajudou, óbvio. Todo mundo riu.
1: Dentro,
4: aí eu
1: tava
4: dentro? Sim, aí eu tava, só que não tinha caixão. É muito humilde.
0: Era a pessoa direto?
4: Duas caveiras inteirinhas. Assim. Uma só não tinha mandíbula, a outra tinha, mas inteirinha.
5: Não tinha porque tu caiu em cima da mandíbula.
0: Tu quebrou a mandíbula do defunto!
4: O primeiro trisal da história
3: do Paranormal!
4: Da história paranormal. Do Rio Grande do Sul.
0: Paranormal.
4: E aí eu também já fui excluída daquele trisal. Porque eu já saí, né? Não me aceitaram muito bem. Aí eu saí e tava toda alanhada,
1: ela
4: cheia
1: procurando
4: de
1: uma mulher casada desde cedo.
0: Meu Deus, cara, que horror.
4: Eu senti que tinha uma aliança ali. Aí saí toda.
5: Eu cuspi ali.
3: Mas o que eu acho de mais...
4: Ah, foi legal.
3: O que eu acho de mais bonito dessa história... Sim. E que eu acho que... É. Tem uma coisa bonita nessa história. Sim. E que eu acho que reforça muito quem é a Bárbara.
4: Poética.
3: Porque a prefeitura foi atrás dela pra tentar dar ajuda psicológica. Porque, querendo ou não, ela caiu num túmulo. E ela viu dois esqueletos ali, né? E a Bárbara não só não aceitou, como ela incorporou essa história como uma coisa tri. Claro. Ela poderia ter colocado como um negócio horrível e traumático. Mas não, ela fala, cara...
4: Gente, eu não fui pra casa tomar banho. Eu fiquei lá.
3: Eu fiquei lá,
4: fui comer pizza. Era a maior história da minha vida.
2: Tu poderia chegar na Bárbara e dizer, eu vejo gente morta.
0: Uhum. Literalmente. Literalmente.
4: E levei todo... Osório é desse tamanho, né? Pequenininho. Então eu levei todo mundo pra ver onde eu tinha caído.
3: Esse foi o que eu caí, ó. Tá? Foi bem aquele ali, ó. Tinha duas caveiras, uma tinha mandíbula, outra não. Mas as duas eram casadas.
4: Exatamente isso. E eu não entendi quando me ofereceram ajuda psicológica. Eu achei muito legal.
3: Eu acho que isso resume muito quem é a Bárbara. Eu não sei porque me ofereceram.
0: Isso é puro, famoso puro suco de
3: ajuda isso, psicológica. Isso foi muito legal.
4: Eu vou botar na minha descrição isso. Aí deu, pronto, já sabe.
3: Eu não sei porque me ofereceram ajuda psicológica. Coloca isso na tua bio.
0: Tu vê que o programa tá bom quando tu tá já 43 minutos, não entrou na pauta até agora.
1: Ah, mentira!
0: Isso é muito gostoso.
1: É o maior programa, tal show da
0: isso! Tá bom, aqui. Deixa eu encerrar, tu nasceu hoje. Nasceu hoje a Jolie? A Angelina Jolie?
1: Beijo!
0: 75?
1: Beijo! Maravilhosa.
0: 52.
4: É a diferença de pobre ou rico? Muito filho.
0: Muito
4: ela
0: filho.
4: Tem muito filho.
0: Tem. E vários que ela adotou. Isso é muito legal.
4: Sim, sim,
0: muito
4: sim.
0: legal. E a primeira, a mulher que meio que inventou a moda da Bocão, né?
3: Ah, ela já nasceu, mas é natural.
0: É, mas ela tinha o Bocão do Moqueiro também.
4: Mas era natural ou era também?
3: Era natural. Lá em Garota Interrompida, acho que foi o primeiro filme mainstream dela ali, já tem Bocão já.
0: Nossa,
3: veio de fábrica, Bocão de fábrica.
0: Tem de mensagem no celular aqui. Vai também beijo, nasceu hoje em 83, logo tem 42 anos, Fernanda Paes Leme, maravilhosa.
1: Parabéns também.
0: Eu dei muito dela no Sandy Júnior.
2: Sim, então, ela é um crush na minha adolescência.
0: É gata demais, nossa senhora.
2: Fernanda Paes Leme.
0: E também Djonga.
3: Boa.
2: Ó, um beijo DJ Onga.
0: Nasceu... DJ Onga.
3: Não, é Djonga.
0: É o Djonga. Nasceu em 94.
1: Rapper. Não é o DJ
0: Rapper, historiador e compositor brasileiro, considerado os nomes mais influentes e politizados do rap nacional contemporâneo.
1: E tem grandes críticas nas letras, inclusive.
0: O cara é bom, cara.
1: Ele
0: bom,
1: é
0: cara,
1: muito
0: cara,
1: bom.
0: O cara é brabo. Cara, vamos pro break, rapidão?
3: Vamos pro break.
0: Eu esqueci completamente que tinha break hoje, porque, né? Porque estamos hoje, cara, pra quem ligou o rádio agora e não entendeu, cara, achou que é um programa retrô de 4 anos atrás, não, a Bárbara está aqui. Bárbara só carrolha, essa comora, está
4: morta. Nossa. Ela voltou, tal qual Jesus irá voltar. Eu saí da minha tumba.
3: Eu me desfiz daqueles esqueletos, estou aqui. Como é que
4: saí
3: o Munhá? Como é que o Munhá?
4: Na verdade, eu saí de uma tumba.
2: Saí de uma tumba.
4: Eu sou Jesus!
3: Não! Não é essa a conclusão que tu tem que tirar!
2: Em pleno Corpus Christi, ela tá aqui, senhoras e senhores.
3: Não é essa a conclusão.
0: Para de brigar
3: como
0: com
3: é
0: isso.
3: Como é que o Munhá falava quando saía da tumba?
4: Gente, eu vou com as mãos inteiras.
3: O Munhá saía todo babado, falava o quê? O que o Munhá falava?
2: Vai poder jogar bafo.
5: Não sei, não me lembro.
3: Ele falava alguma coisa. E se vocês não ficarem me ajudando a pensar o que o Munhá falava,
2: Munhá tá dando mais. Menina Leblon, vermelho e batom, foi vista com o John Mulher na praça.
4: O Munhá falava? O Munhá, pra começar.
0: Foi os poderes de grego?
3: Dos Thundercats.
0: Thundercats
3: falava.
4: Thundercats, a luz.
3: Só que o Munhá, da meia forma, decrépita, não sei o quê. E aí subia todo babado.
5: Antigos espíritos do mal transformem esta forma decadente em Munhá, o divino eterno.
0: Olha,
2: é quase tu.
3: Ô meu, claramente Munhá.
0: Vamos pro break rápido antes que a Bárbara fale alguma atrocidade por aqui. Já voltamos, segura aí.
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0: O melhor mix do Brasil, voltamos com mais um blocinho. Voltamos, cara, por incrível que pareça, nesse voltamos. Intervalo aqui não rolou nada, irmão. Tá calma,
4: não é 6 da manhã, né? 6 da manhã que bate lá em casa.
0: Ai, que a Polícia Federal, toque, toque. Cara, porque hoje temos dois cafés pingados por aqui, Billy Joe e Bárbara Sacomori. Mas por incrível que parível, ainda está entre nós.
4: É a primeira vez que alguém decai de cargo. Eu era contratada e agora eu vim de participante.
0: Virou café pingado?
3: Não, não, pior do que isso, você era produtora e participante. Isso.
4: Obrigada, Eric.
0: Foi pior.
1: Agora ficou
0: real.
1: Pior.
4: Obrigada,
1: Eric.
4: Muito agradecido.
0: Como é que é pra ti, Bárbara, perceber a tua decadência, assim, ao vivo? E ter registrado isso? A gente tem essa decadência em vídeo, entendeu?
4: Exatamente.
0: A gente pode pegar os programas. Pô, pega de 3 anos atrás, a Bárbara bombando aqui, dinheiro.
5: Não, e recebia, e agora não vai receber nada.
4: Agora vim
0: só pra ser humilhada, não ganhou um centavo.
4: Nada, gente, é muito gratificante, né?
0: Imagina
4: muito gratificante estar aqui, assim, sendo humilhada. Né? Hoje a minha mãe não me humilhou ainda, nem minha namorada, então eu pensei, vou pra um programa.
0: Mas teu pai ainda não, também?
4: Meu pai, não vi a mensagem que ele mandou.
0: Ah, tá.
4: Mas deve ter.
3: Mas eu vou te falar, a mãe da Bárbara me ama.
4: Ela ama, acha lindo.
3: Ela gosta muito de mim.
4: Me odiava, gostou? Porque eu não gostava do ET Bilu. Odeio ET Bilu.
0: A mãe te odiava?
4: Não, ela falava, me mandava hate só.
0: Ah, tá.
4: A minha mãe me cancelava.
0: Cancelava.
4: Porque ela eu não gostava do ET Bilu.
0: Tá louco, meu Bilu?
3: Inclusive,
0: é
3: o Bilu tá aí, né?
5: O Bilu não, tá aí.
3: Ah, não tá.
5: Mas
0: vai estar.
5: Ele veio só ontem.
0: Vai estar ontem.
4: Tá no Paraná.
0: Ele vai estar ontem.
4: Deixa ele lá.
3: O ET Bilu tá no Paraná.
0: Ai, que loucura, cara. Olha só, vamos lá, porque aposta aonde, Erlon?
15: Atenção! Peraí! Que é essa magrona aí?
0: Cara, eu sei que tu te agredi.
15: Puta merda,
0: eu sei que tu ia te ofender.
4: Não é possível que eu saí e ele não.
15: Olha só, vou ser bem sincero contigo, tá? Quando tu saiu, eu saí também.
0: É verdade.
15: Mas eu meio que voltei antes.
4: Voltou?
15: Só.
4: Tá, mas tá rico agora? Porque eu tô procurando um velho rico.
15: Eu tô investindo aí, tô com investimento agora. Eu entrei com uma sociedade junto com o Roberto, né? Nas camisinhas do Roberto, né?
4: Ah, como é que
15: ele entrou com o dinheiro e com as camisinhas e eu entro com a... Opa. Com o canhão, que é esta esse veículo de comunicação.
4: Como é que é a camisinha mesmo?
15: A camisinha de murcilha.
0: Com ISO?
15: ISO 9002 em metro, use camisinha do Roberto.
4: Essa é boa, porque nas festas, tipo assim, no final do ano, eles grampeiam é com um bombom. Sim. Né? Feliz
0: bem no meio
4: ano
0: dela.
4: Novo.
0: Bem,
4: né?
1: Ô, Erlon, ela tem a interna também?
15: A interna?
0: Ah, é. A feminina, a camisinha. Assim,
15: né? Ela é...
1: Isso é um comentário
15: que não é legal. 220.
1: Não, é a camisinha feminina. A camisinha
15: não, ela
1: interna.
15: É 110, 220 essa.
1: Ah, boa.
15: Dá pra colocar das duas formas. Entendi, ela. Entendi. Porque a murcilha, depende do quanto colocar dentro, entendeu? Ela vai... Ela,
1: depende
15: capa,
1: do tamanho da murcilha.
15: A capa da murcilha, ela
4: A capa da murcilha dá pra fazer muita coisa. Uma pochete, a camisinha.
15: A gente tá expandindo. Já tá toca. Pensando, estamos pensando lá.
1: Uma toca. De chimarrão também dá pra adaptar.
2: Lindo. Já usei como mini calça, já.
15: Mas, mas,
0: surpresa.
15: Capu, eu não quero atrapalhar o programa.
0: Não,
15: por favor.
0: Não atrapalha, cara.
15: Mas eu preciso ler essa notícia, então.
0: Pô, aqui. Porque na real, veio de lá, né?
15: É. Aposta feita em Cacias. Acerta as 15 dezenas da Loto Fácil e leva prêmio milionário.
0: Cara, eu reparei que a tobata do Elon tá diferente. É uma 2026.
15: Eu gostaria de deixar bem claro.
0: Airbag
15: alô,
0: e
15: meus credores. Quando eu tô devendo, é meu credor?
0: É.
15: Alô, meus credores. Não fui eu. A tobata está assim apenas...
4: Tá devendo pra outra pessoa.
15: Eu estou exatamente, comecei a dever pra outra pessoa. Pra Chapiação.
0: Entendi.
15: Chapiação Forquetense. Mas uma aposta de Cacias
3: está entre as...
15: Esse relógio aqui? Ué? Esse relógio...
0: Esse relógio aí.
15: Eu ganhei da dona Claudete no dia que eu descobri onde é que estava a ovelha dela.
4: Ah, e onde é que estava? Na churrasqueira do Billy.
15: Exatamente. Tava dentro da casa da Bárbara, sendo assada...
0: Na sala,
1: enquanto ela quebrava as paredes.
2: Ué, já comeu ovelha ensopada?
15: Sabe que eu não sou muito de sopa. Fora de Inholino, eu não experimentei muito. Eu gostei desse menino, ele é pequeno, né?
2: Isso,
15: né?
2: Ovelha ensopada é tribom.
4: Já pode trabalhar na tua idade?
2: Já pode. O Felca liberou.
1: A Maísa liberou.
2: O Felca liberou, eu posso.
15: Mas ovelha sopa?
2: Ovelha ensopada é tribom. O ruim mesmo, ovelha ensopada.
15: Ah, entendi. Ovelha também.
2: Não, ovelha também.
15: Eu já dei banho velha, mas não pra comer.
2: Ovelha ensopada é bom.
15: Eu já dei banho velha, mas...
4: Aí você pode.
15: Pra seduzir.
0: Uma velha numa banheira.
15: Sei. É uma velha ensopada.
4: É e isso. O que é o chá de bebê? Não é botar um bebê em...
2: Não.
15: Mas o chá de fralda é bom.
4: O chá de fralda é, né? Porque o chá de fralda.
0: Eu também. Sim, já. Pega a fralda.
15: É.
4: Não, gente, não é muito bom, tá? Só pra dizer.
2: Ovelha ensopada é bom, é o ruim é a gripe por causa da chuva.
15: Como é que é? Desculpa, repete.
2: Ovelha ensopada é ruim, o ruim é a gripe por causa da chuva.
5: Comer ovelha ensopada, entendeu?
2: Entendeu?
15: Ah, eu entendo. Ovelha ensopada. Pô, esse guri é bom, cara.
2: Oh, gato com batata é bom,
4: aí pode,
2: gato...
4: né, Capu? Não. Essa aí pode.
15: Gato com batata eu não comi, como é não, que é?
2: Tu pega, tu corta as batatas aí em rodelinha e bota na unhas pra ele não te rear.
4: Aí tu não vai receber e-mail, né, Capu?
15: Ô, esse guri é bom. Ô, o Rui conversou com ele já. Esse guri é bom, viu? Tem que puxar pra gente, hein? Ô, Capu.
5: Faz um sopão.
15: Se não assinar com ele, o pretinho leva, viu? Se não pegar logo.
0: Na boa. A minha experiência aqui, feriado, a chefia seja bem longe. Não. Bem longe. Dormindo até as 3 da tarde. Ainda bem que a gente tem uma lancha. Não pra poder estar na lancha, não pega lá sinal direito.
4: Graças a Deus, são muito ricos. Graças a Deus.
15: Graças a Deus, a nossa chefia tem acesso. Há coisas que nós não temos.
0: Que nós não temos, graças a Deus.
15: Mas,
0: nunca fiquei tão feliz de ouvir outra pessoa tão rica.
15: É. Tá ligado? Dito isso, o cara acertou 15 dezenas lá em Cacias. 2.629.230 pila e 29 centavos. Centavo é sacanagem. Precisa dar centavo pro cara?
4: Claro.
15: Eu acho
4: maravilhoso.
0: Será que confere no final?
2: No Pix?
15: Eu não sei.
4: Gente, desculpa, 2 milhões já não é tanto mais hoje em dia.
0: Deixa eu testar.
4: O Big Brother é 3 vezes isso aí.
0: É o que a mina ganhou.
1: Quase que a Josi poderia.
15: Eu sou obrigado a concordar com a Bárbara. Se não me der 10 milhões, é problema, não quero.
0: Tá bom.
15: 10 milhões eu consigo fazer minhas coisinhas.
4: Qual é a renda
15: investir.
4: Que com 2 milhões?
15: 2 milhões? Digamos que deu
0: quanto tempo da vida por mês?
15: Deu uns 2% ao ano? Quanto que dá? Dá
0: 200
15: mil? Será?
4: Aqui 80 tá louco.
15: Não, dá mais, eu acho.
4: Não, dá menos?
5: Não, 2 milhões dá 20 mil.
4: É,
5: 1% gente. Ao mês.
15: 1%?
4: Isso
15: mas...
4: é o quê? Peraí,
15: se eu chegar com 2 milhões e o banco me oferecer 1%, eu falo, vai ter que cagar?
5: Não.
15: Eu vou até achar um banco que me dá 2%. É? Pelo amor de Deus, chegou com 2.
5: Não, bem que dá 2
4: milhões. Bota em criptomoeda.
15: É.
4: Vai melhor.
15: Eu só boto em coisa que existe, guria.
4: então é pirâmide financeira?
15: Mas eu caí num
5: Banco Master?
15: Eu tive um problemão aí. Eu vi um vídeo do... Como é que é o economista do Big Brother? Esqueci o nome dele.
4: O Gildo Vigor.
15: Falando assim, Gildo. Verifica lá no site e tal, que tem uns dinheiro trancado lá do banco, lá, verifica. Uhum. E aí vê no site que o site diz... Aí eu procurei no site, tava lá, ó, tem dinheiro lá.
4: Opa!
15: Puta merda, tem dinheiro lá. E aí eu comecei a ver, como é que eu acesso agora? Não, agora pra acessar tem que cadastrar tal coisa. Cadastrei o meu GOV lá, fui entrar. Não, mas tu tem que ser...
5: Prata.
15: Tipo prata. Aí o que eu faço? Tem que vincular com o banco. Daí vou eu lá no banco aí. Ah, mas tem que ter autenticação dois fatores. Puta merda!
4: Vai pro rosto agora.
15: Fui lá. Fez tudo, negocinho, tá,
4: tem que catar,
15: virou prata, tentei lá, ai, faltou um negocinho só, aí eu fui lá, arrumei, quando eu fui abrir, consegui abrir, era 15 centavos, 15, e tinha o botão lá, aperta aqui pra retirar, pra receber em até 60 dias, 15 centavos, em 60 dias,
4: ai, que loucura,
15: e eu nem vou dizer o nome do banco, tá, mas é Santa.
0: Santa ninguém é.
15: Santa ninguém é.
5: Porque Santo não dá. Mas se der...
15: E eu vou dizer, ó... Eu, só de raiva.
4: Pegou. Ele pegou.
15: Eu fui lá, ó, retirar. Tu vai ter que trabalhar pra me repassar esses 15 centavos.
0: Que o imposto vai ser muito maior pra eles ainda.
15: Se não me deu, agora Santa der.
0: Tá, mas tu tem alguma chance de tu conhecer essa pessoa que ganhou essa mamília aí?
15: Eu vou te falar a minha verdade, tá? Eu tô averiguando lá na região da Forqueta se alguém tá mudando o comportamento. Mas lá todo mundo é esperto.
0: Tá.
15: Ninguém ia cair no
0: cono... Ostentação.
15: Na ostentação. Porque sabe que a gente vai cair em cima.
4: O que é uma ostentação lá? Por exemplo, assim, o que tu ia ficar... essa pessoa tá
15: ganhando
4: dinheiro.
15: Esse cara enlouqueceu. É. Primeira coisa, chegar no bolicho lá, galera tá no campeonato de bocha. Ah, quanto que tá valendo o campeonato de bocha? Ah, nas apostas aqui tá dando 500 pila. Não, agora é 5 mil.
0: Casa 5 cão.

0: Só beijo?
1: Eu gosto de ser íntimo delas, eu gosto de ouvir os problemas dela,
2: ah,
1: cara.
2: Ah, entendi essa intimidade.
1: Eu gosto de entender como elas estão, eu gosto de saber que horário que elas tomam as vitaminas dela.
2: Ah.
1: Eu gosto de ligar pra Dona Suzete, falar Dona Suzete, ela tomou os remédios,
2: Dona Suzete.
1: A Dona Elaine, eu e ela, nós
3: a
1: temos...
3: A hora que elas põem a perereca no copo?
1: Desculpa, explica pra Bárbara.
4: Explica a perereca.
3: Perereca é o nome da dentadura. Que se prende em outros dentes.
4: Dentadura com clique.
1: Não é o sapo. A que tu tá pensando é a peleleca.
4: Tá
1: a peleleca da galera. Mas meu primeiro investimento seria esse. É caos. Eu queria ver briga de velho bêbado.
4: E na final do boliche eu ia pro posto?
1: É,
4: carro
1: de gasolina?
4: Com som alto, coisa errada?
1: Eu já não gosto de folia, vou ser bem sincero. Eu me sinto mal incomodando os outros.
4: Ah, mas é um momento de
1: aí nesse dia,
4: né?
1: Final
4: exato, de bolicho,
1: nesse dia eu ia chegar lá nos policial da subprefeitura de Forqueta e ia falar pra eles, gurizada, hoje a noite é nossa. Nós vamos pro posto e a gurizada do posto vai tomar ali uma pauleira. Oh. Então nós, primeiro, polícia, batendo os gurizados tá fazendo som alto. Tá. E depois eu com a polícia ia fazer o som alto, entendeu?
5: Entendi.
1: Pra ter uma reapropriação do que é certo,
0: a mulherada,
1: né?
0: A massa em cima da chaveiro.
1: Exatamente. Já saiu com brigadiana?
0: Não, ainda não.
1: Ah, elas têm algema?
4: Eu vou te apresentar a minha mãe, não é brigadiana,
3: tá
4: é civil.
3: Safada.
4: Ela só também tem algema.
1: A tua mãe
4: tem
1: algema?
4: Tem a Grazi, tem a batatinha.
1: Mas a tua mãe é jovem, é velha? Qual que é a situação?
4: A minha mãe é velha.
1: É?
4: Mais
1: de
4: 60. Não, mais de 60 já...
1: Mas é velha de adesivinho no carro, pra estacionar onde quiser?
4: Não, porque ela não dirige.
1: Mas ela
4: não
1: poderia?
4: Não tem o adesivinho, mas poderia.
1: Não tem?
3: Mas tem beijinho de colega?
4: Não tem beijinho de colega ainda.
2: Não, não serve, não
4: tem dentes lindos.
1: Não,
4: e olhos verdes.
1: Eu já tenho, eu passo pra ela.
4: Mas ela tem algemas. E tem a Grazi.
3: House colega.
1: Os colegas, eu passo pra ela.
3: House colega.
4: A minha avó tinha... Vocês acreditam que eu fui na casa da avó, mexi no armário dela e eu achei um monte de pastinha da colega.
0: Aí, claro.
4: E achei outra perereca.
0: É, entendeu?
1: Só não confunda com naftalina, tá?
2: Ah,
4: também
2: é
4: tinha.
2: Não é bom, não faz muito bem botar na boca.
4: Também tinha, não dá pra trocar.
1: Verifica qual que é bala, qual que é naftalina
4: e qual era mentos.
1: Isso. Imagina. Verifica direitinho.
2: Bota na Coca-Cola, que explodir.
1: Mas,
2: não bota.
1: Dito isso, a aposta foi registrada na lotérica Sagrada Loteria e foi lá no Sagrada Família. É, ele fazia parte de um bolão particular com 18 dezenas, aumentando a chance de acerto. O valor será dividido entre os participantes do grupo. Então,
0: 18 pessoas?
1: Não, 18. Eles apostaram em 18 números.
0: Tá.
1: E acertaram 15.
0: É menos grana ainda.
1: Mas é um bolão, é uma galera, não sei quantas pessoas são.
0: Tudo uns chinelão ainda.
1: É, por isso que eu tô falando, cara. Se me vier com menos de 10 milhões, pra mim eu não quero, é problema.
0: Tá bom.
1: É problema ter que desviar dos primos, das tias.
0: Que acharam que tu tá rico.
1: Não, e a Bárbara ligando e falando, bah, tô com o apartamento fedendo a fumaça.
0: Tô fogo aqui, que eu faço.
3: Gatos. Tchau pra vocês.
0: Já.
3: É feriado, vamos aproveitar o feriado, vamos curtir essa carne gostosa que o Gélis vai estar pra gente agora, né?
4: Achei que a gente ia lá pro Osório. Fazer uma visita com a... Naquele
0: o tour guiado no cemitério. Usar o fêmur de
1: Eu acho que a mãe dela tem espeto.
4: Não, eu sou do fêmur.
5: Não, mas é lá... Como caiu, serviu como uma churrasqueira.
3: Já tá,
5: virou uma churrasqueira. Já joga carvão lá embaixo.
3: E já aproveita e já faz uma...
4: Fechou, vamos partir o Osório. Vamos, bora.
1: E a morcega tem vários quartos lá.
3: Já foi fazer uma cremação já.
0: Depois
3: olha só, gente. 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Bárbara.
2: Obrigada, gente. Muito obrigada. Amo fazer aqui com vocês. Né? Então a gente vai estar negociando isso aqui depois.
3: Isso aí.
1: Claro,
3: não, é café pingado, né? Bateu uma folguinha, vem, a casa é tua, pelo amor de Deus, para de frescura. Só tenta, tenta.
2: Tu sabe, hoje foi só uma vez.
3: Só tenta.
2: Hoje foi só uma vez.
3: Nada mão me quebra. Nem pra falar pra não dar.
2: Jesus!
3: Um beijo até amanhã, falou aí. Que loucura, meu padrinho, que loucura.

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1: Tô de volta e quero falar com quem tá na zona leste da capital, na Ipiranga, indo para o centro. Olha só, tem o movimento do horário, eu sei, tem tranqueira em alguns pontos também. Mas vale dizer que junto a Salvador França tem uma tranqueira maior. Então redobre a atenção e o cuidado, tá? Vale lembrar que a Bento Gonçalves não é uma alternativa, porque ela também tem tranqueira, porque mais cedo teve relato de ocorrência nesse mesmo ponto. 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E segue por aqui na Mix, já sabe que eu volto logo.
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1: Mix do Justin Bieber e da Kid Laroi. Stay, pode ficar por aqui. Você já sabe que tem um super prêmio, né? Eu disse pra você.

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2: Bom, e se tem uma coisa que dá o que falar, são as famosas exigências dos artistas quando viajam em turnê. E com a Beyoncé não é diferente. Quando veio pro Brasil da última vez, a cantora pediu 3 camarins exclusivos. Um pra comer, um pra fazer maquiagem e um só pra relaxar. Todos os camarins tinham que ter carpete preto e cortinas brancas. Pra comer, a Beyoncé pediu um chefe de cozinha que preparasse tudo só pra ela. E aí, o que você pediria no seu camarim se você fosse artista, hein? Já que estamos falando sobre o mundo das celebridades, quem vê a Taylor Swift no palco não faz ideia das manias que ela tem. A cantora adora ler livros de medicina. Sabe pra quê? A Taylor gosta de pesquisar sobre doenças raras e estranhas. Dá pra acreditar? Além disso, Taylor Swift também se interessa por comida. A cantora adora cozinhar e já avisou, inclusive, que pretende lançar um livro de receitas. Eu compraria.
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4: Oiê! A maquiagem hoje em dia tem um poder de realçar e não só de esconder. Então a tendência é justamente valorizar a beleza natural, com uma pele bem preparada, iluminada e com um acabamento mais leve. Um bom corretivo, um toque de blush e um iluminador nos pontos certos já criam um efeito incrível. Já nos olhos, tons mais neutros e uma máscara de cílios fazem toda a diferença. E nos lábios, aquele gloss ou batom que combina com teu estilo. O importante é que tu te reconheça no espelho, mas sem excessos. A maquiagem é ideal quando ela acompanha com a tua rotina, te faz sentir ainda mais confiante. Afinal, quando tu te sente bem, isso aparece. E é, na verdade, o que realmente chama atenção. Essa e outras dicas tu encontra no meu Insta, no @nataliacritz. Beijo!
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1: Mix e o som do Benson Boone, Beautiful Things. Faltando 2 minutos para as 2.
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0: Mix agora 12:28. Madonna, Like a Prayer, aqui na sua tarde. Daqui a pouquinho a gente volta com muito mais músicas na sua tarde aqui na Mix. Ó.
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2: A Copa do Mundo esse ano tá gigante e pela primeira vez teremos 48 seleções na disputa, o que promete deixar o torneio ainda mais emocionante. Quem será a zebra dessa vez? E o mais importante, quem será o grande campeão do mundo? Eu acho que o Hexa vem, hein? E você?
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7: É por isso que eu sou contra cinema casual.
8: Sabe aquele alívio quando chega em casa? Meu, eu cheguei no sofá, o cara fica dando uma vegetada ali.
9: Aham, coisa boa.
8: No meu sofá e o meu sofá ele é de costa pra janela que olha pra frente.
9: Ah, perigoso.
8: E eu tenho o hábito de deitar, meio que ficar aqui e olhando pra rua.
9: Olhando, olhando
8: o
9: movimento
8: da varanda. E aí eu tô olhando, tá passando uma família. Pai, mãe, uns três filhos. Uma menina se abaixou próximo da minha árvore. Eu escutei meio que o pai dela, ah, vai aí. E continuaram andando e deixaram essa criança ali. A guria estava cagando.
9: Na
8: porta da minha casa.
9: E paga a sacolinha de
8: às 21 horas da tarde. Eu filmei, porque eu não entendi. A guria botando as calças de volta e andando, tipo, aí.
10: Peraí. Uma criança até os seus 3 anos, mais ou menos, tem licença poética pro papai parar
8: na rua. Tinha uns 15.
9: Olhando pelo vídeo, eu até achei que fosse a Nath. Olhando pelo vídeo. Em nenhum momento eu fosse uma criança. Eu uma pessoa
8: mas era uma criança. A família seguiu reto, tipo, meteu logo.
9: Vai, igual o cachorro quando o dono tá sem sacola. O cachorro faz, ele vem rápido. Mete o louco e pipa. Vai puxando
8: uma pessoa direto. Cagou na minha porta.
9: A Nath cagou
11: salva de
9: dente.
11: Palmas para Simon.
10: Esse foi o tá Daily.
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12: Olha só, para ti que tá saindo da zona leste da capital ou zona norte, Auxiliador e Monte Serra, pela perimetral sentido aeroporto, muita atenção. Por quê? Vai ter um trânsito mais intenso, principalmente a partir da Nilo Peçanha. E a tranqueira se concentra perto da Plínio Brasil Milano. Então, já sabe, vai com calma. 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

0: Mix agora 3 para as 3. Rula Marcela Falcão, a música nova e Chorão. Legado demais esse som, hein? Daqui a pouquinho a gente volta com muito mais músicas na sua tarde aqui, ó.
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12: Fala, Mix, muito boa

0: Tarde, te liga só que houve um acidente de trânsito envolvendo 4 veículos na Venceslau Escobar, próximo da rua Folha da Tarde. O trânsito é carregado, mas não há necessidade de desvio nesse trecho. E quem se desloca pela Bento Gonçalves, no sentido ao centro, próximo da rua Voltaire Pires, colisão entre dois carros por ali, informada pela IPTC, também sem lentidão e os agentes estão no local. Nesse feriadão, volte bem, você tem muita vida pela frente. 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
0: Mix agora 3:04, começando mais uma edição do Super Mix. 40 minutos de música sem nenhum intervalo, vai bem, né? 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
3: Fala, Mix, estou de volta no bairro Ípica, se deslocando ali pela Avenida Edgar Pires de Castro, próximo da Antônio Neto. Houve colisão entre dois carros indo no sentido bairro. Trânsito flui sem problemas de lentidão. Já no Oswaldo Aranha, próximo da Barros Cassal, indo no sentido centro, também colisão entre dois carros e por ali o trânsito é lento. Tu pode usar como alternativa a João Pessoa, que flui melhor. 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

0: despedidas de 2013. 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

0: peças foram três das mais pedidas por você em 2013. A qualquer momento tem mais. 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

0: Mix agora 4h36, esse é o Michael Jackson com You Rock My World. Já já, depois do intervalo, a gente retorna. Muito mais músicas aqui na sua tarde na Mix.
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2: Os Estados Unidos vão ser o coração da Copa, com a maioria dos jogos acontecendo no país. Aqui em Nova York e em outras cidades como Los Angeles e Dallas, entram forte no circuito. Com estrutura de ponta, estádios gigantes como os americanos gostam e, claro, expectativa de casa cheia. Clima de grande espetáculo que, vamos combinar, eles estão acostumados a fazer nos eventos. Já já eu volto com muito mais.
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2: A Mix conversou com Armandinho e nesse bate-papo, o cantor falou um pouco sobre a história da música Desenho de Deus, um dos maiores sucessos da carreira dele. Na entrevista, Armandinho revelou que a inspiração para a letra dessa faixa veio diretamente nas praias de Santa Catarina. Ouve aí o próprio Armandinho explicando tudo.
4: E quando chega em Santa Catarina, começa os desenhos no litoral, aqueles desenhos lindos, cara, desenhos que tu olha de cima, uma perfeição, as baías e entradas, e aquele verde, aquela água clara. E eu comentei, cara, pra um amigo meu que viajava junto comigo, de cara, olha só que viagem isso. Deus, quando chegou aqui nesse lugar, ele deve ter conhecido uma pessoa muito especial, cara, porque ele começou a desenhar esse litoral todo. Aí é mesmo, olha só que viagem, desenhar. Quando Deus desenhou, ele tava namorando. Quando Deus te desenhou, ele tava namorando. E eu fiquei com esse refrão, cara. Quando Deus te desenhou, ele tava namorando. Eu achava maravilhoso o refrão.
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3: 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Oiê! Tu já percebeu como um look pode mudar completamente a forma como tu te sente? A escolha certa da roupa vai muito além da estética, porque ela comunica quem tu é. Então apostar em peças-chave, como um blazer mais estruturado, uma calça com bom corte ou até um vestido mais ajustadinho, pode transformar uma produção simples em algo elegante e marcante. E não precisa de exagero, tá? Acessórios bem escolhidos, como brincos ou colares delicados, já fazem toda a diferença. O segredo vai estar no equilíbrio e no conforto. Então, quando tu te sente bem com o que tu tá vestindo, isso parece que a tua postura, o teu olhar e a tua confiança se fortalecem. Se olhar no espelho e se reconhecer é o primeiro passo pra se sentir poderosa todos os dias. Essa dica e outras mais tu encontra no meu Insta, no @nataliacritz. Beijo!
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9: A IPTC informa que foi realizada a inversão do fluxo viário na Venceslau Escobar, no trecho que corresponde ao bairro Sétimo Céu, para facilitar o fluxo na região. Na Zona Norte, Avenida Francisco Silveira Bittencourt, colisão entre carro e moto na esquina com a Alameda 3 de Outubro, no bairro Sarandi. Fluxo carregado desde Assis Brasil, a alternativa é utilizar a Rua Baeté. Os agentes da IPTC e SAMU atendem. 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
1: Mix agora 5:04, começando mais uma edição aqui do Top Mix e as mais pedidas de hoje. Então se prepara porque a quarta posição tá chegando com ela, Lolian Messi.
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0: 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Mix agora 5:19, música número 1, Alex Warrington, Ordinary.
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0: 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E se liga porque tem novidade nos cinemas, vem por aí. Pois é, pra você que curte filmes de animação, parece que a franquia Shrek pode ganhar um sexto filme. A novidade foi revelada pelo ator Dana Carvey, que diz que o próprio dublador oficial do Shrek, Mike Myers, confirmou que mais dois filmes da franquia estão sendo feitos. Enquanto o Shrek 6 ainda estão aí meio distante de nós, vale lembrar que o ogro favorito do cinema já tem o quinto filme a caminho. É isso aí. Mesmo sem grandes detalhes da história, a gente sabe que a produção traz de volta os dubladores Mike Myers como Shrek, Cameron Diaz como Fiona e o Ed Murphy como o burrinho de Shrek. E ainda a atriz Zendaya como a filha adolescente dos ogros. Shrek 5 tem estreia marcada para 30 de junho de 2027. E para saber mais, radiomixfm.com.br. Cola por lá.
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2: Eu nunca vi o meu amigo sem boné na minha vida toda, que é o André Sarati. Eu nunca vi o André sem boné. Nunca vi. É o que a gente convive muitas horas por dia.
3: Toma banho de boné.
4: Tem pessoas que o boné faz parte já da...
2: Total.
4: Da perso... Assim como óculos, né? Um acessório que... Né?
2: Boina também,
4: mas
2: né,
4: mas muito... Ó, já vou falar, hein? Muito dessa pessoa que anda muito de boné é pra esconder a calvície. E nós somos contra o preconceito
2: com calvície.
4: É, porque afeta a autoestima do homem.
2: Nós precisamos fazer a inclusão.
4: O implante capilar é o silicone do homem.
5: Mas o implante capilar eu prefiro. Eu preferia ser um careca de boné do que um cara que faz implante. Por quê? Todo mundo te conheceu sem cabelo. Do nada tu vai vir com uma mecha.
2: Imagina o Vin Diesel de cabelo.
5: É. Entendeu?
2: E o louco que é fio por fio, meu brother. Por fio.
4: E tira aqui de trás e põe na frente. Inclusive, eu tenho um amigo que ele deixou passar muito tempo.
2: Deixa passar.
4: Vocês vão entender. Ele já ficou um pouco mais calvo. Ele só tem o suficiente pra colocar ou na frente ou aqui no cucuruto. Então ele tá nessa decisão de ou ele vai ter topete ou coque samurai.
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7: De volta aqui na Mix, pela Protásio Alves, próximo da Martim Félix Berta, indo no sentido ao centro, houve colisão entre dois carros. O trânsito é lento nesse trecho. Já na Zona Sul, quem se desloca ali pela Avenida Chuí, no sentido ao shopping, próximo da Icaraí, também houve colisão entre dois carros. Não tem lentidão, os agentes da IPTC atendem. 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

Mix, agora 4 para as 6. Olá, Pearl Jam, Last Kiss, já já para todo o Brasil em todas as plataformas. Mais uma edição do Mix, tudo.

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7: Fala, amigos, estou de volta. Quem está saindo de Porto Alegre pelo centro, trânsito bem carregado ali na Castelo Branco, desde o viaduto da Júlio de Castilhos até a Sertório. A alternativa para ti é utilizar a Farrapos. E pela Assis Brasil, quem vai no sentido bairro, desde o viaduto Obirici até o terminal Triângulo, bem congestionado. E aí, para fugir do engarrafamento, usa a Sertório. 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Logo mais eu volto aqui na Mix. Fica aí.
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0: Ô, feriador, gente linda, 4 de junho, Conrado Grandino. Tudo certo contigo, cara? Feriador, mano.
2: Feriador, maravilha, né? Daquela descansadinha é bom também, né?
0: Cara, feriado de Corpus Christi. Enquanto tem muita gente descansando, nós estamos aqui trabalhando, mas muita gente trabalhando também. Aliás, eu particularmente esqueci porque hoje era Corpus Christi. Nossa, não vou pro céu nessa. Mas aí eu fui pesquisar, cara. É um feriado cristão. Celebrado exatamente 60 dias depois do domingo da Páscoa, ou seja, lembrando aí a última ceia de Cristo com seus discípulos, que foi numa quinta-feira. Por isso, Quinta-feira Santa. Eu acho que muita gente não sabia. Fez a primeira comunhão, mas não tava lembrando, cara.
2: Ah, não tava lembrando, com certeza. Mas é o seguinte, né? Aqui não é Santa Ceia, eu não sou Jesus e também não temos aqui apóstolos, mas temos nossos apóstolos que escutam a gente aqui no Mix Tudo e a gente vai trazer nesse feriado pra você o melhor programa pra sua, não só Santa Ceia, pode ser na sua Santa Ceia também, para o seu santo radinho que tá aí do seu lado te acompanhando.
0: Cara, então fala pra gente, ó, querido e querida, feriado é bom pra quê? Tem gente que usa o dia pra descansar de verdade, outros aproveitam pra colocar a vida em ordem. Eu, por exemplo, lavo roupa, vou dar uma limpada na casa, né? Fazer o que nunca dá tempo na correria da semana.
2: Pois é, ó, e tem quem gosta de sair, tem quem gosta de ficar em casa. Quem tem ali, a galera também que gosta de dar uma respirada. No fim, cada um vive o feriado no seu jeito. E hoje o papo é exatamente sobre isso, Raí.
0: Exatamente! Feriado é bom pra quê? Começou o Mix Tudo, gente linda!
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1: Mix e o som do YouTube com a Mary J. Blige One. E aí, gente linda, já estamos aqui, sim, estamos trabalhando no feriado. Esse é o Mix Tudo e a gente quer saber de você o que é bom pra fazer no feriado. Nada, né, cara?
2: Depende. Tem gente que não gosta de fazer nada, tem gente que gosta de descansar. Aliás, Raiz, eu acho que você é o tipo de pessoa que aproveita bem o feriado pra literalmente colocar aquela meia quentinha, sentar no sofá, ver o filminho que você quer.
1: Ah, Caco, não.
2: Não?
1: Não, cara. Isso é só no final do
2: ano, esqueci.
1: Isso é só no final do dia. Ó, por exemplo, o feriado praticamente já foi.
2: Tá,
1: porque a gente já tá no final do dia do feriado, mas tem muita gente que vai emendar. Eu, por exemplo, aproveitei hoje o feriado pra lavar roupa, é máquina, tá, gente? Maquininha. Cara, arrumei umas coisas lá nas minhas gavetas.
2: Ó, não, agora eu vou ter que falar pelo Raiz. Eu vou ter que falar pelo Raiz.
1: Mano.
2: Olha só, galera, que todo mundo tá escutando no Mix Tudo. O Raiz é virginiano.
1: Sou, velho.
2: Ele gosta das coisas ajeitadas, organizadas, tudo no seu lugar. Então,
1: gosto.
2: Assim.
1: E você também.
2: Eu sou meio satanás de vez em quando, né? Mas, eu falei aqui de
1: Lúnia, descansar. É verdade isso que ele tá falando?
2: Pior que é verdade, cara. Na verdade, eu sou mais organizado que ela em alguns momentos ali. Mas você gosta de ajeitar coisas. E eu aprendi uma coisa também, Raiz. Eu gosto de ser metódico durante a semana, mas quando chega no feriado, que eu quero começar a fazer um monte de coisa, eu pego o espaço na mente vazia. Já ouviu falar?
1: Espaço, cara, é o culto ao não fazer nada. É algo necessário pra nossa vida hoje em dia, sabia?
2: Você higieniza a cabeça, literalmente.
1: Isso, é descansar de verdade.
2: E às vezes, o que eu falo desse tempo, né, de vazio, não é nenhum vazio, mas assim, é você sair um pouco do telefone. É você parar de ouvir um pouco o barulho de tudo que tá acontecendo. Boa. De repente você tá ali a fim de ler um livro. Não precisa ser um livro técnico, pode ser um livro de uma história bacana que você quer, enfim, entrar dentro da história e deixar a sua cabeça dar aquela descansada. Porque a gente vive tanta pressão no dia a dia, né, Raiz?
1: Cara, visitar os amigos, que é uma coisa que a gente não costuma fazer.
2: Verdade.
1: Durante a semana. E aí, no final de semana, sempre tem uma coisa ou outra. Ah, vamos deixar pra semana que vem. Aproveitar também aí pra visitar os amigos, a família, os tios, as tias, os primos. Tem gente como você.
2: É.
1: Você tem os seus hobbies.
2: Tem os meus hobbies também.
1: Por exemplo.
2: Cara, por exemplo, às vezes eu gosto de dar uma pedalada, mas não é nesses pedal aí dessas bikes toda modernosa. Aquelas bikes mais antiguinhas, sabe? Tipo de cross. Aquela bike de
1: perde
2: criança.
1: Muito da perna e da batata da perna, hein, irmão?
2: Então, mano, é aquela que você fica pulando o guia, tomando os rola. Eu gosto de dar uma brincada ali. Ou também, acho que uma das coisas que tem como hobby é eu ficar em casa tirando umas músicas no violão, sabia? Eu sou baixista, né? Por formação. Mas quando é pra dar aquela relaxada, aquela descansada e curtir mesmo, eu gosto de pegar o violão e ficar fazendo umas músicas. Inclusive, minha senhora, ela gosta muito de cantar, então a gente fica
1: mesmo,
2: ali em casa.
1: Cara.
2: É verdade, cara. A gente vai lançar, inclusive, uma dupla. Brincadeira.
1: Foram feitos um pro outro, cara.
2: É.
1: Música do Lulu Santos. Temos áudio. Muito obrigado pra você que chega no arroba Mix Tudo na Mix lá no Instagram e manda um áudio dizendo pra gente o que é bom pra fazer no feriado. Manda aí.
3: Tudo bem? Eu sou a Isa aqui de Osasco. E no feriado, quando tá esse climinha frio, eu prefiro ficar em casa, embaixo das minhas cobertas, assistindo um filminho, fazendo uma pipoca. Mas já tem Copa aí. Se tivesse feriado na Copa, nossa senhora, seria maravilhoso, porque você ia só assistindo jogos. Beijo,
1: Isa. Ah, mas aí já seria perfeito demais, né, cara?
2: Tudo sinca, né? Fica tudo sincronizado, literalmente.
1: Cara, só falta aumento de salário.
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1: Mix, eu sou do Mascavo, dando asas aí ao seu feriado. Aliás, finalzinho de feriado, tem muito tempo ainda, né? Caco, o que, que é bom pra fazer no feriado, irmão?
2: Olha, depende do tipo de pessoa que você é. Se você é que nem o Raiz, que gosta de organizar coisas, você vai ficar em casa ajeitando tudo aquilo que você não conseguiu ajeitar durante a semana. Se você for mais como eu, que fica maluco durante a semana, você vai querer fazer o quê? Mente vazia no feriado, sacou? Pega um livro que você tá querendo ler, vai dar uma passeada, vai visitar a família. Mas tem também uma coisa que eu quero avisar a galera, hein, Raiz?
1: Opa, por favor, isso é muito importante.
2: É muito importante. Você que tá aí com o celular na mão, é você mesmo, falei com você. E você não tá dirigindo, né? Tenho certeza que você tá com o celular na mão, mas não tá dirigindo. Você vai abrir o seu telefone, isso, abriu, isso, clica naquele login do Instagram, clicou? Agora digita arroba Mix Tudo na Mix. O que, que ele tem que fazer, Raiz?
1: Você vai mandar uma mensagem de voz dizendo o que é bom pra fazer no feriado. E aproveita também, tá? Nosso canal do YouTube, já estamos com um novo canal, né, Caco?
2: Já estamos com um novo canal, então você cola no YouTube e é fácil. É só digitar arroba Mix Tudo na Mix, que já vai aparecer no nosso canal. Você se inscreve, ativa a notificação, que, aliás, todas as nossas lives estão acontecendo por ali. Você pode interagir com a gente enquanto toca a música, enquanto tá no intervalo, a resenha continua.
1: Bora feriadar.
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0: Travagin já tá na área e vai trazer algumas dicas pros donos de bares e restaurantes que estão se preparando pro Mundial de Futebol, que começa a semana que vem, né, Fabi? Boa tarde, bom feriado pra gente.
1: Olá, tudo bem? É isso aí, vamos falar de uma pesquisa da ESPM que mostrou que cerca de 21% dos brasileiros pretendem assistir aos jogos do Mundial de Futebol fora de casa. E essa é uma ótima oportunidade para você que tem um bar ou um restaurante, por exemplo, faturar um extra nesse mês de junho. Então, bora se organizar? Primeira dica, ó. Que tal investir na experiência que os seus clientes vão ter assistindo aos jogos no seu estabelecimento? Uma decoração temática com bandeirinhas e cartazes ajuda a chamar a atenção de quem passa na frente do seu espaço e cria um clima mais festivo.
0: Legal.
1: E se você puder usar parte dessa decoração para divulgar promoções especiais durante o campeonato, melhor ainda. Além disso, não esqueça de conferir se as TVs, telões e o sistema de som do seu estabelecimento estão funcionando. Ninguém merece perder um gol decisivo aí porque a TV deu pau, né?
0: Com certeza, né?
1: Mais uma dica aqui, ó. Verifica se há necessidade de contratar funcionários temporários para esse mês de maior movimento. E por fim, confira se o seu estoque vai ser suficiente para a demanda de clientes que você está esperando receber. 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Então foi essa a minha dica de hoje, mas amanhã tem mais aqui no É da Sua Conta.
0: Boa.
1: Até lá.
0: Beijo, Fabi. Obrigado. Até amanhã.
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1: Mix e o som do The Weeknd, o nosso feriadão, ó, já tá quase no fim do feriado, mas pra muita gente não, tá, Caco? Muita gente vai emendar o feriado, irmão.
2: Ah, mas
1: muita
2: que,
1: gente
2: mas que privilégio
1: só
2: é
1: vai
2: esse?
1: Voltar na segunda-feira.
2: Ah,
1: estamos aqui querendo saber o que é bom pra fazer no feriado quando você tá de boa. Conta pra gente, por exemplo, Caco, viajar. Mesmo
2: viajar
1: que
2: é
1: seja aí um bate-volta, né? Agora, tipo assim, um feriado prolongado. Eu já ficaria um pouco ansioso com a volta. É fogo eu falar isso, tá?
2: É.
1: Mas é que aí a gente já não pode voltar da mesma hora que todo mundo vai fazer o quê?
2: Cara? Ah, eu tenho uma dica pra você, meu você querido. Eu vou te ensinar essa, tá? Anota só. Quando tem um feriado prolongado, né? É. Que a galera dá aquela emendada. Aí, geralmente, a galera o quê? Enfia o pé na jaca. Aí, chega no domingo, fala, nossa, cara, parece que eu tô doente. Sabe aquele... Tipo, parece que tomou aquela picada no mosquitinho, tá com dor no corpo, tá desanimado, tá cansado. Por quê? Porque bebeu, enfiou o pé na jaca, não dormiu direito, aí vai lá, arruma um atestado na segunda-feira, não vai trabalhar na segunda-feira e volta fora do trânsito. Olha só, eu dei uma dica que não devia ter dado.
1: Cara, eu vou falar uma coisa pra você, esse lance de... Qual é o nome disso mesmo?
2: É atestado médico?
1: Atestado já era, viu, irmão?
2: Caiu, né?
1: Ok, o pessoal do RH tá bem esperto. Mas aí é o seguinte, você também pode aproveitar promoções e eventos aí na sua cidade, né? Por exemplo, na época de Corpus Christi, em várias cidades do Brasil, cara, tem procissões incríveis e lindas.
2: Tem.
1: Que param a cidade.
2: Total.
1: Justamente pra ver, né? Pra curtir e tal. E eu não fazer nada, né, cara?
2: Ah, eu não fazer nada. Mas ainda falando da questão dos passeios culturais ali, as coisas, as festividades que rolam no feriado, esse mês de junho é um dos meses que eu mais gosto, Rai. Sabe por quê? Festa junina, querido.
1: Festa junina!
2: É!
1: Quentão, maluco!
2: Aquele friozinho gostoso.
1: Quente,
2: como é aquele pinhão, né? Ir ali na feirinha é uma delícia, mas é o seguinte, o não fazer nada é uma prática que eu tenho me aprimorado muito ultimamente. E uma coisa que eu preciso fazer, eu moro em apartamento, né? Você tá ligado?
1: Uhum.
2: E eu vou, acho que, meter uma rede ali na varanda.
1: Oh.
2: Só pra me sentir fazendo nada. Deitar ali, ficar e falar, beleza, tô aqui, já era, só tenho que ficar balançando com o meu gato no colo.
1: Bate sol ali?
2: Ah, bate, cara, e muito.
1: Caco tostado.
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1: Mix e o som do Gorillaz. Estamos aqui no feriadão trabalhando. Tá pensando o quê, querido? Mais um dia no Fundo de Garantia. Ó, deixa eu falar uma coisa aqui, cara. Você que ainda não tá seguindo o nosso canal no YouTube. Temos só um canal para o programa. Vai lá, youtube.com/ e Mix Tudo na Mix, né? Não, tira o i. Arroba Mix Tudo na Mix, vai lá pra você poder interagir com a gente quando rolar, tá? Hoje nosso querido André, que faz aqui as imagens, está de folga, né, cara?
2: Tá de folga. Aliás, já que você pegou no celular aí pra já se inscrever no nosso canal do Mix Tudo na Mix, você vai fazer o seguinte, ó, agora você vai no Instagram e aproveita e segue o arroba Mix Tudo na Mix no Instagram também e segue aqui os apresentadores, né, Raiz? Como é que faz pra te seguir?
1: Arroba Roberto Raiz. Raiz, R-H-A-I-S. E você, Conrado?
2: Ah, o meu é fácil, cara. Você vai ter dois Cacos, né? Vai ter eu e o Caco Antibes e o Caco Ciocler, mas é fácil de reconhecer. Então você vai lá, arroba Caco Grandino, C-A-C-O Grandino, no Instagram e no TikTok pra saber de tudo o que acontece, inclusive vários cortes do programa, assim como no Mix, tudo na Mix também, Raiz.
1: E que tá muito legal. Aliás, temos áudios. O que que a galera costuma não fazer no feriado, ou fazer no feriado, né? Manda aí, Yas.
2: Bora.
3: Fala, galera do Mix Tudo. Meu nome é Júlia, eu sou de São Paulo. E, nossa, feriado, dá vontade de fazer tudo, né? Mas, assim, eu sempre fico na pretensão ali de descansar. E acabo que algum amigo me perturba. E quando eu vejo, eu já tô na rua. Valeu, Mix Tudo.
2: A hora. Nossa, ouvinte, não aguenta um vamos.
1: Cara, alguns gostam de não fazer nada. Outros, como ela, gostam de fazer tudo. Fazer tudo no feriado não dá.
2: Ah, mano. Não, tem que dosar, né?
1: Não, velho.
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5: Te liga aí que pela Avenida Carlos Gomes houve colisão entre dois carros um pouco antes da João Caetano para quem vai no sentido aeroporto. A lentidão, que já é comum nesse horário, fica ainda mais carregado no trecho que vai desde o viaduto Mendes Ribeiro até a Plínio Brasil Milano. Os agentes da IPTC atendem a ocorrência no local. Zaida Jarros não chega a parar, mas é carregado o trânsito para quem sai pelo aeroporto. 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
0: Já estamos de volta com Mix Tudo e hoje, feriado, né, gente? A gente quer saber de você. O que fazer do feriado? Feriado é bom pra quê? Conta pra gente. Mas feriado só não tem coisas boas não, né, Caco? Tem perrengues também, né, irmão? Tem.
2: E às vezes não é nem aquele perrengue chique, né? Vamos
0: não,
2: combinar,
0: cara,
2: né?
0: Não, cara, perrengue chique é uma coisa que você, aspas, às vezes programa, né?
2: É.
0: Mas tem umas que a gente não tá contando. Por exemplo, você vai pegar a estrada sem planejamento. Você vai sair no mesmo horário que todo mundo? Não, né? A gente vai sair 7 horas da noite da quarta-feira em que todo mundo pensou a mesma coisa como você. Então a gente tem que pesquisar.
2: É, você tem que lembrar do que a sua mãe te dizia. Você lembra o que a sua mãe te falava, Raiz? Você não é todo mundo, vai sair junto com todo mundo. Pega um horário alternativo aí, meu. Porque é o seguinte, uma viagem às vezes que poderia durar 1 hora, vai demorar 2, 3, 4, 5 horas, sei lá quanto tempo. E aí as suas férias ali, ou o seu feriado, que deveria ser um momento de relax, de curtição, já começa naquele estresse, né, Raiz?
0: Cara, e um lance muito importante. Não esqueça de abastecer o seu carro pra não ficar parado no meio da estrada.
2: É.
0: Porque aí já foi metade do teu feriado, meu.
2: É, e outra coisa, você tem que calibrar os pneus, você tem que dar uma olhada nos freios, você tem que ver se o documento tá em dia, porque esse tipo de surpresinha, no meio de uma viagem, ninguém merece. Imagina lá, o guardinha vai te parar, né? Fala, dá o documento! Aí você vai passar o documento ali e fala, mas tá vencido. Eu falei, eu nem lembrava que eu tinha o documento, quanto mais que ele tava vencido, cara.
0: Beleza, aí você já chegou lá no point que você vai curtir com a galera, com a família, enfim. Aí você acha que você é rico. Nossa, né? Você vai pelo ímpeto, gasta mais do que pode, entra no clima do feriadão e exagera nos gastos.
2: Ah.
0: O cartão, cara, fica...
2: Eu tenho um nome pra isso, Raiz.
0: Qual?
2: É aquele cartão que ele vai te dando limite, sabe por quê? O operador de cartão, ele quer te dar o sabor riqueza.
0: Exatamente.
2: Sabor,
0: cuidado,
2: mas não é riqueza,
0: isso.
2: Entendeu?
0: Não, cara, cuidado com isso,
2: a fatura,
0: cara,
2: vem.
0: Exatamente, porque aí você vai voltar pra casa de uma ressaca financeira, irmão.
2: É.
0: E aí só Deus nessa, né? E aí, parcelar diversão, cara, durante quantos meses você vai ter que lembrar desse feriado?
2: Eu tenho uma regra. Eu me planejo, assim, se eu precisar parcelar alguma viagem, alguma, assim, viagem de feriado, eu vejo quando que vai ser o próximo feriado. Pô, vai ser daqui 3 meses, então eu vou parcelar isso aqui em 3 meses, porque quando chegar lá, eu já assumo outra parcela.
0: Sempre vai ter uma dívida, cara, eu vou falar uma coisa. Ó, e os cuidados básicos, minha gente? Se fizer sol, como em muitas capitais do Brasil, onde tem mix, tem sol também, mas também tem aí o friozinho, né? O El Niño tá vindo. Não esqueça de usar o protetor solar, é importantíssimo.
2: Exatamente, e também se hidratar bem, né? Porque afinal de contas, se você não beber água, muita coisa aí que não vai funcionar direito. E você também não pode exagerar no sol e precisa também passar aquele resto do feriado ardendo, parecendo tipo um pimentão vermelho,
0: não,
2: né? Vamos,
0: cara,
2: combinar,
0: um
2: que
0: camarão,
2: ninguém merece.
0: Cara de camarão, vi. Ah, não, cara, não dá.
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1: Mix e o som do One Republic, Counting Stars do melhor Mix do Brasil, feriado, aliás, quase finalzinho de feriado, né? Já são quase 7 horas da noite, também o Mix Tudo tá quase acabando, a gente quer agradecer a você que tem mandado dicas aqui no arroba Mix Tudo da Mix no Instagram, dizendo pra gente o que é bom pra fazer no feriado, né, Caco?
2: Aí, ó, e tem muita coisa boa pra fazer, mas também, sabe o que você tem que fazer antes do feriado? Você tem que se planejar, inclusive fazer a sua mala também exige planejamento, Raiz.
1: Exatamente, não esquecer chinelo, escova de dente, você vai pra um lugar, não sabe se vai ter pasta de dente, sabonete, aquela coisa toda, básico, cara.
2: Tem que fazer aquela listinha. E também, dependendo do lugar que você vai sofrer as tentações da gula. Entendeu? Aquelas comidas diferentes, mas você não pode exagerar na comida, né, não?
1: E intoxicação alimentar, cara. Por exemplo, misturar tudo no churrasco, velho.
2: Ah, não.
1: Você tá achando que você pode tudo, né?
2: Você tá achando que você é um saco sem fundo, rapaz? Você vai descobrir que não e não vai ser da melhor forma, hein?
1: Seu estômago não vai te agradecer. E aquela coisa, né? Criar expectativas irreais. Gente, planejar o feriado perfeito. Não existe feriado perfeito, sempre vai ter um perrengue.
2: Sempre,
1: então já vai,
2: cara,
1: preparado pra não se decepcionar.
2: É, e aberto. A linha expectativa, você vai pra Campos de Jordão, legal, mas não vai achando que são os Alpes Suíços, não. Mas é o seguinte, tem áudio aqui, hein?
1: Vamos lá.
2: Bora.
3: Oi, Mix Tudo, aqui é o Wesley, aqui da Zona Norte de São Paulo. E eu gosto de fazer nesse feriado, é sempre fazer algumas coisas que eu não consigo fazer na semana. Aliás, eu vou limpar a casa, arrumar algumas coisas aqui em casa, então é isso que eu gosto de fazer nos feriados. Não sou de sair, então eu fico mais em casa.
2: Eu tô começando a achar, cara, que a galera gosta de limpar a casa como hobby no feriado.
1: Cara, eu vou falar pra você que às vezes eu gosto, mas depende. Não. Aquela limpeza básica.
2: Ah, mas dá uma energizada, né, Raiz? Dá pra pegar aquele balde, aquele pano,
1: nossa,
2: passar em tudo, cara.
1: Velho.

0: isso aí. Inclusive, já vou deixar o recado aqui que o Mix Tudo vai estar em excelentes mãos com o nosso querido Roberto Reis.
1: Amanhã a Giza volta,
0: velho! Essa dupla vai.
1: Chega, hein?
0: Essa
1: chega,
0: dupla
1: hein, Giza.
0: Dinâmica, hein?
1: Pô, meu mês de férias, Giza, você tá achando o quê? Dona da rádio já. Caco, querido, que as suas férias sejam incríveis e vai ser. Volta aí com aquela gasolina aditivada, velho.
0: Vixe, Maria.
1: Precisa de um gás, porque o programa tem muita coisa.
0: Vamos pra cima.
1: Que vai acontecer, tem muitas coisas, né? Que a gente tá planejando pra você, ouvinte do Mix Tudo em todo o Brasil. Então, Conrado Grandino, você vai postar coisas das suas férias no seu Instagram?
0: Mas muito. Inclusive, eu tô postando da viagem de lua de mel e a galera tá achando que eu tô na Itália. Não, galera, eu já fui pra Itália. Agora eu tô indo pra outra viagem, mas eu vou.
1: Não
0: vou postar.
1: Fala, não
0: vou
1: fala.
0: Falar. Vou deixar a galera
1: quer
0: seguir.
1: Saber? Então, o seu Instagram qual que é, Conrado?
0: Arroba Caco Grandino no Instagram e no TikTok, mas eu também quero saber o seu Instagram, Raiz.
1: Arroba Roberto Raiz. Raiz H-I-S. Caco, querido, boas férias. Até a volta, seu lindo.
0: Tamo junto.
1: Valeu.
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4: O trânsito ainda é carregado para o motorista que sai de Porto Alegre pelo centro, ali pela Castelo Branco, que tem fluxo intenso desde o viaduto da Júlio de Castilhos até a Sertório. Como alternativa, pode utilizar a Avenida Farrapos. Chegada a Porto Alegre pela Assis Brasil, na Zona Norte, fluxo intenso desde a alça de acesso da Freeway até a Bernardino Silveira Morim. 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

Fala aí. Demorou? O surto, a cena no melhor mix do Brasil, agora são 7h34, gente boa. Feriador, né? Bora aproveitar, muita gente não vai emendar amanhã, vai trabalhar, muita gente vai dormir até acordar. Independente disso, tem muitas coisas legais que vão rolar aqui, daqui a pouquinho às 8 da noite. Então, bora brindar aí esse feriado com o teu som. Vai rolar o pede no zap. Então, já que você tá com o celular na mão, manda agora uma mensagem de voz dizendo quem é tu, de onde você tá ouvindo a mix e esse som bacana pra gente rolar nessa quinta de feriado. E amanhã sextou. Diz aí esse som pra todo mundo ficar feliz. E aproveitando, você vai estar no zap da mix. 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Tudo isso, tanto a mensagem de voz com o teu som e o teu nome completo com a hashtag Nicoboco, pro 11983408000. É o zap da Mix, facinho demais, tá tudo aqui. Bora fazer a festa, aproveitar o feriado. Vou repetir o zap então. 11983408000. Agora é contigo.

0: pra você que vai, né, emendar, parabéns. Pra você que não vai também, ótimo. Estaremos aqui fazendo a sua trilha sonora nessa sexta-feira, independente. Daqui a pouquinho vai começar mais uma edição do Pede no Zap. Já manda o teu áudio pra gente tocar a tua música preferida. Deixa eu te contar uma coisa, entre 8 e 9 da noite, todas as músicas que rolarem na Mix são as que chegam no Zap, que é o 11 983 408 mil. Então já manda o teu nome completo, quem sabe daqui a pouquinho a gente já toca o teu som. Vou torcer pra isso, mas eu também tenho uma boa notícia pra Adriana de Oliveira, que tem o final do telefone em 4955. Adriana, você levou o kit Nicoboco com boné e camiseta, você vai fazer um sucesso. Peças lindas, parabéns. Aguarde aí que amanhã a equipe da Mix já vai entrar em contato contigo, tá? 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
0: Tá? Novidade de cinema e também o streaming. De acordo com uma revista especializada em cinema, a franquia dos filmes Velozes e Furiosos, que todo mundo conhece, vai virar série. Pois sim, o ator que estrelou os filmes, o Vin Diesel, o carequinha lá, confirmou que a história vai virar um seriado e ele será o produtor executivo. O astro de Velozes e Furiosos também anunciou que a produção já tem 4 temporadas confirmadas. Tá postando um sucesso, cara, hein? E a primeira delas já tá em desenvolvimento. Deixa eu lembrar que o primeiro filme da franquia Velozes e Furiosos conta a história de um policial que tenta se infiltrar em corridas de rua ilegais para prender um suspeito aí de roubo de caminhões. Essa saga, minha gente, tem 10 filmes, incluindo um que passa no Rio de Janeiro, né? O 11º filme de Velozes e Furiosos já foi confirmado e deve chegar nos cinemas em 2028. Enquanto isso, nós aqui na Mix estamos com as parabólicas ligadas para mais novidades. Vai no nosso site radiomixfm.com.br.
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3: Lembramos aos condutores que saem do túnel da Conceição e acessam Alberto Bins que podem ingressar na Avenida Farrapos pela Rua da Conceição. Para viabilizar esse trajeto, a IPTC modificou a sinalização viária no trecho, permitindo a travessia da Alberto Bins, o que antes não era possível fazer de forma direta. A medida cria uma nova alternativa para o motorista que segue em direção à Zona Norte e deseja acessar Farrapos. 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
1: 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Você pedindo a sua música de qualquer lugar do Brasil.
0: O que isso quer dizer? Que você faz o show a partir de agora, celular na mão, já manda aquele áudio. Todo dia você manda o áudio, manda um pra gente pedindo um som. Ai, 11 98 3 4 0 8 mil. Teu nome, não esqueça, a gente quer te conhecer. De onde você tá ouvindo a Mix? E esse som que tem a tua cara, o que que você quer curtir? Vamos tocar.
2: Boa noite, Rádio Mix. Boa. Quem fala é o Cláudio, aqui de Marília. Gostaria de ouvir The Kill, Boys Don't Cry. Boa. Boa noite, obrigado, abraço.
0: A gente que agradece.
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0: MJ, Michael Jackson pediu, né? Curtiu demais, ouviu alto, feriador, né, gente? You rock my world.
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0: Boa noite, Flávia. Flávia, minha gente, é paulista, mas mora em Cuiabá, no Mato Grosso, tá aqui com a gente, curtindo. Também pediu música, o Danis, tá em Balneário Camboriú. O Pedro Henrique tá em Cruzeiro, fica no interior de São Paulo, pertinho de Aparecida do Norte. E aí, você, tá por onde? Manda pra mim uma mensagem de voz pedindo uma música, faz assim, ó, e no 11 983 408 mil.
2: Boa noite, Rádio Mix.
0: Boa.
2: Aqui quem fala é Anselmo de Aparecida de Goiânia, Goiás. Toca aí pra nós, Ordinary. Abraço a todos.
0: Toco agora.
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0: de feriado e pediram aqui o som do Kin, Everybody's Changing.
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0: Tá faltando uma pessoa pra pedir música. Você que ainda não mandou uma mensagem de voz, manda aqui no 11 98340 8000. Deixa eu mandar aqui um abração pro Gustavo Lima, ele é motorista por aplicativo na cidade de Peruíbe, que fica no litoral paulista. O Cleiton de Souza tá com a gente, o Jordão também. Você me conta nessa mensagem de voz e que música eu preciso tocar pra todo mundo ficar feliz.
2: Boa noite, galera. Boa. Da Mix, aqui quem fala é Erickson de Nova Cruz, Rio Grande do Norte. Eu queria passar aqui para pedir a vocês um som de Nirvana, aqueles melhores sucessos dos anos 2000. É. Queria mandar um abraço pra toda a galera que tá sintonizada na melhor rádio Mix, a rádio do Brasil.
0: Rapaz, parecia um gol. Uma jogada sem do pé.
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0: Sensacional.

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1: Snoop Dogg aqui no melhor mix do Brasil. Agora são 8h25. Pronto, só falta você fazer o check-in aqui com uma mensagem de voz pedindo som. Mande na programação do melhor mix do Brasil. 11 983 408 mil. Apareça.
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3: E você sabia que um dos maiores sucessos do No Doubt foi inspirado numa história de amor de verdade? A música Don't Speak foi lançada em 1996 e fala sobre o término do relacionamento entre a vocalista do No Doubt, a Gwen Stefani, e o baixista da banda, o Tony. Os dois ficaram juntos por 7 anos e a cantora escreveu a faixa sobre o período complicado do término do relacionamento. Na época, a vocalista do No Doubt explicou que eles terminaram tudo de forma amigável e que estava tudo bem entre eles e que seriam grandes amigos. Mas no clipe de Don't Speak, dá pra sentir um climão entre os dois integrantes da banda. Vamos relembrar esse grande sucesso do No Doubt?
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3: Até hoje, Don't Speak do No Doubt é uma das melhores músicas quando o assunto é coração partido.
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4: Inclusive utilidade pública, né? Você que não pendura sua banana quando Atenção. Chega em casa, lá ela ele. Vai estragar. Tem que pendurar a banana.
5: É? Quem disse que num ganchinho.
4: Cadê a procedência?
5: Meu querido, tem que copiar o que tá nos. Como é que tá no super? Como
6: Eduardo,
5: é que
6: tá no super? Procura essa verdade no Google agora da banana.
7: Faz sentido.
5: Eu vou começar, mas eu te respondo e tu tem que ouvir.
4: Vem aí o da banana no ar.
5: Isso é mentira.
4: Quer que eu diga a resposta completa aqui?
5: Pode falar.
4: Pendurar a banana ajuda a durar mais. Isso ocorre porque a prática melhora a circulação de ar, evita que a fruta seja amassada e com isso retarda o amadurecimento e o surgimento de manchas.
8: Eu já comi até isso. Vocês viram?
5: Ah, então, quando você
8: ela
5: está
8: no mercado, ela fica.
5: Ela fica
8: tipo assim,
5: no ar?
8: Ela fica pendurada.
5: Ela fica pendurada,
8: mas ela fica num.
9: Ai, nunca comprou banana agora.
4: A regra é.
5: Por que eu deveria comprar banana aqui?
8: Por quê?
5: Me diga, Jéssica. Porque saio no homem negro, deveria entender muito. Acho que eu fiz minha aposentadoria hoje.
8: Uma choradinha rápida aqui agora.
5: Maravilhoso.
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1: Qual o programa feito pelo melhor ouvinte do Brasil? Não tem pra ninguém não, cara. Pra nenhuma rádio. É ouvinte da Mix. É você. Já mandou um áudio pra mim? Nunca te pedi nada. Não, mentira. Pedi sim. Um áudio dizendo o teu nome, de onde você tá ouvindo a Mix e esse som bacana. O nosso número 11 983 408 mil.
11: Boa noite, Rádio Mix. Boa. Aqui é o Everton de São João Batista do Glória, Minas Gerais. Gostaria de ouvir YouTube, Vertigo.
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0: Cíntia de BH mandou esse som aqui pro mozão. Alexandre Sião tá mandado, Cíntia. Agora são 8h39.
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0: Porque a Cíntia pediu no zap da Mix. 11 983 408 mil. Mensagem de voz bonitinha. Você manda todo dia uma, né? Manda. Manda uma pra gente, não esqueça do teu nome. De onde você tá ouvindo a Mix nesse Brasil grande de meu Deus, hein? E esse som dessa noite de feriado, manda aí, o que a gente vai ouvir? Aliás, um abração aqui pro Renato Mafra, de Blumenau, Santa Catarina. Ana Souza tá em Porto Alegre. O Matheus é motorista por aplicativo, tá em Campinas. Motoristas por aplicativo e as motoristas por aplicativo e os taxistas. Obrigado pela carona todas as noites aqui na Mix. Vocês são 5 estrelas, sempre.
2: Fala, galera da Mix. Aqui é o Gabriel, do plantão da Gattuso. Queria ouvir Aerosmith, Crazy.
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0: fora do pedaço, sim. Ela casou no último final de semana com o ator do filme Harry Potter, Dua Lipa, Don't Star Now. Não, não teve uma festona. Eles estão preparando a festança mesmo, de verdade, que o casal merece, na Itália, provavelmente pro mês que vem. Parabéns! A gente não foi convidado, mas a gente torce, né? Pra que tudo dê certo.
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0: É assim que funciona a nossa diversão de segunda a sexta, a partir das 8 da noite. Manda o seu áudio pra gente tocar teu som. É fácil demais. Você manda na programação da Mix. 11 983 408 mil. Faz o show.
2: Boa noite, Rádio Mix. Boa. Aqui é a Jéssica do Parque São Francisco. Doce Luxos. Peça uma música. Toma aí na atividade. Oh. Charlie Brown Jr.
1: Charlie Brown! Bad no Zap Mix.
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